0: queixa, o Ministério Público abriu um inquérito. O coordenador do Bloco, José Manuel Pureza, diz que é preciso esperar pelas conclusões do inquérito, mas vê nesta decisão um sinal claro por parte do Ministério Público.
1: O Ministério Público, ao dar este passo, reconhece que pode haver fundamento na queixa que apresentamos. E evidentemente que isso desmonta, já que estamos a falar também em termos de avaliação política, isso desmonta todo o discurso que o Governo foi fazendo, no sentido de que cumpria escrupulosamente as regras internacionais, o acordo entre Portugal e os Estados Unidos. Enfim, isso fica claramente posto em causa por esta averiguação, por esta vontade do Ministério Público, averiguar. Há aqui fundamento. Qual é depois o julgamento que o Ministério Público venha a fazer? Bom, naturalmente cabe ao Ministério Público, depois de ouvidas testemunhas como eu, e depois de feita a sua avaliação, tomar as decisões que entende tomar.
0: O coordenador do Bloco de Esquerda considera ainda que continua muito por explicar sobre o entendimento entre Portugal e Estados Unidos para a utilização da base aérea.
1: O Governo procurou, digamos assim, disfarçar a sua escolha política com a linguagem de que estava tudo a ser cumprido e que valia uma regra de consentimento tácito. E a queixa que apresentámos dizia, não, na verdade, uma interpretação rigorosa do acordo entre Portugal e Estados Unidos sobre a utilização da base das Lajes não permite a aplicação da figura do consentimento tácito para as operações agressivas que foram perpetradas usando a base das Lajes. E, portanto, isso tem a ver também com regras da Carta das Nações Unidas, mas com o próprio acordo. E, portanto, não tenho dúvidas nenhumas de que este passo é um passo de relevo no plano do direito, também no plano político, porque, volto a dizer, foi uma escolha política por parte do Governo, que o Governo procurou disfarçar com o cumprimento escrupuloso das regras, e esse cumprimento não se verificou de todo.
0: A queixa que tinha sido apresentada pelo Bloco de Esquerda deu lugar agora a um inquérito por parte do Ministério Público. O bastonário da Ordem dos Médicos pede que o processo de integração dos médicos prestadores de serviço no SNS seja conduzido com cuidado. Carlos Cortes sublinha que é preciso acautelar que o SNS não colapse.
2: Nós a fazemos esta transição, temos que a fazer com pinças, temos que a fazer com muita cautela, para não podermos prejudicar a capacidade de resposta de hospitais. Contrato médicos em prestação de serviço, porque é a única forma deles poderem dar uma resposta à população. E eu não queria ver prejudicada, obviamente, essa resposta. Portanto, é preciso aqui um período de transição, que 5 anos parece um bocadito longo, mas é preciso ter um período de transição para as unidades locais de saúde se poderem adaptar a esta realidade.
0: A Associação de Médicos Prestadores de Serviço esteve hoje reunida com a Ministra. No final, Nuno Figueiredo e Sousa revelou que a Ministra da Saúde se comprometeu a integrar os médicos tarefeiros no SNS num prazo de 3 a 5 anos. Em comunicado, o Ministério não avança para calendários, diz apenas estar empenhado em criar condições para a integração nos quadros do SNS dos médicos atualmente em funções. A Antena 1, Nuno Figueiredo, explica que o plano em cima da mesa é mais explícito.
3: Ficou aberto e bem presente um canal de comunicação entre nós e o Ministério da Saúde para podermos trabalhar neste projeto, que é uma integração paulatina, mas estável, dos prestadores de serviço num prazo de 3 a 5 anos, com uma alteração do modelo de contratos que estão vigentes, serem criados contratos que sejam com mais garantias, quer para as OLS, quer para os prestadores de serviço, para que depois se possa então fazer a transição para contratos de trabalho, que a lei não permite neste momento que médicos sem especialidade obtenham esse contrato.
0: O Governo está a ultimar a portaria com os valores a pagar aos médicos prestadores de serviço. Os tarefeiros querem que o pagamento por hora seja igual para todos no país. André Ventura rejeita que António Costa seja vítima por estar impedido de consultar o processo da Operação Influencer. A Procuradoria-Geral da República diz que a lei não permite a António Costa consultar o processo por não ser formalmente interveniente no inquérito, ainda sujeito a segredo de justiça externo. O caso levou à admissão do Governo de António Costa. André Ventura criticou esta tarde o impacto mediático deste caso.
4: Parece que quem olhar para este processo, o Dr. António Costa é aqui uma vítima. Não, o Dr. António Costa, objetivamente, está envolvido numa teia que venha ou não a demonstrar-se que ele é próprio, é culpado. Acho que já ficou mais do que evidente que houve uma teia de prevaricação à volta dos negócios do lítio e do hidrogénio. Nós precisamos de uma reforma na justiça. E essa reforma na justiça não pode ser só quando o Dr. António Costa está envolvido ou o Dr. Luís Montenegro. Tem que ser para todos os cidadãos, porque todos sofrem com os atrasos na justiça, com as precipitações ou com más decisões.
0: Declarações de André Ventura em Aveiro à entrada para uma sessão do Chega sobre economia e reforma do Estado. O presidente norte-americano elogia os países europeus pelo acordo alcançado pelo G7 para 100 milhões de barris de petróleo e gasóleo para aliviar os preços dos combustíveis. Donald Trump negou que a administração norte-americana tivesse ponderado proibir durante 3 meses as exportações americanas de gasóleo. A Comissão Europeia tinha avisado que uma proibição da exportação de gasóleo ponderada pelos Estados Unidos não teria benefícios e colocaria em causa o Estatuto de Washington como parceiro fiável.
5: Edição da jornalista Cláudia Godinho. 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

Durante muitos anos, o convidado de hoje foi um daqueles músicos que provavelmente já tínhamos ouvido, mesmo quando não sabíamos o seu nome. Falo-vos do saxofonista, compositor João Cabrita, convidado de hoje do Verdes Anos, porque tem um novo disco. E já há duas amostras para ele. Vamos à primeira.

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0: integração dos médicos prestadores de serviço no SNS. À RTP Antena 1, Carlos Cortes disse que é preciso garantir que o Serviço Nacional de Saúde não colapsa.
1: Nós a fazemos esta transição, temos que a fazer com pinças, temos que a fazer com muita cautela, para não podermos prejudicar a capacidade de resposta de hospitais. Contrato médicos em prestação de serviço, porque é a única forma deles poderem dar uma resposta à população. E eu não queria ver prejudicada, obviamente, essa resposta. Portanto, é preciso aqui um período de transição, que 5 anos parece-me um bocadito longo, mas é preciso ter um período de transição para as unidades locais de saúde se poderem adaptar a esta realidade.
0: E esta sexta-feira, a Associação de Médicos Prestadores de Serviços esteve reunida com a Ministra da Saúde. No final, Nuno Figueiredo e Sousa revelou que Ana Paula Martins se comprometeu a integrar os médicos tarefeiros no SNS num prazo de 3 a 5 anos. Em comunicado, o Ministério não avançou com datas, mas disse que está empenhado em criar condições para integrar os médicos atualmente em funções nos quadros do SNS. À RTP Antena 1, Nuno Figueiredo explicou que o plano em cima da mesa é mais explícito.
2: Ficou aberto e bem presente um canal de comunicação entre nós e o Ministério da Saúde para podermos trabalhar neste projeto que é uma integração paulatina, mas estável, dos prestadores de serviço num prazo de 3 a 5 anos com uma alteração do modelo de contratos que estão vigentes. Serem criados contratos que sejam com mais garantias, quer para as OLS, quer para os prestadores de serviço, para que depois se possa então fazer a transição para contratos de trabalho, que a lei não permite neste momento que médicos sem especialidade obtenham esse contrato.
0: O Governo está a ultimar a portaria com os valores a pagar aos médicos prestadores de serviços. Os tarefeiros querem que o pagamento por hora seja igual para todos no país. Portugal está com um bom desempenho fiscal, considera a agência de notação Scope, que melhorou a avaliação de Portugal para A+, com uma perspectiva estável. Antes, esta agência de notação financeira dava a classificação de A a Portugal. Esta sexta-feira anunciou então a subida para A+. De acordo com a agência, a alteração do rating teve em conta a descida do rácio dívida-PIB, que reflete o bom desempenho fiscal e custos moderados dos juros. Por outro lado, segundo a Scope, o crescimento económico resiliente de Portugal e a melhoria contínua da posição externa do país também contribuíram para esta decisão. Já a médio prazo, a agência espera um crescimento de 1,7% entre 2027 e 2031, acima da média da zona euro. O Bloco de Esquerda considera que o Ministério Público está a enviar um sinal claro ao não arquivar a denúncia sobre a base das Lajes. O partido tinha feito uma denúncia sobre a legalidade da utilização da base por parte dos Estados Unidos da América e, perante a queixa, o Ministério Público decidiu abrir um inquérito. O coordenador do Bloco de Esquerda, José Manuel Pereza, disse que é preciso esperar pelas conclusões do inquérito, mas considera que, se a queixa não foi arquivada, é porque o Ministério Público vê fundamento nos argumentos do partido.
3: O Ministério Público, ao dar este passo, reconhece que pode haver fundamento na queixa que apresentamos. E evidentemente que isso desmonta, já que estamos a falar também em termos de avaliação política, isso desmonta todo o discurso que o Governo foi fazendo, no sentido de que cumpria escrupulosamente as regras internacionais, o acordo entre Portugal e os Estados Unidos. Enfim, isso fica claramente posto em causa por esta averiguação, por esta vontade do Ministério Público averiguar. Há aqui fundamento. Qual é depois o julgamento que o Ministério Público venha a fazer? Bom, naturalmente cabe ao Ministério Público, depois de ouvidas testemunhas como eu, e depois de feita a sua avaliação, tomar as decisões que entende tomar.
0: José Manuel Pereza disse ainda que continua muito por explicar sobre o entendimento entre Portugal e Estados Unidos para a utilização da base aérea.
3: O Governo procurou, digamos assim, disfarçar a sua escolha política com a linguagem de que estava tudo a ser cumprido e que valia uma regra de consentimento tácito. E a queixa que apresentámos dizia, não, na verdade, uma interpretação rigorosa do acordo entre Portugal e Estados Unidos sobre a utilização da base das Lajes não permite a aplicação da figura do consentimento tácito para as operações agressivas que foram perpetradas usando a base das lajes. E, portanto, isso tem a ver também com regras da Carta das Nações Unidas, mas com o próprio acordo. E, portanto, não tenho dúvidas nenhumas de que este passo é um passo de relevo no plano do direito, também no plano político, porque, volto a dizer, foi uma escolha política por parte do governo, que o governo procurou disfarçar com o cumprimento escrupuloso das regras, e ele, esse cumprimento, não se verificou de todo.
0: A queixa que tinha sido apresentada pelo Bloco de Esquerda deu então lugar agora a um inquérito por parte do Ministério Público. Uma pessoa morreu nas cheias em Espanha, na região de Albacete. A vítima mortal estava em casa quando foi surpreendida pela força da água, que atingiu um metro de altura no interior da residência. A informação foi avançada pelo jornal espanhol El Digital, de Albacete, que relata ainda que durante a tarde desta sexta-feira e o início da noite, os serviços de emergência realizaram cerca de 90 resgates. As chuvas fortes inundaram várias ruas, casas e estabelecimentos e muitas pessoas ficaram presas em casa. O governo mexicano está a preparar um decreto para obrigar as plataformas digitais a retirar conteúdos que incitem à violência. O anúncio foi feito esta sexta-feira, um dia depois de dois irmãos de 18 anos terem matado uma subdiretora da antiga escola que frequentaram com armas brancas. Ficaram ainda feridos quatro alunos no ataque. A presidente do México explicou que as investigações da Procuradoria e do Gabinete de Segurança encontraram semelhanças entre este ataque e outros mais recentes, em que existiu comunicação nas redes sociais. O secretário da Segurança e Proteção dos Cidadãos anunciou ainda que o Centro Nacional de Informações vai aumentar a monitorização das redes sociais, serviços de mensagens e foros de discussão para detectar conteúdos, comportamentos ou pessoas que representem riscos relacionados com expressões de extremismo violento. A fechar este jornal, a sugestão de um plano para este fim de semana acontece em Olhão, a quarta edição do Festival Fértil, um encontro que cruza ambiente, cultura, inovação e comunidade. Há várias atividades planeadas, como workshops, conversas e não só, que fazem parte de uma programação que este ano se instala no recém-qualificado Parque Ribeirinho Poente, junto à Ria Formosa. Tatiana Felício.
4: Comunidade, inovação e ambiente durante dois dias vão ser os pilares do Fértil, o festival que, como explica a organizadora Maria Lopes, propõe uma programação variada para diferentes públicos.
5: Vamos ter concertos, DJs, performances e depois todas as palestras, workshops, talks e atividades também de movimento. Temos uma kids area cheia, recheada de atividades também, brincadeiras. Temos o nosso artisan flea, o flea market, comes e bebes, cinema e depois exposições de arte e muitas outras surpresas.
4: Workshops sobre como reaproveitar o lixo ou palestras para aprender a criar uma agrofloresta, por exemplo, estão entre as propostas. A ideia é criar um espaço de encontro, mas sobretudo de aprendizagem.
5: Tem que ter uma mente aberta para aprender e para poderem receber e beber algum conhecimento de temáticas que se calhar não são tão comuns no seu dia-a-dia. E depois terem a disponibilidade para experienciar os vários palcos consoante aquilo que gostam mais. E até faço o convite para participarem numa palestra ou mesmo num workshop de algo que até possam não ter muito interesse, mas que se calhar, se experimentarem, até vão ser surpreendidos.
4: São quatro palcos espalhados pelo recém-requalificado Parque Ribeirinho de Olhão. Assim, o Festival Fértil decorre este sábado e domingo.
0: É a quarta edição do festival, uma sugestão para este fim de semana em Olhão, no distrito de Faros. A entrada é livre.
6: Edição da jornalista Inês Martins. 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

0: A primeira coisa que precisamos de saber sobre NASA é que se trata de um acrónimo para dano colateral, uma fórmula criada e utilizada pela inteligência militar israelita para definir a percentagem de civis, incluindo crianças, mulheres, que pode morrer numa operação para abater um alvo, um único homem, um operacional, identificado como sendo do Hamas. 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

0: de notação Scope, que melhorou a avaliação de Portugal para A+, com uma perspectiva estável. Antes, esta agência de notação financeira dava a classificação de A a Portugal. Esta sexta-feira anunciou então a subida para A+. De acordo com a agência, a alteração do rating teve em conta a descida do rácio entre a dívida e o PIB, que reflete o bom desempenho fiscal e custos moderados dos juros. Por outro lado, segundo a Scope, o crescimento económico resiliente de Portugal e a melhoria contínua da posição externa do país também pesaram nesta decisão. Já a médio prazo, a agência espera um crescimento de 1,7% entre 2027 e 2031, acima da média da zona euro. É preciso cuidado, diz o bastonário da Ordem dos Médicos, sobre a integração dos tarefeiros no SNS. A RTP Antena 1, Carlos Cortes, diz que não se deve prejudicar a capacidade de resposta dos hospitais.
1: Nós a fazemos esta transição, temos que a fazer com pinças, temos que a fazer com muita cautela, para não podermos prejudicar a capacidade de resposta de hospitais. Contrato médicos em prestação de serviço, porque é a única forma deles poderem dar uma resposta à população. E eu não queria ver prejudicada, obviamente, essa resposta. Portanto, é preciso aqui um período de transição, que 5 anos parece um bocadito longo, mas é preciso ter um período de transição para as unidades locais de saúde se poderem adaptar a esta realidade.
0: E esta sexta-feira, a Associação de Médicos Prestadores de Serviços esteve reunida com a Ministra da Saúde. No final, Nuno Figueiredo e Sousa revelou que Ana Paula Martins se comprometeu a integrar os médicos tarefeiros no SNS num prazo de 3 a 5 anos. Em comunicado, o Ministério não avançou com datas, mas disse que está empenhado em criar condições para integrar os médicos atualmente em funções nos quadros do SNS. A RTP Antena 1, Nuno Figueiredo e Sousa explicou que o plano em cima da mesa é mais explícito.
2: Ficou aberto e bem presente um canal de comunicação entre nós e o Ministério da Saúde para podermos trabalhar neste projeto que é uma integração paulatina mas estável dos prestadores de serviço num prazo de 3 a 5 anos com uma alteração do modelo de contratos que estão vigentes, serem criados contratos que sejam com mais garantias, quer para as OLS, quer para os prestadores de serviço, para que depois se possa então fazer a transição para contratos de trabalho, que a lei não permite neste momento que médicos sem especialidade obtenham esse contrato.
0: O Governo está a ultimar a portaria com os valores a pagar aos médicos prestadores de serviços. Os tarefeiros querem que o pagamento por hora seja igual para todos no país. O Bloco de Esquerda considera que o Ministério Público está a enviar um sinal claro ao não arquivar a denúncia sobre a base das Lajes. O partido tinha feito uma denúncia sobre a legalidade da utilização da base por parte dos Estados Unidos e, perante a queixa, o Ministério Público abriu um inquérito. O coordenador do Bloco de Esquerda, José Manuel Pureza, disse que é preciso esperar pelas conclusões do inquérito, mas considera que se a queixa não foi arquivada é porque o Ministério Público vê fundamento nos argumentos do partido.
3: O Ministério Público, ao dar este passo, reconhece que pode haver fundamento na queixa que apresentamos. E evidentemente que isso desmonta, já que estamos a falar também em termos de avaliação política, isso desmonta todo o discurso que o Governo foi fazendo, no sentido de que cumpria escrupulosamente as regras internacionais, o acordo entre Portugal e os Estados Unidos. Enfim, isso fica claramente posto em causa por esta averiguação, por esta vontade do Ministério Público, averiguar. Há aqui fundamento. Qual é depois o julgamento que o Ministério Público venha a fazer? Bom, naturalmente cabe ao Ministério Público, depois de ouvidas testemunhas como eu, e depois de feita a sua avaliação, tomar as decisões que entende tomar.
0: José Manuel Pureza disse ainda que continua muito por explicar sobre o entendimento entre Portugal e os Estados Unidos para a utilização da base aérea.
3: O Governo procurou, digamos assim, disfarçar a sua escolha política com a linguagem de que estava tudo a ser cumprido e que valia uma regra de consentimento tácito. E a queixa que apresentámos dizia, não, na verdade, uma interpretação rigorosa do acordo entre Portugal e os Estados Unidos sobre a utilização da base das Lajes não permite a aplicação da figura do consentimento tácito para as operações agressivas que foram perpetradas usando a base das lajes. E, portanto, isso tem a ver também com regras da Carta das Nações Unidas, mas com o próprio acordo. E, portanto, não tenho dúvidas nenhumas de que este passo é um passo de relevo no plano do direito, também no plano político, porque, volto a dizer, foi uma escolha política por parte do governo, que o governo procurou disfarçar com o cumprimento escrupuloso das regras, e ele, esse cumprimento, não se verificou de todo.
0: A queixa que tinha sido apresentada pelo Bloco de Esquerda deu lugar agora a um inquérito por parte do Ministério Público. Uma pessoa morreu nas cheias em Espanha, na região de Albacete. A vítima mortal estava em casa quando foi surpreendida pela força da água, que atingiu um metro de altura no interior da residência. A informação foi avançada pelo jornal espanhol El Digital de Albacete, que relata ainda que durante a tarde desta sexta-feira e o início da noite, os serviços de emergência realizaram cerca de 90 resgates. As chuvas fortes inundaram várias ruas, casas e estabelecimentos e muitas pessoas ficaram presas em casa. Ainda em Espanha, estão marcadas para este sábado várias manifestações, depois de o Parlamento Nacional ter rejeitado dois decretos do governo com medidas para a habitação esta sexta-feira. As associações de inquilinos de Espanha convocaram protestos em mais de 50 cidades do país. Ao mesmo tempo, decorrem acampamentos de protesto pela crise da habitação em várias localidades espanholas. O maior está instalado na Praça Porta do Sol, no centro de Madrid, que junta milhares de pessoas. É a resposta ao famoso caso de Mari Carmen, uma mulher de 87 anos, que foi despejada da casa onde viveu desde sempre, que foi adquirida por um fundo de investimento, que entretanto já chegou a um acordo com a idosa e a deixou voltar a casa. O governo mexicano está a preparar um decreto para obrigar as plataformas digitais a retirar conteúdos que incitem à violência. O anúncio foi feito esta sexta-feira, um dia depois de dois irmãos de 18 anos terem matado a subdiretora da antiga escola que frequentaram com armas brancas. Ficaram feridos outros quatro alunos neste ataque. A presidente do México explicou que as investigações da Procuradoria e do Gabinete de Segurança encontraram semelhanças entre este ataque e outros mais recentes em que existiu comunicação nas redes sociais. O secretário de Segurança e Proteção dos Cidadãos anunciou ainda que o Centro Nacional de Informações vai aumentar a monitorização das redes sociais, serviços de mensagens e foros de discussão para detectar conteúdos, comportamentos ou pessoas que representem riscos relacionados com expressões de extremismo violento.
4: Edição da jornalista Inês Martins. 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

0: Começa o Movimento das Coisas na RTP Antena 1 com a Joana Bertolo, com o David Erlich e o Pedro Levi Bismarck. Eu sou a Mariana Oliveira. Ora, mais daqui a pouco neste programa vamos falar da chamada Lei das Burcas, o diploma que proíbe a ocultação do rosto em espaços públicos entrou em vigor na semana passada. Vamos desocultar a motivação, as consequências, a necessidade desta lei que partiu de uma proposta do Chega. Mas para começar, vamos a Nova York.
1: Mr. President of the General Assembly, Excellencies, ladies and gentlemen, the fault lines in our world are widening. Cracks have become canyons.
0: Ladies and gentlemen, esta foi a última Assembleia Geral das Nações Unidas com António Guterres na liderança da organização, depois de quase 10 anos como secretário-geral da ONU. Uma década bastante movimentada em termos geopolíticos, uma década em que as fissuras se tornaram desfiladeiros, não sei se é a tradução mais feliz da expressão que ouvimos ali no início. O que marcou esta Assembleia Geral, o que se disse, o que se fez, quem fez, é disso que vamos falar, num contexto que é também de questionamento sobre o papel da ONU, o que pode e não pode uma organização como esta, em termos de eficácia, de utilidade, de capacidade de ação e de influência. É importante lembrar, talvez, que a Assembleia Geral é o órgão que junta os 193 Estados-membros da ONU, mas é o Conselho de Segurança que toma as decisões vinculativas, e aí há cinco grandes potências que têm direito de veto. Joana, o que é que destacas desta 81ª Assembleia Geral das Nações Unidas?
2: Sim, vou justamente a esse inglês falado com sotaque profundamente português, do qual foi
0: Obstinadamente português,
2: do qual vou sentir muita falta. E também vou pelo Conselho de Segurança, esse lugar que tem poder de veto. Ou seja, a Assembleia Geral, comparado com o Conselho de Segurança, que são apenas 5 países, seria mais equitativa pelo facto de cada um dos 193 países terem assento e direito de voto, mas depois, claro, impôs o Estado do mundo. E o que eu acho mais interessante nestas reuniões, nestes eventos, acaba por ser essa reflexão, esse espelho. É como uma maquete, uma pequena miniatura do que se passa lá fora. Vêm os conflitos, os desafios, as dinâmicas de poder. Alguns exemplos para mim significativos terão sido o líder palestiniano e sudanês não terem tido visto de entrada, os Estados Unidos não concederam visto de entrada, e claro, acho que vai ficar, marcou esta Assembleia, o esvaziamento da sala. Quando fala Netanyahu, várias delegações se levantaram e abandonaram a sala. E tudo isto caracteriza não só a Assembleia, mas na realidade as dinâmicas internacionais, a geopolítica internacional. Mas eu dei especial atenção ao discurso de António Guterres, justamente, não só porque encapsula tudo isto, mas também porque no final deste ano ele cumpre funções, né? Ele vai abandonar o cargo de secretário-geral das Nações Unidas, e eu nos últimos anos tenho admirado muito a forma como ele consegue posicionar-se, intervir, sobretudo como ele consegue encontrar linguagem, que eu acho que é uma coisa muito difícil no mundo contemporâneo, porque, reparemos, ele não é um líder representante de parte nenhuma, a figura dele é mais parecida com um mediador ou com um diplomata, ou seja, ele tem que falar de uma forma que não exclua, não incompatibilize nenhuma das partes, e num mundo tão polarizado como o nosso, eu acho que isso é crescentemente difícil e admiro-o por isso. E também o admiro porque ele traz sempre à mesa, nunca deixa de falar da urgência e do problema da crise climática. 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

0: Portal estava em casa quando foi surpreendida pela força da água que atingiu 1 metro de altura no interior da residência. A informação foi avançada pelo jornal espanhol El Digital de Albacete, que relata ainda que durante a tarde desta sexta-feira e o início da noite, os serviços de emergência realizaram cerca de 90 resgates. As chuvas fortes inundaram várias ruas, casas e estabelecimentos e muitas pessoas ficaram presas em casa. Ainda em Espanha, estão marcadas para este sábado várias manifestações depois de o Parlamento Nacional ter rejeitado 2 decretos do governo com medidas para a habitação. As associações de inquilinos de Espanha convocaram protestos em mais de 50 cidades do país. Ao mesmo tempo, decorrem acampamentos pela crise na habitação em várias localidades espanholas. O maior está instalado na Praça Porta do Sol, no centro de Madrid, que junta milhares de pessoas. É a resposta ao famoso caso de Mari Carmen, uma mulher de 87 anos que foi despejada da casa onde viveu desde sempre, que foi adquirida por um fundo de investimento que, entretanto, já chegou a um acordo com a idosa e a deixou voltar a casa. É preciso ter cuidado, diz o bastonário da Ordem dos Médicos sobre a integração dos tarefeiros no SNS. À RTP Antena 1, Carlos Cortes disse que não se deve prejudicar a capacidade de resposta dos hospitais.
1: Nós a fazemos esta transição, temos que a fazer com pinças, temos que a fazer com muita cautela, para não podermos prejudicar a capacidade de resposta de hospitais. Contrato médicos em prestação de serviço, porque é a única forma deles poderem dar uma resposta à população. E eu não queria ver prejudicada, obviamente, essa resposta. Portanto, é preciso aqui um período de transição, que 5 anos parece um bocadito longo, mas é preciso ter um período de transição para as unidades locais de saúde se poderem adaptar a esta realidade.
0: E esta sexta-feira, a Associação de Médicos Prestadores de Serviços esteve com a Ministra da Saúde. No final, Nuno Figueiredo e Sousa revelou que Ana Paula Martins se comprometeu a integrar os médicos tarefeiros no SNS num prazo de 3 a 5 anos. Em comunicado, o Ministério não avançou com datas, mas disse que está empenhado em criar condições para integrar os médicos atualmente em funções nos quadros do SNS. A RTP Antena 1, Nuno Figueiredo e Sousa explicou que o plano em cima da mesa é mais explícito.
2: Ficou aberto e bem presente um canal de comunicação entre nós e o Ministério da Saúde para podermos trabalhar neste projeto que é uma integração paulatina, mas estável, dos prestadores de serviço num prazo de 3 a 5 anos, com uma alteração do modelo de contratos que estão vigentes, podendo serem criados contratos que sejam com mais garantias, quer para as OLS, quer para os prestadores de serviço, para que depois se possa então fazer a transição para contratos de trabalho, que a lei não permite neste momento que médicos sem especialidade obtenham esse contrato.
0: O Governo está a ultimar a portaria com os valores a pagar aos médicos prestadores de serviços. Os tarefeiros querem que o pagamento por hora seja igual para todos no país. Portugal está com um bom desempenho fiscal, considera a agência de notação Scope, que melhorou a avaliação de Portugal para A+, com uma perspectiva estável. Antes, esta agência de notação financeira dava a classificação de A a Portugal. Esta sexta-feira anunciou a subida para A+. De acordo com a agência, a alteração do rating teve em conta a descida do rácio entre a dívida e o PIB, que reflete o bom desempenho fiscal e custos moderados dos juros. Por outro lado, segundo a Scope, o crescimento económico resiliente de Portugal e a melhoria contínua da posição externa do país também pesaram para a decisão. Já a médio prazo, a agência espera um crescimento de 1,7% entre 2027 e 2031, acima da média da zona euro. André Ventura considera que António Costa não é uma vítima só por estar impedido de consultar o processo da Operação Influencer. Segundo a Procuradoria-Geral da República, a lei não permite que António Costa consulte o processo por não ser formalmente interveniente no inquérito, ainda sujeito a segredo de justiça. André Ventura criticou esta sexta-feira à tarde o impacto mediático deste caso.
3: Parece que quem olhar para este processo, o Dr. António Costa é aqui uma vítima. Não, o Dr. António Costa, objetivamente, está envolvido numa teia que venha ou não a demonstrar-se que ele é próprio, é culpado. Acho que já ficou mais do que evidente que houve uma teia de prevaricação à volta dos negócios do lítio e do hidrogênio. Nós precisamos de uma reforma na justiça. E essa reforma na justiça não pode ser só quando o Dr. António Costa está envolvido ou o Dr. Luís Montenegro. tem que ser para todos os cidadãos, porque todos sofrem com os atrasos na justiça, com as precipitações ou com más decisões.
0: Declarações de André Ventura em Aveiro à entrada para uma sessão do Chega sobre economia e reforma do Estado. 200 anos depois, a ópera La Vera Constanza de Jerónimo Francisco Lima volta aos palcos. Vai ser este sábado no Casino do Estoril. Tal como esta obra, há muitas outras obras portuguesas perdidas para resgatar. Sandy Gageiro.
4: Trata-se da recuperação de uma obra que estreou em 1785.
5: É uma telenovela cómica, não é na TVI nem na SIC, é no Laboratório da Ópera Portuguesa.
4: Acompanha a jovem peixeira Rosina, que casa secretamente com o conde Henrico e é depois abandonada pelo marido. É o que nos conta a diretora do Laboratório da Ópera Portuguesa, Jenny Silvestre.
5: A partir daí temos, enfim, os elementos de comicidade que nos fazem deste espetáculo um espetáculo muito engraçado, divertido, com música linda e muito bem disposta. E estamos, de resto, a recuperar uma obra que foi um trabalho de mestrado de um jovem investigador do CESEM, o Diogo Chaves. Portanto, temos que encontrar sempre aqui neste processo um ponto de equilíbrio entre aquilo que é histórico e depois o nosso século XXI, o século onde vivemos, onde respiramos e onde os nossos criativos estão a dar asas à sua imaginação.
4: Encontramos-nos na Sociedade Filarmónica União e Capricho Olivalense, onde decorrem os ensaios e onde Jenny Silvestre nos fala deste trabalho do Laboratório da Ópera Portuguesa na defesa do património lírico português.
5: Acima de tudo, compreendermos que os nossos criativos do passado eram tão bons como os outros do seu tempo. Urge recuperar este património também para nos dar a autoestima que muitas vezes nos falta quando pensamos no nosso legado histórico.
4: A produção do Laboratório de Ópera Portuguesa devolve assim ao público mais uma obra do património lírico nacional.
0: E é este sábado às 18h no Salão Preto e Prata do Casino do Estoril.
6: Edição da jornalista Inês Martins. Toda a informação em permanência em notícias.rtp.pt.
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Olá, sejam bem-vindos de volta ao bairro. Bem, pode dizer-se que a próxima hora é cantada a uma só voz. Mas que ninguém se assuste com este monopólio, mais do que devido a um cantor que nos visita já na próxima semana, ainda por cima com um concerto comemorativo de uma data redonda. Para ele e, afinal, para nós. Tudo será explicado mais daqui a pouco, depois de começarmos a ouvir a voz inconfundível do italiano Mario Biondi.

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0: acidente aconteceu às 9:30 da manhã, locais. O condutor de um automóvel albarrou uma multidão que estava numa estrada a torcer pela equipa de rugby Newcastle Knights, a norte de Sydney. Há crianças a registar entre os feridos. Uma menina de 5 anos e um homem de 67, segundo os média locais, estão em estado crítico. Os restantes feridos estão estáveis. O suspeito já foi detido, é um homem de 18 anos, e as autoridades estão a investigar o acidente. Para já, o atropelamento não está a ser associado a terrorismo. Em Espanha, estão marcadas para este sábado várias manifestações, depois de o Parlamento Nacional ter rejeitado dois decretos do Governo com medidas para a habitação. As associações de inquilinos de Espanha convocaram protestos em mais de 50 cidades do país. Ao mesmo tempo, decorrem acampamentos de protesto pela crise na habitação em várias localidades espanholas. O maior está instalado na Praça Porta do Sol, no centro de Madrid, que junta milhares de pessoas. É a resposta ao famoso caso de Mari Carmen, uma mulher de 87 anos que foi despejada da casa onde viveu desde sempre, que foi adquirida por um fundo de investimento que, entretanto, já chegou a um acordo com a idosa e a deixou voltar a casa. É preciso cuidado, diz o bastonário da Ordem dos Médicos sobre a integração dos tarefeiros no SNS. A RTP Antena 1, Carlos Cortes, diz que não se deve prejudicar a capacidade de resposta dos hospitais neste processo.
1: Nós a fazemos esta transição, temos que a fazer com pinças, temos que a fazer com muita cautela, para não podermos prejudicar a capacidade de resposta de hospitais. Contrato médicos em prestação de serviço, porque é a única forma deles poderem dar uma resposta à população. E eu não queria ver prejudicada, obviamente, essa resposta. Portanto, é preciso aqui um período de transição, que 5 anos parece um bocadito longo, mas é preciso ter um período de transição para as unidades locais de saúde se poderem adaptar a esta realidade.
0: E esta sexta-feira, a Associação de Médicos Prestadores de Serviços esteve reunida com a Ministra da Saúde. No final, o Presidente, Nuno Figueiredo e Sousa, revelou que Ana Paula Martins se comprometeu a integrar os médicos tarefeiros no SNS num prazo de 3 a 5 anos. Em comunicado, o Ministério não avançou com datas, mas disse que está empenhado em criar condições para integrar os médicos atualmente em funções nos quadros do SNS. A RTP Antena 1, Nuno Figueiredo e Sousa, explicou que o plano em cima da mesa é mais explícito.
2: Ficou aberto e bem presente um canal de comunicação entre nós e o Ministério da Saúde para podermos trabalhar neste projeto, que é uma integração paulatina, mas estável, dos prestadores de serviço num prazo de 3 a 5 anos, com uma alteração do modelo de contratos que estão vigentes, podendo serem criados contratos que sejam com mais garantias, quer para as OLS, quer para os prestadores de serviço, para que depois se possa então fazer a transição para contratos de trabalho, que a lei não permite neste momento que médicos sem especialidade obtenham esse contrato.
0: O Governo está a ultimar a portaria com os valores a pagar aos médicos prestadores de serviços. Os tarefeiros querem que o pagamento por hora seja igual para todos no país. Portugal está com um bom desempenho fiscal, considera a agência de notação Scope, que melhorou a avaliação do país para A+, com uma perspectiva estável. Antes, esta agência de notação financeira dava a classificação de A a Portugal. Esta sexta-feira anunciou a subida para A+. De acordo com a agência, a alteração do rating teve em conta a descida do rácio entre a dívida e o PIB, que reflete o bom desempenho fiscal e custos moderados dos juros. Por outro lado, segundo a Scope, o crescimento económico resiliente de Portugal e a melhoria contínua da posição externa do país também pesaram para a decisão. Já a médio prazo, a agência espera um crescimento de 1,7% entre 2027 e 2031, acima da média da zona euro. André Ventura considera que António Costa não é uma vítima só por estar impedido de consultar o processo da Operação Influencer. Segundo a Procuradoria-Geral da República, a lei não permite que António Costa consulte o processo por não ser formalmente interveniente no inquérito, ainda sujeito a segredo de justiça. André Ventura criticou esta tarde o impacto mediático do caso.
3: Parece que quem olhar para este processo, o Dr. António Costa é aqui uma vítima. Não, o Dr. António Costa, objetivamente, está envolvido numa teia que venha ou não a demonstrar-se que ele é próprio, é culpado. Acho que já ficou mais do que evidente que houve uma teia de prevaricação à volta dos negócios do lítio e do hidrogênio. Nós precisamos de uma reforma na justiça. E essa reforma na justiça não pode ser só quando o Dr. António Costa está envolvido ou o Dr. Luís Montenegro. tem que ser para todos os cidadãos, porque todos sofrem com os atrasos na justiça, com as precipitações ou com más decisões.
0: Declarações de Ventura em Aveiro à entrada para uma sessão do Chega sobre economia e reforma do Estado. O filme mais recente da cineasta Rita Azevedo Gomes, Fuck the Police, pode ser visto nos cinemas nacionais este fim de semana. Em Coimbra e no Porto há sessões especiais com a realizadora. O documentário recria a viagem que fez à Grécia, Margarida Vaz.
4: O documentário Fuck the Police vai até à Grécia, percorre os espaços por onde a realizadora Rita Azevedo Gomes andou.
5: É um filme que eu tinha ideia de fazer já desde há muitos anos, desde 2007. Foi isto associado a uma viagem que eu fiz nesse ano à Grécia, após ter, enfim, recebido uma notícia não tão boa, que a minha vida, enfim, estava por um fio.
4: Foi o livro A Portuguesa, de João Miguel Fernando Jorge, que motivou a cineasta a ir de novo à busca das origens.
5: Tentar chegar ao início das coisas, e a Grécia é um bocadinho, como se diz, o berço da nossa civilização ocidental, que está no estado em que a gente assiste hoje em dia, não é?
6: Irma está ali, na ilha. Mais do que férias, era a sua viagem.
4: O fascínio pelo deus Apolo e pelas ilhas gregas guiou a realizadora.
5: Eu tenho um grande gosto pelas histórias mitológicas gregas, as metamorfoses do Ovídio, que são espelhos do nosso mundo cá embaixo. Fui atrás da imagem do Apolo, o deus da música, da cura e da luz.
4: E a escolha do título?
5: Quando li um poema do João Miguel, que acaba exatamente e na parede a negro, Fuck the Polis, exatamente em coincidente ao sentimento em que eu estava de desgosto.
4: Fuck the Polis, um documentário sobre a longa jornada de descoberta pelas ilhas gregas.
7: They found a new king, the people all around.
0: O filme recebeu o prémio de melhor filme no Festival Internacional de Cinema de Marselha no ano passado. Pode agora ser visto nas salas de cinema nacionais. Estão programadas sessões com a presença da realizadora Rita Azevedo Gomes, hoje na Casa do Cinema de Coimbra e no domingo no Cinema Trindade, no Porto.
8: Edição da jornalista Inês Martins. Toda a informação em permanência em noticias.rtp.pt.
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0: Mas a verdade é que a configuração político-partidária já não corresponde às expectativas de uma sociedade que está também em grande transformação, no sentido da sua urbanização, da industrialização modesta que nós tínhamos, mas que não deixávamos ter, e portanto há aqui mudanças sociais e culturais que acentuam este desconforto, para além dos escândalos, etc., que ficavam associados à monarquia e à Igreja.
1: Voltamos à companhia da historiadora Maria Fernanda Rolo. Maria Fernanda, muito obrigada por ter aceitado de novo este desafio do Serviço Público Bloco de Notas. Doutorada em História Contemporânea pela Universidade Nova de Lisboa, foi Secretária de Estado do Ensino Superior no primeiro governo de António Costa, tem uma vasta obra publicada e foi também a Comissária das Comemorações dos 100 Anos da República, e é disso mesmo que hoje vamos falar.
0: Para já, o 5 de Outubro não pode ser visto só no dia,
1: claro,
0: não é? Estamos a falar de realidades que já existem.
1: 5 de Outubro começa dia 3 de Outubro.
0: Começa dia 3 de
1: depois
0: Outubro.
1: Depois de um jantar com o Presidente do Brasil.
0: O Presidente eleito, o Hermes da Fonseca.
1: O jovem rei
0: que sucede a Dom Carlos na sequência do regicídio, e o Presidente eleito do Brasil vem a Portugal, e é evidente que nesta tensão, e este ambiente é muito importante percebê-lo, quer os republicanos perceberem que é uma oportunidade, não é? E querem aproveitar essas circunstâncias, mas do lado da monarquia e do governo monárquico também a noção
1: da importância
0: de receber
1: o Presidente brasileiro.
0: Mas sobretudo do que isso pode suscitar de movimentação por parte dos republicanos, tanto que orientam as tropas nesse sentido.
1: Portanto, há um jantar, não é? O rei janta com o Presidente.
0: O rei janta com o Presidente e os republicanos avançam, só que tudo na rua, mas de repente parece que tudo corre mal com o golpe. O Presidente brasileiro, ele visita Lisboa, chega no dia 1 de Outubro, só que entre os chefes civis e os chefes militares da revolta acontecem uma série de dissabores neste contexto de afirmação revolucionária. E o primeiro não tem nada a ver com a República nem com o republicanismo, a não ser o facto de Miguel Bombarda ser um republicano ativíssimo, um dos chefes da revolta, mas como sabemos ele era médico, ao hospital Miguel Bombarda, e ele é assassinado por um doente. Não tem nada a ver com as circunstâncias da República.
1: Sim.
0: Um doente com problemas mentais, em Rilhafolses, e que mata Miguel Bombarda. Bom, este foi o primeiro grande dissabor, porque de repente perdeu-se uma das cabecilhas desta revolução. Ainda assim, resolve avançar-se para a revolução, com os sinais todos, a não esquecer, há sítios em Portugal em que a República é anunciada ainda no dia 4 de Outubro, nomeadamente Loures, avança-se para a Revolução, estão vários cruzadores no Tejo, há três palcos da Revolução em Lisboa que são absolutamente determinantes e todos eles conhecidos. Em primeiro lugar, o Tejo, onde estão vários navios de guerra, alguns afetos à monarquia, mas o essencial é afeto à República, sendo que, entretanto, também havia tropas monárquicas que estavam de prevenção, precisamente. Mas a Marinha é essencialmente uma força mais interessada e mais empenhada, mais cúmplice na afirmação do republicanismo, onde, por via da maçonaria e do próprio Partido Republicano, temos várias esferas e, sobretudo, várias patentes altas da Marinha que estão implicadas neste movimento. E, portanto, nós temos os três cruzadores aqui mais à frente do Terreiro do Paço, depois há mais dois.
1: O Adamastor, não é?
0: O Adamastor, que tinha sido comprado com o dinheiro.
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0: durante um ataque aéreo russo este sábado. A informação partiu do autarca da cidade, que adiantou que as equipas de emergência estavam a caminho do local. Recentemente, outra ponte que cruza o mesmo rio também foi atingida diversas vezes por drones russos. 10 pessoas ficaram feridas num atropelamento em massa na Austrália. O acidente aconteceu às 9:30 da manhã locais, 12:30 em Portugal continental. O condutor de um automóvel abalroou uma multidão que estava numa estrada a torcer pela equipa de rugby Newcastle Knights a norte de Sydney. Há crianças entre os feridos. Uma menina de 5 anos e um homem de 67, segundo os médios locais, estão em estado crítico. Os restantes feridos estão estáveis. O suspeito já foi detido, é um homem de 18 anos e as autoridades estão a investigar o acidente. Para já, o atropelamento não está a ser associado a terrorismo. O Bloco de Esquerda considera que o Ministério Público está a enviar um sinal claro ao não arquivar a denúncia sobre a base das Lajes. O partido tinha feito uma denúncia sobre a legalidade da utilização da base por parte dos Estados Unidos e, perante a queixa, o Ministério Público abriu um inquérito. O coordenador do Bloco de Esquerda, José Manuel Pureza, disse que é preciso esperar pelas conclusões do inquérito, mas considera que, se a queixa não foi arquivada, é porque o Ministério Público vê fundamento nos argumentos do partido.
1: O Ministério Público, ao dar este passo, reconhece que que pode haver fundamento na queixa que apresentamos. E, evidentemente, que isso desmonta, já que estamos a falar também em termos de avaliação política, isso desmonta todo o discurso que o Governo foi fazendo, no sentido de que cumpria escrupulosamente as regras internacionais, o acordo entre Portugal e os Estados Unidos. Enfim, isso fica claramente posto em causa por esta averiguação, por esta vontade do Ministério Público averiguar. Há aqui fundamento. Qual é depois o julgamento que o Ministério Público venha a fazer? Bom, naturalmente cabe ao Ministério Público, depois de ouvidas testemunhas como eu, e depois de feita a sua avaliação, tomar as decisões que entende tomar.
0: José Manuel Pureza disse ainda que continua muito por explicar sobre o entendimento entre Portugal e os Estados Unidos para a utilização da base aérea.
1: O Governo procurou, digamos assim, disfarçar a sua escolha política com a linguagem de que estava tudo a ser cumprido e que valia uma regra de consentimento tácito. E a queixa que apresentámos dizia, não, na verdade, uma interpretação rigorosa do acordo entre Portugal e os Estados Unidos sobre a utilização da base das Lajes não permite a aplicação da figura do consentimento tácito para as operações agressivas que foram perpetradas usando a base das Lajes. E, portanto, isso tem a ver também com regras da Carta das Nações Unidas, mas com o próprio acordo. E, portanto, não tenho dúvidas nenhumas de que este passo é um passo de relevo no plano do direito, também no plano político, porque, volto a dizer, foi uma escolha política por parte do Governo, que o Governo procurou disfarçar com o cumprimento escrupuloso das regras, e ele, esse cumprimento, não se verificou de todo.
0: A queixa que tinha sido apresentada pelo Bloco de Esquerda deu lugar agora a um inquérito por parte do Ministério Público. Portugal está com um bom desempenho fiscal, considera a agência de notação Scope, que melhorou a avaliação do país para A+, com uma perspectiva estável. Antes, esta agência de notação financeira dava a classificação de A a Portugal. Esta sexta-feira anunciou então a subida para A+. De acordo com a agência, a alteração do rating, que teve em conta a descida do rácio entre a dívida e o PIB, que reflete o bom desempenho fiscal e custos moderados dos juros. Por outro lado, segundo a Scope, o crescimento económico resiliente de Portugal e a melhoria contínua da posição externa do país também pesaram na decisão. Já a médio prazo, a agência espera um crescimento de 1,7% entre 2027 e 2031, acima da média da zona euro. O filme mais recente da cineasta Rita Azevedo Gomes, Fuck the Police, pode ser visto nos cinemas nacionais este fim de semana. Em Coimbra e no Porto, há sessões especiais com a realizadora. O documentário recria a viagem que fez à Grécia, Margarida Vaz.
2: O documentário Fuck the Police vai até à Grécia, percorre os espaços por onde a realizadora Rita Azevedo Gomes andou.
3: É um filme que eu tinha a ideia de fazer já desde há muitos anos, desde 2007. Isto está associado a uma viagem que eu fiz nesse ano à Grécia. Após ter, enfim, recebido uma notícia não tão boa, que a minha vida, enfim, estava por um fio.
2: Foi o livro A Portuguesa, de João Miguel Fernando Jorge, que motivou a cineasta a ir de novo à busca das origens.
3: Tentar chegar ao início das coisas, e a Grécia é um bocadinho, como se diz, o berço da nossa civilização ocidental, que está no estado em que a gente assiste hoje em dia, não é?
4: Irma está ali, na ilha. Mais do que férias, era a sua viagem.
2: O fascínio pelo deus Apolo e pelas ilhas gregas guiou a realizadora.
3: Eu tenho um grande gosto pelas histórias mitológicas gregas, as metamorfoses do Ovídio, que são espelhos do nosso mundo cá embaixo. Fui atrás da imagem do Apolo, o deus da música, da cura e da luz.
2: E a escolha do título?
3: Quando li um poema do João Miguel, que acaba exatamente e na parede a negro, Fuck the Polis, exatamente em coincidente ao sentimento em que eu estava de desgosto.
2: Fact the Polis, um documentário sobre a longa jornada de descoberta pelas ilhas gregas.
5: They found a new king, the people all around.
0: O filme Fuck the Polis recebeu o prémio de melhor filme no Festival Internacional de Cinema de Marselha no ano passado. Pode agora ser visto nas salas de cinema nacionais. Estão programadas sessões com a presença da realizadora Rita Azevedo Gomes hoje na Casa do Cinema de Coimbra e no domingo no Cinema Trindade, no Porto.
6: Edição da jornalista Inês Martins. Toda a informação em permanência em noticias.rtp.pt.
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0: fé dos homens.
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2: Olá, um bom dia para si. É o programa da Igreja Católica que lhe faz companhia por esta hora aqui na RTP Antena 1. Termina hoje um encontro alargado em Fátima para discutir a educação e os caminhos para que a humanização seja condição essencial. O simpósio Traçar Mapas Educativos para uma Magnífica Humanização, proposto pela Comissão Episcopal de Educação Cristã e Doutrina da Fé e organizado, entre outras entidades, pelo Secretariado Nacional de Educação Cristã, quer convidar diferentes olhares a sintonizar-se com os desafios que a inteligência artificial lança na educação, sem esquecer o caminho que, por exemplo, a Lei de Bases abriu há 40 anos. O encontro, que ontem teve início, quis olhar para o caminho desenvolvido desde o direito à educação universal, obrigatório e gratuito, olhar também para os contributos da educação cristã, os espaços educativos integrais que escolas e disciplinas procuram criar. O dia de hoje quer identificar compromissos que uma reflexão alargada com cerca de 400 pessoas quer propor. Contamos hoje com o diretor do Secretariado Nacional de Educação Cristã, que a par da Associação Portuguesa das Escolas Católicas, também o Instituto Religare e a Faculdade de Teologia da Universidade Católica Portuguesa estão a organizar este encontro. O professor Fernando Moita, diretor do Secretariado Nacional de Educação Cristã, vai estar connosco esta manhã. Fique connosco aqui na RTP Antena 1, o programa da Igreja Católica está consigo. Bom dia, doutor Fernando Moita, fez questão de me dizer que é professor Moita, assim é conhecido e que neste momento está como diretor deste Secretariado Nacional de Educação Cristã, que é uma das entidades que está a organizar então este simpósio alargado dedicado à educação, sobre a educação e a escola em Portugal, com este grande tema, traçar mapas educativos para uma magnífica humanização. Já lá vamos a todas estas inspirações que levaram à organização deste simpósio, mas a minha primeira pergunta, professor Moita, seria: a escola é ainda hoje o espaço para o desenvolvimento integral das crianças?
3: Bom dia, caríssima Lígia.
2: Muito obrigada.
3: Bom dia, caríssimos.
2: Obrigada por estar connosco.
3: Também cumprimentar com muito apreço todos os ouvintes deste belíssimo programa, que nesta manhã de sábado estão connosco.
2: Também eles educadores.
3: Também eles educadores, porque no fundo a educação, caríssima Lígia, é a grande tarefa da humanidade. Acredito perfeitamente e piamente que a educação é a tarefa mais nobre que uma humanidade, que um país, que a Igreja tem. É através da educação que nos humanizamos. Alguém dizia que é através da cultura que nos tornamos ex-animais. E eu acredito que é através da educação que nos tornamos melhor pessoas, que deixamos de ser indivíduos para passar a ser pessoas, pessoas em relação uns com os outros, na construção de um mundo melhor, com a natureza e também nós cristãos com Deus.
2: Importa dar corpo, dar nome a esta tarefa educativa que muitas vezes anonimamente se desenvolve, digamos?
3: É uma realidade. A educação é tarefa de todos. Se é verdade que um provérbio africano dizia que para educar uma criança é necessário uma aldeia, nós aqui dizemos que para educar uma geração é preciso o país inteiro. E país inteiro, os pais em primeiro lugar, lógico, em primeiro, não necessariamente por uma questão cronológica, mas também cronológica. Os pais, as comunidades, os grupos, os movimentos e concretamente esse espaço, digamos assim, mais objetivo que vulgarmente em Portugal e em português chamamos...
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0: A seleção portuguesa faz hoje no Porto o último treino antes do encontro com a Noruega, a contar para a Liga das Nações no domingo.
1: E a esta hora estão 18 graus no Porto, 19 em Lisboa, 20 graus no Funchal e em Ponta Delgada e 24 graus em Faro. As notícias às 7, edição de Inês Martins.
0: Na Ucrânia, a ponte norte que atravessa o rio Dnipro em Kiev foi atingida durante um ataque aéreo russo esta madrugada. A informação partiu do autarca da cidade, que adiantou que as equipas de emergência estavam a caminho do local. Recentemente, outra ponte que cruza o mesmo rio também foi atingida diversas vezes por drones russos, o que obrigou à suspensão da circulação. 10 pessoas ficaram feridas num atropelamento em massa na Austrália. O acidente aconteceu às 9:30 da manhã locais, 12:30 em Portugal continental. O condutor de um automóvel albarroou uma multidão que estava numa estrada a torcer pela equipa de rugby Newcastle Knights a norte de Sydney. Há crianças entre os feridos. Uma menina de 5 anos e um homem de 67, segundo os médias locais, estão em estado crítico. Os restantes feridos estão estáveis. O suspeito já foi detido, é um homem de 18 anos e as autoridades estão a investigar o acidente. Para já, o atropelamento não está a ser associado a terrorismo. Em Espanha estão marcadas para este sábado várias manifestações depois de o Parlamento Nacional ter rejeitado 2 decretos do Governo com medidas para a habitação. As associações de inquilinos de Espanha convocaram protestos em mais de 50 cidades do país. Ao mesmo tempo decorrem acampamentos de protesto pela crise na habitação em várias localidades espanholas. O maior está instalado na Praça Porta do Sol, no centro de Madrid, que junta milhares de pessoas. É a resposta ao famoso caso de Mari Carmen, uma mulher de 87 anos que foi despejada da casa onde viveu desde sempre, que foi adquirida por um fundo de investimento que, entretanto, já chegou a um acordo com a idosa e a deixou voltar a casa. O Bloco de Esquerda considera que o Ministério Público está a enviar um sinal claro ao não arquivar a denúncia sobre a base das Lajes. O partido tinha feito uma denúncia sobre a legalidade da utilização da base por parte dos Estados Unidos e, perante a queixa, o Ministério Público abriu um inquérito. O coordenador do Bloco de Esquerda, José Manuel Pureza, disse que é preciso esperar pelas conclusões do inquérito, mas considera que se a queixa não foi arquivada é porque o Ministério Público vê fundamento nos argumentos do partido.
2: O Ministério Público, ao dar este passo, reconhece que pode haver fundamento na queixa que apresentamos. E evidentemente que isso desmonta, já que estamos a falar também em termos de avaliação política, isso desmonta todo o discurso que o Governo foi fazendo, no sentido de que cumpria escrupulosamente as regras internacionais, o acordo entre Portugal e os Estados Unidos. Enfim, isso fica claramente posto em causa por esta averiguação, por esta vontade do Ministério Público averiguar. Há aqui fundamento. Qual é depois o julgamento que o Ministério Público venha a fazer? Bom, naturalmente cabe ao Ministério Público, depois de ouvidas testemunhas como eu, e depois de feita a sua avaliação, tomar as decisões que entende tomar.
0: José Manuel Pureza disse ainda que continua muito por explicar sobre o entendimento entre Portugal e os Estados Unidos para a utilização da base aérea.
2: O Governo procurou, digamos assim, disfarçar a sua escolha política com a linguagem de que estava tudo a ser cumprido e que valia uma regra de consentimento tácito. E a queixa que apresentámos dizia, não, na verdade, uma interpretação rigorosa do acordo entre Portugal e os Estados Unidos sobre a utilização da base das Lajes não permite a aplicação da figura do consentimento tácito para as operações agressivas que foram perpetradas usando a base das Lajes. E, portanto, isso tem a ver também com regras da Carta das Nações Unidas, mas com o próprio acordo. E, portanto, não tenho dúvidas nenhumas de que este passo é um passo de relevo no plano do direito, também no plano político, porque, volto a dizer, foi uma escolha política por parte do Governo, que o Governo procurou disfarçar com o cumprimento escrupuloso das regras, e ele, esse cumprimento, não se verificou de todo.
0: A queixa que tinha sido apresentada pelo Bloco de Esquerda deu lugar agora a um inquérito por parte do Ministério Público. A Seleção Nacional faz hoje o último treino no Porto antes do jogo com a Noruega, a contar para a 4ª jornada do grupo A4 da Liga das Nações. Portugal lidera o grupo com 9 pontos e este encontro pode já ditar a presença nos quartos de final. O treino começa às 6 da tarde. Antes, como é hábito, o selecionador vai falar aos jornalistas em conferência de imprensa. Sobre o assunto Ronaldo, Jorge Jesus chegou a dizer que agora está focado na competição e no jogo e que seria assunto para depois da partida no Dragão, que acontece este domingo. Este fim de semana acontece em Olhão a 4ª edição do Festival Fértil, um encontro que cruza ambiente, cultura, inovação e comunidade. Há várias atividades planeadas, como workshops, conversas e não só, que fazem parte de uma programação que este ano se instala no recém-qualificado Parque Ribeirinho Poente, junto à Ria Formosa. Tatiana Felício.
3: Comunidade, inovação e ambiente durante 2 dias vão ser os pilares do Fértil, o festival que, como explica a organizadora Maria Lopes, propõe uma programação variada para diferentes públicos.
4: Vamos ter concertos, DJs, performances e depois todas as palestras, workshops, talks e atividades também de movimento. Temos uma kids area cheia, recheada de atividades também, brincadeiras. Temos o nosso Artisan Flea, o Flea Market, comes e bebes, cinema e depois exposições de arte e muitas outras surpresas.
3: Workshops sobre como reaproveitar o lixo ou palestras para aprender a criar uma agrofloresta, por exemplo, estão entre as propostas. A ideia é criar um espaço de encontro, mas sobretudo de aprendizagem.
4: Tem que ter uma mente aberta para aprender e para poderem receber e beber algum conhecimento de temáticas que se calhar não são tão comuns no seu dia-a-dia. E depois terem a disponibilidade para experienciar os vários palcos consoante aquilo que gostam mais. E até faço o convite para participarem numa palestra ou mesmo num workshop de algo que até possam não ter muito interesse, mas que se calhar, se experimentarem, até vão ser surpreendidos.
3: São 4 palcos espalhados pelo recém-requalificado Parque Ribeirinho de Olhão. Assim, o Festival Fértil decorre este sábado e domingo.
0: É a 4ª edição do Festival Fértil, uma sugestão para este fim de semana em Olhão. A entrada é livre.
1: As notícias às 7, edição de Inês Martins, simultâneo com RTP Antena 1 Açores, Antena 1 Madeira e RTP Mundo. 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
4: E passam 8 minutos das 7. Esta semana não esteve cá entre as 5 e as 7 o José Candeias, mas sim a Noémia Gonçalves. Vamos ao melhor da semana com ela já a seguir, primeira hora.
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6: Manhã de sábado e chegou a altura de recuperar alguns dos momentos vividos à conversa com os ouvintes ao longo desta semana, entre as 5 e as 7. E nesta primeira hora vamos dar parabéns à Banda Velha Sanjoanense, que celebra 200 anos. Vamos ainda saborear uma sopa muito especial, feita em Leiria, pela Maria José, que vai estar de resto presente no Festival das Sopas deste sábado, hoje. Há música de Tony Costa, mas para já apanho boleia do Manuel Maricato e do José Simões, que transportaram uma carga muito especial. Bom dia.
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7: Bom dia, Noémia.
6: Portanto, e vão os dois para onde?
7: Vou fazer um serviço comunitário. Vamos carregar uns banquinhos para a nossa igreja. Para a nossa igreja de Bonsesso.
6: Ah, que bom!
7: Banquinhos novos para a nossa igreja que já estão prontos. E então vou com ele, que é para ajudar a fazer a carga.
6: E foram vocês que fizeram esses bancos para a igreja?
7: Não, a gente não vai. É uma empresa que faz. É que faz os bancos no Porto. Foram encomendados. E vamos então buscar os bancos encomendados, estão prontos. Já está com atraso há 2 meses. São 22 bancos, com 2,20 metros.
6: Pois, aqueles bancos de madeira maciça, não é? Que dura uma vida.
7: Exatamente. Os estavam lá na igreja também lindos, então há que substituir.
6: Então, e quem teve a ideia dessa substituição?
7: A ideia foi a fábrica da igreja que teve a ideia.
6: Que já estava na altura de fazer essa substituição dos bancos, não é?
7: Remodelámos agora a direção que está, a igreja toda, altares novos, o altar mal restaurado, e agora os bancos estavam a ficar a apanhar aqueles buraquinhos, que é o bichinho da madeira.
6: Sim, sim, sim.
7: E então está lá um órgão que costuma dizer e não pode apanhar o bicho. Então depois é um problema.
6: Pois é, sim,
7: então,
6: senhor.
7: Resolvemos em pintar também a igreja, o interior da igreja e mandar fazer bancos.
6: Falou aí, Manuel, que tiveram também a recuperar o altar e as coisas todas. Isso foi um trabalho de várias semanas.
7: Meses. Mais de, à volta de 8 meses.
6: 8 meses.
7: Estou a trabalhar. Dá-me trabalho. 2 altares eram novos. Para meter aquela talha dourada, aquelas pinturas todas, aquilo é um trabalho minucioso que leva
6: a... Então, e como é que isso é feito, Manuel?
7: Isso foi uma senhora que andava a fazer isso, era espanhola, e mais um português.
6: Que trabalham mesmo com a talha dourada.
7: Exatamente.
6: Portanto, eles vieram então a Portugal, arranjaram tudo, recuperaram todo o altar.
7: E os dois altares laterais foram novos, e o altar maior foi todo restaurado.
6: Portanto, a igreja está pintada, está com o altar também a brilhar.
7: Exatamente, está nova. O interior está novo.
6: Agora vai levar bancos novos no próximo fim de semana, à festarola.
7: Isto era para ser inaugurado no dia da festa, que é no dia 15 de agosto. Mas como eles atrasaram a encomenda, não conseguimos. Vamos lá agora.
6: Pronto, fazem uma segunda versão da festa.
7: Exatamente.
6: Eu imagino que, embora não haja festa, claro, mas deve ser uma celebração mais animada, com aquela sensação de dever cumprido, não é? Porque conseguiram chegar-se, finalmente chegou aos bancos e a igreja fica toda renovada.
7: Exato, fica completamente renovada.
6: Vamos lembrar onde é que é essa igreja?
7: Bom Sucesso, Figueira da Foz.
6: A Igreja do Bom Sucesso da Figueira da Foz. Quantos anos tem essa igreja?
7: A igreja é de 1800 e qualquer coisa, agora não me recordo nada. Sei que é de 1870, 1870 e qualquer coisa.
6: 1800 e qualquer coisa. E agora vocês têm também o vosso nome escrito na história dessa igreja, neste restauro todo que foi feito. Isso acaba por ser também parte da história da comunidade.
7: Exato.
6: Manuel, um grande abraço para si.
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0: pronto. Isto assim, pronto. A menina Noémia, gostei muito de falar consigo.
1: Pode, eu também.
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0: Uma carta enviada à Ministra da Justiça, esta associação dedicada à defesa do interesse público, pede a Rita Judice que impeça que a decisão produza efeitos já a partir de dia 10 de outubro, alegando que ela coloca em causa a segurança do pirata informático e denunciante. Em Espanha, as fortes chuvas que caíram na região de Albacete na noite de ontem fizeram um morto e alagaram várias ruas, casas e estabelecimentos comerciais. 10 pessoas ficaram feridas num atropelamento em massa ao início da madrugada na Austrália. As autoridades detiveram o suspeito, mas afastam para já a hipótese dele ter levado a cabo um ato terrorista.
1: 18 graus no Porto e em Lisboa esta hora, 21 graus no Funchal e em Ponta Delgada e 23 graus em Faro. Notícias às 8, edição de João Vasco.
0: A Frente Cívica enviou uma carta à Ministra da Justiça a questionar a legalidade do encerramento do Programa Especial de Segurança de que Rui Pinto beneficiava. A associação refere que a decisão foi comunicada a Rui Pinto de forma repentina, com efeitos a partir de 10 de outubro e sem a audição do interessado exigida por lei. Para os responsáveis da Frente Cívica, a retirada da proteção alimenta uma suspeita tóxica de retaliação por parte das autoridades contra o elemento mais fraco, a testemunha protegida, pelas suspeitas de fabrico de prova proibida pela Polícia Judiciária no processo que levou à condenação do Rui Pinto em 2023. Além disso, a associação manifesta estranheza com a conclusão da Comissão de Programas Especiais de Segurança de que não existem riscos sérios para a segurança pessoal de Rui Pinto. A Frente Cívica apela por isso à Ministra da Justiça para intervir de forma a impedir que a decisão produza efeitos e para promover uma averiguação independente ao processo que conduziu à retirada da proteção especial ao pirata informático e denunciante. É um sinal claro de que o governo pode ter violado a lei. É assim que o coordenador do Bloco de Esquerda reage à decisão do Ministério Público de abrir um inquérito à legalidade da utilização da base das Lajes por parte dos Estados Unidos em contexto de guerra com o Irão, na sequência de uma denúncia do partido. José Manuel Pureza diz que é preciso esperar pelas conclusões do inquérito, mas adianta que se a queixa não foi arquivada é porque o Ministério Público vê fundamento nos argumentos do Bloco de Esquerda.
2: O Ministério Público, ao dar este passo, reconhece que pode haver fundamento na queixa que apresentamos. E, evidentemente, que isso desmonta, já que estamos a falar também em termos de avaliação política, isso desmonta todo o discurso que o Governo foi fazendo, no sentido de que cumpria escrupulosamente as regras internacionais, o acordo entre Portugal e os Estados Unidos. Enfim, isso fica claramente posto em causa por esta averiguação, por esta vontade do Ministério Público, averiguar. Há aqui fundamento. Qual é depois o julgamento que o Ministério Público venha a fazer? Bom, naturalmente cabe ao Ministério Público, depois de ouvidas testemunhas como eu, e depois de feita a sua avaliação, tomar as decisões que entende tomar.
0: José Manuel Pureza insiste que o acordo que existe para a utilização da base não permite o uso das Lajes, o uso tácito das Lajes em contexto de guerra.
2: O governo procurou, digamos assim, disfarçar a sua escolha política com a linguagem de que estava tudo a ser cumprido e que valia uma regra de consentimento tácito. E a queixa que apresentámos dizia, não, na verdade, uma interpretação rigorosa do acordo entre Portugal e os Estados Unidos sobre a utilização da base das Lajes não permite a aplicação da figura do consentimento tácito para as operações agressivas que foram perpetradas usando a base das Lajes. E, portanto, isso tem a ver também com regras da Carta das Nações Unidas, mas com o próprio acordo. E, portanto, não tenho dúvidas nenhumas de que este passo é um passo de relevo no plano do direito, também no plano político, porque, volto a dizer, foi uma escolha política por parte do Governo, que o Governo procurou disfarçar com o cumprimento escrupuloso das regras, e ele, esse cumprimento, não se verificou de todo.
0: José Manuel Pureza, coordenador do Bloco de Esquerda, a queixa que tinha sido apresentada pelo partido sobre a legalidade da utilização da base das Lajes por parte dos Estados Unidos em cenário de guerra deu lugar à abertura de um inquérito do Ministério Público. O bastonário da Ordem dos Médicos pede que o processo de integração dos médicos prestadores de serviços no SNS seja conduzido com cuidados. Carlos Cortes sublinha que é preciso acautelar que o Serviço Nacional de Saúde não colapse.
3: Nós a fazemos esta transição. Temos que a fazer com pinças, temos que a fazer com muita cautela, para não podermos prejudicar a capacidade de resposta de hospitais, contrato médicos em prestação de serviço, porque é a única forma deles poderem dar uma resposta à população. E eu não queria ver prejudicada, obviamente, essa resposta. Portanto, é preciso aqui um período de transição, que 5 anos parece um bocadito longo, mas é preciso ter um período de transição para as unidades locais de saúde se poderem adaptar a esta realidade.
0: Carlos Cortes, bastonário da Ordem dos Médicos, depois da Associação de Médicos Prestadores de Serviços ter estado reunida no dia de ontem com a Ministra da Saúde. No final desse encontro, Nuno Figueiredo e Sousa revelou que Ana Paula Martins se comprometeu a integrar os médicos tarefeiros no SNS num prazo de 3 a 5 anos. No entanto, em comunicado, o Ministério não adianta datas, diz apenas estar empenhado em criar condições para a integração destes profissionais nos quadros do SNS. À Antena 1, Nuno Figueiredo e Sousa garante que o plano em cima da mesa é mais explícito.
4: Ficou aberto e bem presente um canal de comunicação entre nós e o Ministério da Saúde para podermos trabalhar neste projeto, que é uma integração paulatina, mas estável, dos prestadores de serviço num prazo de 3 a 5 anos, com uma alteração do modelo de contratos que estão vigentes, serem criados contratos que sejam com mais garantias, quer para as OLS, quer para os prestadores de serviço, para que depois se possa então fazer a transição para contratos de trabalho, que a lei não permite neste momento que médicos sem especialidade obtenham esse contrato.
0: Nuno Figueiredo e Sousa, da Associação de Médicos Prestadores de Serviço. O Governo está a ultimar a portaria com os valores a pagar a estes profissionais. Os tarefeiros querem que o pagamento por hora seja igual em todas as regiões do país. Uma pessoa morreu na região de Albacete, em Espanha, vítima da força das chuvas que caíram ontem ao final do dia. A vítima mortal estava em casa quando foi surpreendida pela força da água, que atingiu 1 metro de altura no interior da residência. A informação é adiantada pelo jornal espanhol El Digital de Albacete, que relata ainda que durante o final do dia desta sexta-feira os serviços de emergência realizaram cerca de 90 resgates. Muitas pessoas ficaram presas no interior das habitações e tiveram de ser resgatadas. As chuvas fortes inundaram também vários estabelecimentos comerciais. Na Austrália, 10 pessoas ficaram feridas num atropelamento em massa. O acidente aconteceu às 9:30 da manhã locais, 12:30 em Portugal continental. O condutor de um automóvel abalroou uma multidão que estava numa estrada a torcer pela equipa de rugby dos Newcastle Knights, a norte de Sydney. Há crianças entre os feridos. De acordo com os média locais, uma menina de 5 anos e um homem de 67 estão em estado crítico. Os restantes feridos estão estáveis. O suspeito já foi detido. É um homem de 18 anos. As autoridades estão a investigar o acidente, mas para já não classificam este atropelamento como um ato de terrorismo. Fechamos com uma sugestão cultural para este fim de semana. Está em cena no Teatro Variedades em Lisboa a Imitação dos Pássaros. Esta peça, que tem como protagonista a atriz Lídia Franco, fala sobre a solidão e a falta de compreensão e pretende levar o público a pensar nos tempos atuais. Explica-nos o encenador Tiago Torres da Silva.
5: Tu não sabes nada do que é ser velho. Eu passo a maior parte dos dias aqui em casa, sozinha, sem falar com ninguém.
6: Este é inspirado nos conflitos, já havia na gaivota do Chekhov, e tem um protagonista, digamos assim, que tem uma fixação pela personagem Nina, que é a personagem principal da gaivota, e isso espoleta todas a revelação de segredos que estão escondidos na família, segredos que a avó trazia escondidos há muitas décadas e que vão mudar todo o equilíbrio dentro da família. E é um espetáculo que isso vai levar a que todas as personagens levantem voo e que no final consigamos confirmar que o perdão e o amor é o que mais importa, é o que salva o mundo.
5: Ai, é tão triste esquecer a poesia.
0: A Imitação dos Pássaros está em cena de quarta a sábado às 9:00 PM no Teatro Variedades em Lisboa. Ao domingo o espetáculo é às 16:00 PM.
1: As notícias às 8, em edição de João Vasco, simultâneo com RTP Antena 1 Açores, Antena 1 Madeira e RTP Mundo. 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
1: E vamos ficar agora com a segunda hora do melhor da semana entre as 5 e as 7, com a Noémia Gonçalves esta semana a fazer essas horas de emissão.
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20: Segunda hora do compacto de fim de semana, onde recuperamos alguns dos momentos vividos entre as 5 e as 7, à conversa com os ouvintes. Ora, e esta semana foi uma semana em que andámos também de viagem a acompanhar um casal muito especial, um casal que veio do Brasil, que está a assinalar as bodas de ouro que Davazino e Alzira partilharam connosco. Uma viagem que começou na Espanha, que está a percorrer agora de norte para sul o território continental. Eles andam a descobrir imensos sítios e alguns deles à boleia, precisamente daquele espaço de conversas com os ouvintes entre as 5 e as 7. Já vamos perceber isso, porque, segundo o que me consta, eles este fim de semana estão também em Vila Nova de Poiares a provar chanfana, porque ouviram falar da rádio que valia a pena. Já lá vamos, porque nesta segunda hora vamos também falar de marmelo, numa vila chamada Marmoleira. Há um festival dedicado a este fruto e há também desporto. E é, se calhar, por aí que começo.
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0: Ora, bom dia, são 10 horas nos estúdios da Antena Portuguesa e vamos a ficar em direto com a Antena 1 e as suas informações. Bonjour, il est 10 heures dans l'estúdio de la Antena Portuguesa.
1: A empresa responsável pelo transporte aéreo de

0: emergência médica pede ao governo para ser incluída nos apoios públicos relacionados com a crise energética, alertando que se isso não acontecer, a sustentabilidade da operação pode estar em risco. A Frente Cívica pede à Ministra da Justiça que impeça que a decisão de retirar a proteção especial a Rui Pinto produza efeitos já a partir do dia 10 de outubro. A associação diz que essa decisão coloca em causa a segurança do pirata informático e denunciante. Vai ser lançado no próximo dia 16 de outubro um disco com 10 temas inéditos de Cesária Évora.
1: E a esta hora estão 19 graus no Porto, 20 em Lisboa, 21 graus no Funchal e em Ponta Delgada e 24 graus em Faro. Notícias às 9, edição de João Vasco.
0: A empresa responsável pelo transporte aéreo de emergência médica avisa que o aumento do preço dos combustíveis pode pôr em risco a sustentabilidade da operação. Numa resposta enviada à agência Lusa, o presidente da Gulf Med Aviation Services adianta que já pediu ao governo para a empresa ser incluída nos apoios públicos relacionados com a crise energética. Simon Camilleri diz que a Gulf Med está a absorver custos que ninguém podia prever quando o contrato de prestação destes serviços foi celebrado. Ele lembra que desde o início da operação, em julho do ano passado, o preço do combustível da aviação subiu cerca de 80% e que os helicópteros deste serviço estão a voar em média mais 35% de horas por mês do que em 2025. Camilleri refere também que a operação noturna tem hoje um peso muito maior do que no ano passado e obriga ao abastecimento em horários sujeitos a taxas extraordinárias e agravadas. O presidente da Gulf Med afirma ainda que este aumento de custos não se fica pelos helicópteros, afeta também o abastecimento dos veículos de apoio, a deslocação das tripulações e toda a logística de manter equipas em permanência em 4 bases longe das suas casas. A Frente Cívica enviou uma carta à Ministra da Justiça a questionar a legalidade do encerramento do programa especial de segurança de que Rui Pinto beneficiava. A associação refere que a decisão foi comunicada a Rui Pinto de forma repentina, com efeitos a partir de 10 de outubro e sem a audição do interessado exigida por lei. Para os responsáveis da Frente Cívica, a retirada da proteção alimenta uma suspeita tóxica de retaliação por parte das autoridades contra o elemento mais fraco, a testemunha protegida pelas suspeitas de fabrico de prova proibida pela Polícia Judiciária no processo que levou à condenação de Rui Pinto em 2023. Além disso, a associação manifesta estranheza com a conclusão da Comissão de Programas Especiais de Segurança de que não existem riscos sérios para a segurança pessoal de Rui Pinto. A Frente Cívica apela por isso à ministra Rita Júdice para inverter esta decisão de forma a impedir que ela produza efeitos e para promover uma averiguação independente ao processo que conduziu à retirada da proteção especial ao pirata informático e denunciante. É um sinal claro de que o governo pode ter violado a lei. É assim que o coordenador do Bloco de Esquerda reage à decisão do Ministério Público de abrir um inquérito à legalidade da utilização da base das Lajes por parte dos Estados Unidos em contexto de guerra com o Irão, na sequência de uma denúncia do partido. José Manuel Pureza diz que é preciso esperar pelas conclusões do inquérito, mas adianta que se a queixa não foi arquivada é porque o Ministério Público vê fundamento nos argumentos do Bloco de Esquerda.
2: O Ministério Público, ao dar este passo, reconhece que que pode haver fundamento na queixa que apresentamos. E, evidentemente, que isso desmonta, já que estamos a falar também em termos de avaliação política, isso desmonta todo o discurso que o Governo foi fazendo, no sentido de que cumpria escrupulosamente as regras internacionais, o acordo entre Portugal e os Estados Unidos. Enfim, isso fica claramente posto em causa por esta averiguação, por esta vontade do Ministério Público averiguar. Há aqui fundamento. Qual é depois o julgamento que o Ministério Público venha a fazer? Bom, naturalmente cabe ao Ministério Público, depois de ouvidas testemunhas como eu, e depois de feita a sua avaliação, tomar as decisões que entende tomar.
0: José Manuel Pureza insiste que o acordo que existe para a utilização da base não permite o uso tácito das Lajes em contexto de guerra.
2: O governo procurou, digamos assim, disfarçar a sua escolha política com a linguagem de que estava tudo a ser cumprido e que valia uma regra de consentimento tácito. E a queixa que apresentámos dizia, não, na verdade, uma interpretação rigorosa do acordo entre Portugal e os Estados Unidos sobre a utilização da base das Lajes não permite a aplicação da figura do consentimento tácito para as operações agressivas que foram perpetradas usando a base das lajes. E, portanto, isso tem a ver também com regras da Carta das Nações Unidas, mas com o próprio acordo. E, portanto, não tenho dúvidas nenhumas de que este passo é um passo de relevo no plano do direito, também no plano político, porque, volto a dizer, foi uma escolha política por parte do governo, que o governo procurou disfarçar com o cumprimento escrupuloso das regras, e ele, esse cumprimento, não se verificou de todo.
0: José Manuel Pereza, coordenador do Bloco de Esquerda, a queixa que tinha sido apresentada pelo partido sobre a legalidade da utilização da base das lajes pelos Estados Unidos em cenário de guerra, deu lugar à abertura de um inquérito por parte do Ministério Público. Uma pessoa morreu na região de Albacete, em Espanha, vítima da força das chuvas que caíram ontem ao final do dia. A vítima mortal estava em casa quando foi surpreendida pela força da água que atingiu 1 metro de altura no interior da residência. A informação é adiantada pelo jornal digital El Albacete, que relata ainda que durante o final do dia desta sexta-feira os serviços de emergência realizaram cerca de 90 resgates. Muitas pessoas ficaram presas no interior das habitações e tiveram de ser resgatadas. As chuvas fortes inundaram também vários estabelecimentos comerciais. Ainda em Espanha, depois do Parlamento ter rejeitado 2 dos decretos do governo com medidas para a habitação, estão marcadas para este sábado várias manifestações em mais de 50 cidades do país. Manifestações convocadas pelas associações de inquilinos. Prosseguem também acampamentos de protesto pela crise na habitação em várias localidades espanholas. O maior continua instalado na Praça Porta do Sol, no centro de Madrid. É a resposta ao já famoso caso de Mari Carmen Abascal, uma mulher de 87 anos que foi despejada da casa onde desde sempre viveu. Essa casa foi adquirida por um fundo de investimento e Mari Carmen teve de sair. Entretanto, o fundo já chegou a um acordo com a idosa e ela voltou a casa, ficando a pagar uma renda que não ultrapassa os 30% dos rendimentos de Mari Carmen. No plano político, Pedro Sánchez, o primeiro-ministro espanhol, estará nesta altura, de acordo com a imprensa do país, a equacionar dissolver as cortes e convocar eleições antecipadas depois do chumbo destes 2 decretos no dia de ontem. Na Ucrânia, a ponte norte que atravessa o rio Dnipro, em Kiev, foi atingida durante um ataque aéreo russo este sábado. A informação é adiantada pelo autarca da cidade. Recentemente, outra ponte que cruza o mesmo rio também foi atingida diversas vezes por drones russos, obrigando à suspensão da circulação. O Centro Cultural de Belém, em Lisboa, recebe por estes dias o Big Bang. É a 15ª edição deste festival dirigido aos mais jovens, por onde já passou a repórter Sandy Gageiro. Este ano, Sandy, o festival centra atenções nos novos movimentos relacionados com a música tradicional portuguesa.
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4: Pé ante pé, entramos no grande auditório onde ensaiam os Retimbrar, o coletivo do Porto, com o coro da Voz do Operário. A edição deste ano olha para os novos movimentos da música tradicional portuguesa, explica a programadora Madalena Valenstein.
5: De facto, há uma presença da música popular. Enquanto programadora, tenho reparado que há um grande movimento de retorno das nossas origens. Há muita gente a fazer muito trabalho, muito interessante, à volta da música tradicional portuguesa.
4: Na rua, vamos encontrar Pauliteiros. Saltamos para a Black Box, a sala onde se encontra a Companhia Caótica e António Pedro. Vão apresentar o projeto na orquestra.
6: É um concerto aditivado, ou seja, ele tem a participação do público, que nos serve de inspiração para várias músicas e que também participa sonoramente, já que as músicas que nós tocamos são feitas no momento, são improvisadas.
7: Quem vier ver estes espetáculos vai sempre ver um espetáculo diferente.
6: Sim.
4: O Big Bang é um encontro de dimensão internacional. O festival reúne parceiros de várias nacionalidades e conta atualmente com edições em 20 cidades da Europa e do mundo.
0: O dia de ontem do Big Bang foi dedicado às escolas, este sábado é para as famílias. Um disco com 10 temas inéditos de Cesária Évora vai ser lançado a 16 de outubro, assinalando os 15 anos da morte da voz mais célebre de Cabo Verde. O produtor Judas Silva adiantou à agência Lusa que este novo disco revela canções que eram sempre gravadas a mais, guardadas para a edição em países que pediam alinhamentos diferentes. Judas Silva adianta também que este disco se vai chamar Reina da Morna, que significa Rainha da Morna. É um disco com 10 temas inéditos de Cesária.
8: Bom, já tem dia, está previsto para 16 de outubro. Esse novo disco é um disco de temas que tínhamos guardado há anos. É continuar a promover Cesária e a dar aos fãs justamente as últimas músicas que nós temos dela, e mesmo tempo comemorar, porque este ano vai fazer 15 anos de desaparecimento da Cesária, então também comemorar esses 15 anos.
0: Cesária Évora, a voz de Cabo Verde, desapareceu em 2011, mas vêm novos temas da cantora que ficou célebre por canções como esta.

0: vitória de Cesária Évora a fechar a edição das 9 com João Vasco em simultânea com a RTP Antena Açores e a RTP Mundo. 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
2: Ora, bom dia mais uma vez para todos nossos amigas, amigas ouvintes à escuta desta Antena Portuguesa. Já lá vão 12 minutos para além das 10 horas no estúdio da Antena Portuguesa. Estou em companhia mais uma vez do Olivier deste lado, que os vai acompanhar até ao meio-dia, mais ou menos. Com as nossas músicas e com os nossos anúncios, naturalmente. Falando de anúncios, porque lembrar mais uma vez que esta tarde, se querem... A Mocidade Portuguesa de Saint Pierre de Cor organiza o seu festival folclórico. Faz exatamente 20 anos, então que é bom festejar os 20 anos deste festival folclórico, este sábado 3 de outubro na Grande Sala de Saint Pierre de Cor. O princípio do festival vai começar às 14h30, o festival, com a presença da Mocidade Portuguesa naturalmente, a AFPAC de Angoulême, Flores do Lima de Saint-Doulchard, Alegria do Minho de Vierzon e os Bombos do Portugal de Orléans. E toda a tarde, naturalmente, vocês vão ter o festival e depois, logo à noite, a partir das 21h, haverá um baile que será animado por RF Duo. E para tudo isto, as entradas são de graça. Ora, pronto, já sabem tudo o que é preciso para passarem um bom dia, uma boa tarde e uma boa noite na grande sala de festas de Saint Pierre de Cor, em companhia de todos esses grupos da Mocidade Portuguesa e os outros grupos igualmente. Pronto, então vamos a começar com o Jorge Loureiro, com o seu tema Viva Portugal, justamente.
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Ora, vocês acabaram de ouvir a Rosinha com o seu tema Ela Vende o Grelo. E vamos a continuar com Luís Filipe Reis, Sempre que a Noite Cai. 10 horas e 29 minutos nos estúdios desta Antena Portuguesa.

Ora, vocês acabaram de ouvir Jessica com o seu tema Dança Oi Oi. E vamos a continuar com Denis Brites com o tema Oh Lara. 10 horas e 47 minutos nos estúdios desta antena portuguesa. Mais uma vez para todos, bom dia para aqueles que estão nos seus trabalhos, porque os trabalham aos sábados, naturalmente. Bom dia, muita coragem para eles e um bom fim de semana. Após que eles atravessam as nossas terras, Lando e Luar, bom dia, boa viagem e façam tudo muita atenção. Para os meus amigos camionistas, um grande abraço, muita coragem para eles e boa viagem. Vamos então continuar com O Lara, com Dinis Brites.

Ora, 10 horas e 52 minutos no estúdio da Estado Antena Portuguesa. E vamos a Caton continuar com as bombocas com o tema Aqui no Bairro. 10 horas e 53 minutos no estúdio da Antena Portuguesa.

Ora, vocês acabaram de ouvir as bombocas com o tema aqui no bairro. E vamos a continuar agora a seguir com os Bandaluza, com o tema A Lua e a Noite.

0: Ora, estamos a chegar a assinar o horário das 11 horas nos estúdios da Estado Antena Portuguesa. Acabaram de ouvir então os Bandaluza com o seu tema A Lua e a Noite. Ora, faltam 30 segundos aqui para os nossos, para chegarmos às 11 horas. Pois lembro simplesmente que hoje à tarde a Mocidade Portuguesa organiza os seus 20 anos do seu folclore, do seu festival folclórico, a partir das 14h30. Bar e restauração sob praça a partir do meio-dia e logo à noite, a partir das 21h. Vocês vão ter um baile que vai ser animado por RF qualquer coisa, como se disse, já não sei onde é que estou. RF Duo, Dom, que vão animar o vosso baile. São 11 horas no estúdio desta Antena Portuguesa e vamos a ficar em direto com a Antena 1 e as suas informações. Bonjour, ele é 11 horas no estúdio da Antena Portuguesa, ele é Zanfo.
1: Frente Cívica, João Paulo Batalha, pede à Ministra da Justiça que impeça que a decisão de retirar a proteção especial de testemunhas a Rui Pinto produza efeito já a partir de dia 10 de outubro, alegando que ela coloca em causa a segurança do pirata informático e denunciante. São declarações feitas há pouco por João Paulo Batalha à Antena 1, que escutamos já a seguir. A Gulfmed, a empresa responsável pelo transporte aéreo de emergência médica, avisa que o aumento do preço dos combustíveis pode pôr em risco a sustentabilidade da operação e pede ao governo para ser incluída nos apoios públicos relacionados com a crise.

0: energética. O aeroporto de Vilnius, na Lituânia, foi encerrado devido à presença de um drone suspeito vindo da Bielorrússia.
1: 21 graus em Lisboa e Ponta Delgada a esta hora, 22 graus no Porto e no Funchal e 24 graus em Faro. Notícias às 10, edição de João Vasco.
0: A Frente Cívica questiona a legalidade da retirada de proteção especial a Rui Pinto. João Paulo Batalha, vice-presidente desta associação, quer que a Ministra da Justiça inverta a decisão de retirar o pirata informático do Programa Especial de Proteção de Testemunhas. João Paulo Batalha diz que esta decisão coloca em causa a segurança de Rui Pinto.
2: Agora mesmo levantou-se um escândalo enorme no Reino Unido com a punição do Manchester City e eventual até despromoção por irregularidades financeiras, foram reveladas pelos Football Leagues e, portanto, só essa situação dá muito maior visibilidade, escrutínio e, obviamente, risco a Rui Pinto. Portanto, tomarem a decisão de o desproteger no dia seguinte a esta notícia é uma bizarria completa. E infelizmente levanta suspeitas de que esta decisão não é verdadeiramente uma ponderação de segurança, é um ato de vingança, de revanchismo pelos comentários que o próprio Rui Pinto fez, às suspeitas de que a Polícia Judiciária teria feito escutas ilegais e, portanto, produzido prova ilegal para o julgamento em que ele foi condenado.
0: O vice-presidente da Frente Cívica considera que Rita Júdice deve ordenar uma investigação ao modo como a Comissão de Programas Especiais de Segurança concluiu que não existem riscos sérios para Rui Pinto depois de 10 de outubro.
2: Não é apenas uma decisão da qual se pode, com bastante fundamento, discordar, é uma decisão que põe em causa a forma como todo o processo foi conduzido e os interesses e motivações de quem o conduziu. Portanto, nós precisamos de uma averiguação à forma como tudo isto foi feito, à forma repentina como foi comunicado, à forma como o Rui Pinto ou os seus advogados não foram ouvidos, porque neste momento é a idoneidade desta Comissão de Programas Especiais de Segurança que está em causa, num momento em que a idoneidade da própria Polícia Judiciária já está sob investigação do Ministério Público e, portanto, são suspeitas a mais sobre instituições centrais para o combate à criminalidade e essas suspeitas têm que ser esclarecidas.
0: João Paulo Batalha, vice-presidente da Associação Frente Cívica, associação que quer que a Ministra da Justiça inverta a decisão ou reverta a decisão de retirar o pirata informático do Programa Especial de Proteção de Testemunhas. Ontem, ao final do dia, Rui Pinto anunciou nas redes sociais que se vai mudar para um local desconhecido por correr risco de vida e lançou também um pedido de angariação de fundos no portal GoFundMe. A empresa responsável pelo transporte aéreo de emergência médica avisa que o aumento do preço dos combustíveis pode colocar em risco a sustentabilidade da operação. Numa resposta enviada à agência Lusa, o presidente da Gulfmed adianta que já pediu ao governo para a empresa ser incluída nos apoios públicos relacionados com a crise energética. Simon Camilleri diz que a Gulfmed está a absorver custos que ninguém podia prever quando o contrato da prestação destes serviços foi celebrado. Ele lembra que desde o início da operação, em julho do ano passado, o preço do combustível da aviação subiu cerca de 80% e que os helicópteros deste serviço estão a voar em média mais 35% de horas por mês do que em 2025. Camilleri refere também que a operação noturna tem hoje um peso muito maior do que no passado e obriga ao abastecimento em horários sujeitos a taxas extraordinárias e agravadas. O presidente da Gulfmed afirma também que este aumento de custos não se fica pelos helicópteros, afeta o abastecimento dos veículos de apoio, a deslocação das tripulações e toda a logística de manter equipas em permanência em 4 bases longe das suas casas. É um sinal claro de que o governo pode ter violado a lei. É assim que o coordenador do Bloco de Esquerda reage à decisão do Ministério Público de abrir um inquérito à legalidade da utilização da base das Lajes por parte do exército norte-americano em contexto de guerra com o Irão. O João Manuel Pureza diz que é preciso esperar pelas conclusões do inquérito, mas adianta que se a queixa não foi arquivada é porque o Ministério Público vê fundamentos nos argumentos apresentados pelo Bloco de Esquerda.
3: O Ministério Público, ao dar este passo, reconhece que pode haver fundamento na queixa que apresentamos. E evidentemente que isso desmonta, já que estamos a falar também temos da avaliação política, isso desmonta todo o discurso que o governo foi fazendo, no sentido de que cumpria escrupulosamente as regras internacionais, o acordo entre Portugal e os Estados Unidos, enfim, isso fica claramente posto em causa por esta averiguação, por esta vontade do Ministério Público averiguar. Há aqui fundamento. Qual é depois o julgamento que o Ministério Público venha a fazer? Bom, naturalmente cabe ao Ministério Público, depois de ouvidas testemunhas como eu, e depois de feita a sua avaliação, tomar as decisões que entende tomar.
0: José Manuel Pereira insiste que o acordo que existe para a utilização da base não permite o uso tácito das lajes em contexto de guerra.
3: O governo procurou, digamos assim, disfarçar a sua escolha política com a linguagem de que estava tudo a ser cumprido e que valia uma regra de consentimento tácito. E a queixa que apresentámos dizia, não, na verdade, uma interpretação rigorosa do acordo entre Portugal e os Estados Unidos sobre a utilização da base das lajes não permite a aplicação da figura do consentimento tácito para as operações agressivas que foram perpetradas usando a base das lajes. E, portanto, isso tem a ver também com regras da Carta das Nações Unidas, mas com o próprio acordo. E, portanto, não tenho dúvidas nenhumas de que este passo é um passo de relevo no plano do direito, também no plano político, porque, volto a dizer, foi uma escolha política por parte do governo, que o governo procurou disfarçar com o cumprimento escrupuloso das regras, e ele, esse cumprimento, não se verificou de todo.
0: José Manuel Pereza, coordenador do Bloco de Esquerda, à queixa que tinha sido apresentada pelo partido sobre a legalidade da utilização da base das lajes pelos Estados Unidos em cenário de guerra, deu lugar à abertura de um inquérito por parte do Ministério Público. O aeroporto de Vilnius, capital da Lituânia, foi encerrado esta manhã. Nacional de Gestão de Crises do país. As autoridades lituanas referem que caças da Polícia Aérea do Báltico da NATO foram acionados por causa deste drone suspeito vindo da Bielorrússia. As autoridades da Lituânia aconselham os residentes da região de Vilnius a estarem preparados para procurar abrigo se necessário. Em Espanha estão marcadas para este sábado várias manifestações em mais de 50 cidades do país, depois do Parlamento ter rejeitado no dia de ontem os dois decretos do governo com medidas para a habitação. Prosseguem também acampamentos de protesto pela crise na habitação em várias localidades espanholas. O maior acampamento continua instalado na Praça Porta do Sol, no centro de Madrid. É a resposta ao já famoso caso de Mari Carmen Abascal, uma mulher de 87 anos que foi despejada da casa onde sempre viveu. Essa casa foi adquirida por um fundo de investimento e Mari Carmen teve de sair. Entretanto, o fundo já chegou a um acordo com a idosa, que regressou a casa, ficando a pagar uma renda que não ultrapassa os 30% dos rendimentos da pensionista. No plano político, Pedro Sánchez estará nesta altura, de acordo com a imprensa espanhola, a equacionar dissolver as cortes e convocar eleições antecipadas depois do chumbo destes dois decretos no dia de ontem. Agora, uma sugestão cultural para este sábado. A ópera La Vera Constanza, de Jerónimo Francisco de Lima, vai ser apresentada esta tarde no Salão Preto e Prata do Casino Estoril. Esta ópera Sandy Gageiro regressa aos palcos mais de 200 anos depois da primeira apresentação.
4: Trata-se da recuperação de uma obra que estreou em 1785.
5: É uma telenovela cómica, não é na TVI nem na SIC, é no Laboratório da Ópera Portuguesa.
4: Acompanha a jovem peixeira Rosina, que casa secretamente com o Conde Henrico e é depois abandonada pelo marido. É o que nos conta a diretora do Laboratório da Ópera Portuguesa, Jenny Silvestre.
5: A partir daí temos, enfim, os elementos de comicidade que nos fazem deste espetáculo um espetáculo muito engraçado, divertido, com música linda e muito bem disposta. E estamos, de resto, a recuperar uma obra que foi um trabalho de mestrado de um jovem investigador do CESEM, o Diogo Chaves. Portanto, temos que encontrar sempre aqui neste processo um ponto de equilíbrio entre aquilo que é histórico e depois o nosso século XXI, o século onde vivemos, onde respiramos e onde os nossos criativos estão a dar asas à sua imaginação.
4: Encontramos-nos na Sociedade Filarmónica União e Capricho Olivalense, onde decorrem os ensaios e onde Jenny Silvestre nos fala deste trabalho do Laboratório de Ópera Portuguesa na defesa do património lírico português.
5: Acima de tudo, compreendermos que os nossos criativos do passado eram tão bons como os outros do seu tempo. Urge recuperar este património também para nos dar a autoestima que muitas vezes nos falta quando pensamos no nosso legado histórico.
4: A produção do Laboratório de Ópera Portuguesa devolve assim ao público mais uma obra do património lírico nacional.
0: Para La Vera Constanza, este sábado às 6 da tarde, no Salão Preto e Prata do Casino Estoril, em Lisboa, no Teatro de Variedades, está em cena A Imitação dos Pássaros. A peça, que tem como protagonista a atriz Lídia Franco, fala sobre a solidão e a falta de compreensão e pretende levar o público a pensar nos tempos atuais, como nos explica o encenador Tiago Torres da Silva.
6: Tu não sabes nada do que é ser velho. Eu passo a maior parte dos dias aqui em casa, sozinha, sem falar com ninguém.
0: Os santos... Este é inspirado nos conflitos, já havia na gaivota do Chekhov, e tem um protagonista, digamos assim, que é... tem uma fixação pela personagem Nina, que é a personagem principal da gaivota, e isso espoleta todas as... A revelação de segredos que estão escondidos na família, segredos que a avó trazia escondidos há muitas décadas e que vão mudar todo o equilíbrio dentro da família. E é um espetáculo que isso vai levar a que todas as personagens levantem voo e que no final consigamos confirmar que o perdão e o amor é o que mais importa, é o que salva o mundo.
6: Ah, é tão triste esquecer a poesia.
0: A Imitação dos Pássaros está em cena de quarta a sábado, às 9 da noite, no Teatro Variedades, em Lisboa. Ao domingo, o espetáculo é às 4 da tarde, estreou no passado dia 30 de setembro, fica em cena até 25 de outubro.
1: As notícias às 10, em edição de João Vasco, num simultâneo com a RTP Antena Açores e a RTP Mundo. A informação está em permanência em noticias.rtp.pt.
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1: E passam 14 minutos das 10. Vamos ficar com a primeira parte do Destacável, com Aurélio Gomes. É já a seguir.
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É fim de semana e isso quer dizer que é tempo de mais um destacável, o magazine de fim de semana da RTP Antena 1 e também RTP Mundo, comigo Aurélio Gomes. Hoje vai ser um prazer receber aqui o ilustre professor Alexandre Castro Caldas, neurologista, que acaba de editar, escrever à mão, um livro da coleção Ensaios da Fundação Francisco Manuel dos Santos, e há muito para falar a partir desta frase tão simples, escrever à mão. Mas para além disso, vamos dizer que a Festa do Cinema Francês já abriu portas na última quinta-feira, mas vai continuar com portas abertas em Lisboa e com muita coisa boa para ver até ao final da próxima semana, e depois vai partir pelo país fora. E na segunda hora, a nossa tarde já não existe, mas Tânia Ribas de Oliveira tem uma novidade. E se quiser saber tudo, é só ficar para a segunda hora do Destacável. Começamos como? Com os The Pogues e este Summer in Siam.

0: Um grande tema dos The Pogues, de 1990, só porque sim, só porque gostámos muito deste tema na altura e continuamos a gostar, Summer in Siam. É assim que começamos e começámos, dá para os dois lados, com acento agudo ou sem acento agudo, o destacável deste fim de semana, que tem como convidado principal o ilustre professor Alexandre Castro Caldas. Ele é professor catedrático de Neurologia, atualmente, da Faculdade de Medicina da Universidade Católica. Tem como grande interesse de estudo as neurociências da cognição, tem mais de 200 trabalhos científicos publicados e 10 livros, o mais recente do qual chama-se Escrever, ou dos quais Escrever à Mão, e é daquela coleção de livros com poucas páginas, são cento e poucas páginas, isto com sorte lê-se numa tarde ou em duas, e é da Fundação Francisco Manuel dos Santos. Primeiro, bem-vindo, professor, é um prazer tê-lo aqui no Destacável.
1: Muito obrigado pelo convite.
0: Diga-me uma coisa, escreveu este livro à mão?
1: Com certeza. Eu continuo a escrever à mão e acho que no outro dia houve alguém que viu o meu livro onde estou a tomar notas para o próximo.
0: Sim.
1: E ficou muito admirado porque eu escrevo num papel sem linhas e as linhas estão todas direitinhas e estão todas a seguir às outras. Depois tem emendas por cima, mas é escrito à mão.
0: Ah, nem sequer linhas tem?
1: Não, escrevo com linhas.
0: É papel branco.
1: Papel branco.
0: Ou seja, eu vou-lhe mostrar tudo o que eu tenho aqui, papéis das minhas notas, também reparou que é tudo escrito à mão. Diga uma coisa, essa capacidade de escrever direitinho, mesmo sem linhas, tem a ver com aquela prática antiga na escola primária de aprendermos a escrever naqueles cadernos com duas linhas?
1: Exatamente, eu aliás faço homenagem à minha mestra, à dona Cacilda, que me ensinou a escrever, e tínhamos de facto uma duas linhas e tínhamos de meter as letras lá no meio, e na altura era o mestre João de Deus que ensinava até o desenho das letras. Portanto, tínhamos que começar a escrever letra de bico. Era como se chamava na altura.
0: Letra de bico?
1: Letra de bico.
0: Essa não apanhei.
1: E tinha que ser toda certinha. E o que fazia com que as pessoas ficassem com uma letra mais parecida umas com as outras.
0: Alguma normalização. Pois,
1: alguma normalização. E que me parece uma boa... um bom método para que as pessoas consigam ler as letras uns dos outros, porque há letras que são ilusíveis, de facto.
0: Eu diria que hoje em dia, olhando para muitos ativismos, essa de normalizar as coisas não é muito bem vista. As pessoas hoje valorizam muito a expressão da individualidade e, como se escreve cada vez menos à mão, a preocupação em ser legível é menor. Mas antes de avançarmos por aí, o seu livro, este Escrever à Mão, não é muito claro, mas eu intuo que lhe deixa um travo amargo esta tendência do escrever à mão estar a desaparecer.
1: Amargo porque eu acho que se nós pensarmos bem no processo que está envolvido em escrever à mão, tem imensas pontas para onde se possa pegar.
0: E pega nelas todas aqui.
1: Nem todas, se calhar nem em todas, porque um dos aspectos que podia-se ter pegado mais, enfim, no que está mais desenvolvido, por exemplo, na escrita chinesa, em que o ensino da escrita envolve estética e ética, moral, as coisas todas próprias, e que escrever o bom desenho da letra é sinal de cultura, é sinal de uma quantidade de sinais importantes para a
0: também
1: sociedade.
0: Na cultura japonesa.
1: Também na cultura japonesa. Aquela... Sim, nas orientais.
0: Exatamente.
1: Também. As linhas orientais são de facto mais desenhadas. E portanto, nós temos isso um bocadinho mais subtil. Mas a letra transmite a pessoa que escreve, não é? É identitária. Pode ser parecida com as outras, mas percebe-se a diferença sempre.
0: E é muito curioso que vivemos numa época dos identitarismos, nunca se falou tanto de identidades, sejam elas quais forem, e uma das nossas marcas mais identitárias e pessoais está a desaparecer.
1: Pois é.
0: Mas volto à pergunta, isso causa-lhe angústia?
1: E que perdura no tempo, porque se encontraram de repente um escrito do seu avô, diz, olha, este era do meu avô, imediatamente.
0: Parece que temos uma ligação direta com ele.
1: Exatamente.
0: Só para perceber ali.
1: Exatamente.
0: O traço dele naquela. Exatamente. Letra, é verdade, e se fosse uma coisa escrita por computador,
1: pois.
0: É impessoal.
1: Exatamente, pior se estivesse na nuvem.
0: O que é que isto lhe diz sobre nós, para além da angústia? Volto a reforçar a pergunta. Isto causa-lhe angústia, este desaparecimento? Não, ou preocupação de algum?
1: Não, eu acho que devo chamar a atenção para o facto de, se estivermos a perder tempo com a operação mental de soletragem para acertar nas letras certas dos teclados, isso é um retrocesso.
0: Porque escrever à mão é muito mais rápido.
1: Escrever à mão é mais rápido, porque nós evitamos essa operação. Porque ficamos com uma memória, uma sequência de movimentos em memória motora.
0: Sim, sim, sim, sim. Eu já nem penso quando assino o meu nome, nem penso.
1: E muitas vezes até escrevemos à mão a palavra para ver se está bem escrita.
0: Exato, e deixe-me interrompê-lo para dizer isto. Às vezes, quando tenho que dizer, escrever o meu nome numa mensagem escrita no telemóvel, dou comigo a pensar, isso é Aurélio, coisa que se escrever, nem penso nisso.
1: Exatamente. Pois. E isso representa uma operação mental, que tem preço, e energético.
0: Ah.
1: E nós não podemos consumir mais energia do que o cérebro pode consumir. E, portanto, se estamos a gastar aí, não vamos gastar noutras coisas. E quando estamos a escrever à mão, se não gastarmos essa, ficamos mais disponível para ir para a imaginação, para ir para outros caminhos mais interessantes.
0: Até porque, por exemplo, no telemóvel temos depois as palavras sugeridas.
1: Isso é pior ainda, porque muitas vezes ou não reparamos e sai cada coisa.
0: Dou-lhe já um exemplo, ainda há pouco falava disso. Este programa chama-se Destacável. E eu recebo muitas mensagens, às vezes nas redes sociais, outras vezes por e-mail, a chamar-lhe descartável. E eu acho que é por sugestão ou do corretor.
1: Pode ser.
0: Eu acho mesmo que é por causa do corretor da ortografia.
1: Corre-se esse risco, é? E de facto, essa parte ainda por cima tira a oportunidade da liberdade de escolha da palavra, que deve acontecer. Não deve ser uma escolha, mas deve ser decidida internamente.
0: Uma busca pessoal. O nosso sistema.
1: Aliás, é o grande problema de todos os programas que estão a aparecer de inteligência artificial. É que estão a reduzir estão a nos obrigar a escolher como operação mais do que nós procuramos internamente.
0: No fundo é uma substituição. Essa é que é a grande substituição.
1: Exatamente.
0: Ao contrário do que se pensa na população,
1: exatamente,
0: essa é que é a grande substituição. Sermos substituídos no ato de pensar e passarmos a ser só escolhedores.
1: É o que naturalmente retira as opções, não é?
0: E escolhedores de opções limitadas por algum interesse.
1: Isso é outro aspecto. Nós somos conduzidos depois a fazer coisas que se calhar não tínhamos pensado fazer.
0: Isso é inquietante para si, não?
1: É, sobretudo, é mais inquietante ainda, porque eu acho que a designação de inteligência artificial é um insulto à inteligência.
0: Estou a perceber.
1: Aliás, inteligência é outra coisa.
0: O professor tem um livro daqui do ano passado, ou de há dois anos, que é Inteligência Vital e Estupidez Artificial,
1: exatamente,
0: em que aborda esse tema.
1: Exatamente. Porque inteligência é uma coisa que é da vida, está ligado ao conceito de vida. Portanto, e que está presente de formas mais ou menos explícitas na natureza toda.
0: E, portanto, só se poderia falar, segundo o seu ponto de vista, se bem estou a perceber, de inteligência quando estamos a falar de um sistema orgânico que envolve muito mais do que apenas processamento.
1: E universal.
0: E universal para além de nós. Ou
1: exatamente.
0: Seja,
1: nós somos capazes de lidar com o cérebro que temos numa pequena parcela desse fenómeno, que é o fenómeno da natureza que se desenvolve por ela própria e que tem uma homeostasia do mundo para sobreviver.
0: Ou seja, só faz sentido nesse sistema completo, mundo, universo, nós próprios.
1: Para mim faz sentido dessa
0: portanto,
1: forma.
0: Portanto, estes modelos matemático-cibernéticos não deveriam chamar-se inteligência.
1: É que esses modelos são baseados em desempenho.
0: Sim.
1: Não estão imaginados em processo.
0: A rapidez é o que é mais falado.
1: Portanto, é o desempenho.
0: Sim.
1: É a mesma coisa do que estar a dizer, explicar a linguagem oral pela gramática.
0: Sim.
1: Não. A gente tem que explicar a linguagem oral pela intenção de comunicação, sim, no contexto da comunicação.
0: Então ainda faz menos sentido para si esta proposta do Trump e de alguns dos grandes senhores da indústria da inteligência artificial, para usar esta expressão, querem chamar-lhe agora super inteligência. Não sei se já viu as notícias.
1: Sim, sim, já.
0: Ele foi o primeiro a falar disso.
1: Já ouvi dizer isso. Eu acho que não, continua a não fazer sentido. É acrescentar mais um adjetivo a uma coisa que não é aquilo.
0: Qual seria a sua sugestão para chamarmos a esta nova entidade qualquer coisa?
1: Não, eu acho que isso é um auxiliar de trabalho, portanto. É um auxiliar de trabalho, sem dúvida, porque eu uso como auxiliar de trabalho.
0: Sim, portanto, mas vou verificar muito bem.
1: Não, mas faço ao contrário. Primeiro faço o que penso e depois eu vou lá ver se me acrescenta mais alguma coisa.
0: Ok.
1: E às vezes acontece, muitas vezes acontece um disparate, as sugestões são disparatadas. Mas quando eu quero fazer, por exemplo, quero fazer uma conferência, imagino tudo aquilo que vou dizer, depois pergunto os tópicos. Isso, e vejo se os tópicos são os que eu cobri ou se é mais alguma coisa que eu me esqueci.
0: Sim, depois, é basicamente também o que eu faço.
1: E depois vou às fontes. Não me contento com a resposta que dão.
0: Claro.
1: Vão às fontes a ver se aquilo é verdadeiro, porque muitas vezes não é verdadeiro.
0: Até porque as máquinas alucinam, que é uma palavra que podemos daqui a pouco também dissecar. É muito curiosa a escolha desta palavra para dizer que um sistema informático alucinou. Mas agora é tempo de ouvirmos a sua primeira escolha e decidiu trazer-nos o Jacques Brel. Quer apresentá-lo? Estou a falar de escolha musical, claro.
1: Bom, eu acho que para a minha geração o Jacques Brel não precisa de apresentação.
0: Nenhuma, nem para mim.
1: Porque, de facto, preenciam-nos com propostas fantásticas de música. Mas, sobretudo, aquilo que eu proponho aqui é porque se liga a um outro fascínio que eu tenho desde o meu professor de português no liceu.
0: Uhum.
1: Que foi, embora o autor não fosse português, mas o Dom Quixote é sem dúvida um dos livros que eu considero dos livros do passado que mais marca as pessoas, como bem estruturado. E, aliás, não só o Dom Quixote, mas a obra toda do Cervantes tem coisas fantásticas. E portanto, Esse aspecto para mim é muito importante. Eu lembro, por exemplo, quando vinha para cá, lembrei-me que uma das traduções, eu tenho várias traduções de Dom Quixote em casa, para além de ter os espanhóis também, quando foi o centenário, publicaram uma coisa a pele de Bíblia. Eu fui, agora é que eu vou ler Dom Quixote real, verdadeiro, não consigo ler, porque está escrito em espanhol do século XVI.
0: Exatamente.
1: E, portanto,
0: antigo.
1: Tive muita dificuldade em ler. Mas uma das traduções boas é do Miguel Serras Pereira, que foi meu colega e foi também aluno do mesmo professor, se calhar ligar-nos-ia essa ideia.
0: E esta música é baseada...
1: Esta música é baseada no musical que ele escreveu para o Dom Quixote.
0: É a versão francesa, se quiser.
1: A versão francesa do musical.
0: E tem a ver com uma resposta do Dom Quixote a Dulcineia, pelo que percebi. Mas vamos ouvir La Quête, que no original era The Quest, a busca. E depois já continuamos a falar com o professor Alexandre Castro Caldas, hoje no Destacável, a propósito de escrever à mão.

0: Ouvimos aqui o grande Jacques Brel, escolha do nosso convidado de hoje, Alexandre Castro Caldas, neurologista, acaba de editar Escrever à Mão, e este é o tema principal da nossa conversa. Há pouco eu não ficou claro, se até se me chegou a responder à pergunta se o facto de estarmos a deixar de escrever à mão lhe causa algum tipo de angústia ou inquietação.
1: Não, a mim naturalmente, porque eu sou incapaz de fazer isso, portanto não seria capaz de deixar de escrever à mão.
0: Mas quando observa o mundo e pensa sobre ele...
1: Mas eu também neste momento resolvi esse problema desta forma, porque eu acho que o teclado também está condenado, é um retrocesso. E portanto o que vai acontecer é que as pessoas vão passar a ditar.
0: Faço isso com a minha...
1: Exatamente.
0: Já falo com ela, não escrevo.
1: Mas depois de passar a escrita aquilo que ditou, fica muito incomodado, porque não era nada daquilo que queria, não era assim que queria fazer.
0: O tradutor voz escrita nem sempre é muito bom.
1: Pois não, são duas operações totalmente distintas.
0: Sim. O professor fala aqui no livro da história, no fundo, de tudo o que está para trás antes do ser humano começar a escrever. Porque o nosso instrumento mão teve que ser inventado pela natureza e depois criar especificidades. Mas antes disso, eu gostava de perceber uma coisa. Porquê é que acha, como intui aqui no livro, que a escrita nasce em culturas diferentes que, em princípio, não tinham comunicação umas com as outras, mas a escrita nasce em vários sítios do globo?
1: É muito curioso como é que competências cognitivas aparecem no mesmo modelo de desenvolvimento biológico, de raças das mesmas espécies.
0: Sim.
1: E, portanto, que acabam por chegar às mesmas conclusões. Portanto, dá a ideia que é um programa que está definido para o desenvolvimento e que a certa altura tem que aparecer isso.
0: Estaria onde? Na nossa genética, lá escondidinho?
1: Provavelmente, quando se foram somando, quando chega àquele ponto acontece isto. Como acontece, por exemplo, na embriologia.
0: Sim.
1: Não é? Põe-se mais esta célula, depois mais aquela, depois mais aquela, vai somando e depois a certa altura aparece isto. Portanto, temos que olhar muito para a cognição como sistema biológico. Tal como nós hoje pensamos de uma forma diferente do que pensariam as pessoas no tempo do Cervantes, por exemplo, não muito diferente, mas com algumas diferenças.
0: Quando diz pensamos de maneira diferente, quer dar um exemplo só para visualizarmos?
1: Se eu fosse mostrar ao Cervantes uma televisão, ele achava que era uma coisa fantástica, esquisitíssima.
0: Seria compreensível, por exemplo, para um romano, já não digo Cervantes, que está mais próximo de nós, mas vamos até há 2000 anos atrás, um romano do tempo do Imperador Augusto, quase na viragem para mesmo há 2000 anos, se observasse uma televisão, o que é que acha que aquilo era compreensível para aquelas...
1: Eu achava que era a intervenção dos deuses, de certeza.
0: Sim, uma magia qualquer.
1: Uma magia qualquer.
0: Portanto, não era do domínio da técnica, era do domínio da mística.
1: Exato, até a própria uma telefonia portátil, não é? Pois. O telefone.
0: Isso ainda mete mais impressão, porque se houve alguém...
1: De repente aparecer uma coisa, é um fantasma, não é?
0: Mas voltemos a isso do pensar diferente, porque isso é interessante. Apesar de estarmos ligados ao passado, a maneira de pensar manifestava-se de que maneiras em termos de diferença?
1: Não, eu acho que havia mais lentidão, era mais filosófico o pensamento.
0: Mas porquê havia mais tempo?
1: Porque é muito bizarro quando nós pensamos como é que foi possível o Dostoiévski escrever aquilo tudo.
0: Sim. Está a falar dos irmãos Karamazov, o jogador, e por aí fora, sim.
1: Tudo isso, imensos calhamaços.
0: Calhamaços grandes. Inventou o anti-herói, no fundo.
1: Como é que ele teve tempo, não é? Como é que as pessoas tiveram tempo de escrever? Como é que olhamos para trabalhos escritos em épocas passadas e nós imaginamos como é que teve tempo? Como é que, por exemplo, as pessoas que viajaram, os viajantes, tiveram tempo de viajar?
0: Que as viagens duravam tanto tempo.
1: Imenso.
0: Ir daqui mesmo.
1: O padre António Vieira foi 6 vezes ao Brasil.
0: Era para aí 3 meses de viagem só para ir, não é? Não sei, estou aqui.
1: O que ele escreveu.
0: Sim.
1: E não devia ser fácil escrever no barco.
0: Eu pensei isso quando li as memórias de Adriano, da Marguerite e o Ursenar, em que ela fala de uma coisa que era típica do Imperador Adriano. Ele viajou pelos quatro cantos do Império. Ora, estamos a falar de viagem a cavalo, a pé, a um ritmo lento.
1: Exatamente.
0: Por toda a extensão do Mediterrâneo para cima e para baixo.
1: Exatamente.
0: Não é? Portanto, isto demorava muito tempo.
1: Nós não esquecemos de uma viagem que demora 4 horas, a gente quer saber que
0: E ainda por cima as pessoas duravam menos.
1: Pois é. Viviam até aos 40 anos, 40, 50 anos.
0: Isso era melhor ou pior? No seu, se quisermos pôr as coisas...
1: Não, eu acho que não podemos comparar, quer dizer, era diferente.
0: É apenas diferente.
1: Era diferente.
0: Mas tem alguma nostalgia desse ter tempo para não, ter acho, tempo?
1: Vamos lá ver, eu acho que não devemos ter nostalgia do passado, porque nós estamos... É outra coisa que eu não entendo muito bem, porque é que temos que progredir? O que é isto da progressão? Porque é que progredimos? E nós ficamos todos na mesma.
0: Assim. Infinitamente, não é?
1: E é sempre, estamos sempre à procura do progresso, de melhoria, que nem sempre é melhoria.
0: Sim. Às vezes dá para o disparate. Estamos a perceber.
1: Claro. Dá para o disparate. Mas que coisa é essa? Não é? Que...
0: Isso não é. Eu às vezes pergunto também sobre isso. Não é uma coisa que nós também temos aqui na nossa genética, que não conseguimos
1: temos
0: ficar quietinhos a saborear apenas o que temos?
1: Não, isso tem a ver com o modelo. O modelo de facto de crescimento e de envelhecimento, não é? Portanto, é um modelo adaptado à própria sociedade. A sociedade tem que crescer, tem que se desenvolver, tal como o organismo se desenvolve.
0: O modelo capitalista em que nós assentamos sempre tem que crescer, não é? Senão a coisa começa a correr mal.
1: Não, mas vem provavelmente desse herança genética que temos de o organismo se ter que vir a desenvolver.
0: Sim, estou a perceber.
1: E portanto que se passa para uma visão universal que tem que se desenvolver também.
0: Sim.
1: E portanto...
0: Nós já vamos voltar a falar do ato de escrever e o que é que ele nos trouxe desde que um homem, há alguns há não sei quantos milhares de anos, passou de fazer uns desenhos na parede da caverna para comunicar com outro com outros desenhos.
1: Exatamente.
0: Vamos ouvir a Rita Red Shoes, do seu novíssimo álbum, e depois vamos falar da Festa do Cinema Francês. E sabendo eu que é um francófilo, aliás, gosta de música francesa e de cinema francês, portanto, vai provavelmente gostar da conversa. Essa que vou manter aqui com uma das programadoras da Festa do Cinema Francês. E depois vamos continuar a conversar sobre escrever à mão na segunda parte do Destacável. Agora sim, Rita Red Shoes.

0: Estivemos aqui a ouvir um dos temas do último álbum de Rita Red Shoes, A Mesma Solidão. É um tema da autoria de Joana Espadinha. Aliás, todo o álbum, as 10 faixas, são da autoria de grandes compositoras e escritoras portuguesas, a convite da própria Rita Red Shoes. O álbum Fala acabou de ser editado. Mas agora vamos falar com Annette Dugissin, a propósito da Festa do Cinema Francês, que abriu as suas portas na última quinta-feira com uma grande estreia sobre o De Gaulle, o presidente e general De Gaulle. Isso já está feito, isso já está perdido para quem não foi. Mas primeiro, Annette, bem-vinda ao Destacável.
1: Muito obrigada.
0: Nós temos aqui muito por onde pegar, porque vamos ter aqui coisas, por exemplo, como nos clássicos, o La Belle Époque, que é a vossa secção, ao Delicatessen, que é um dos filmes da minha vida. E sei que o Janet tem aí outra coisa nova, não é? Exatamente. Vamos já começar por aqui, pelos clássicos e o novo do Janet.
1: Sim, o Jonet estreia o seu último filme, que é Breve Vida das Flores, e ele não fazia um filme desde 2018.
0: Era isso que eu ia dizer, para aí há quase 10 anos.
1: Pois. Exatamente, é o grande regresso. O ano passado também mostramos outra vez O Fabuloso Destino de Amélie.
0: Sim. Foi o último dele, ou estou enganado?
1: Não foi o último, mas...
0: Foi para aí penúltimo?
1: Sim.
0: Pois.
1: E quisemos também celebrar o retorno do Jonet ao cinema mostrando a sua primeira obra, o Delicatessen.
0: Que é de 91?
1: É de 91, se não me engano. Sim, 91. Sim. E esta
0: quem
1: secção...
0: nunca viu, deixe-me dizer isto, quem nunca viu, vá ver este filme. É um filme que se passa no cenário, vá, pós-apocalíptico, mas ao mesmo tempo com muita comédia negra pelo meio. Aquelas tentativas de suicídio são, dirá as lágrimas, o que é triste dizer-se de um suicídio. Mas isto só quero deixar aqui, e passa sempre só num prédio.
1: Sim.
0: Num prédio que miraculosamente sobreviveu a um hipotético holocausto, é basicamente isso.
1: Não, é uma comédia negra fantástica. Acho que já é considerado quase um filme de culto.
0: É.
1: E é um bocado nessa linha de filmes de culto que quisemos também apresentar de novo o Ódio, por exemplo, também.
0: La Haine.
1: Que é uma maneira também de tentar trazer de volta os jovens aos clássicos. E acho que de uma maneira de tentar mostrar filmes que também ainda têm alguma relevância hoje. Por exemplo, o Ódio continua a ser um filme de referência para muitos realizadores que hoje em dia estão a dar os primeiros passos.
0: E numa época como a nossa. A falar do Ódio faz tanto sentido.
1: Exato.
0: Vamos falar de antestreias. Eu digo isto, estou a apressar porque o nosso tempo não é assim tão grande e vocês têm muita coisa a acontecer. Antestreias, vale a pena dizer que vai haver muitos filmes a serem estreados primeiro na vossa festa, uhum, antes de irem para a sala, e que vêm com grandes pergaminhos de vários festivais, não é?
1: Sim, nós inspiramos muito, obviamente, em Cannes, que é a grande janela do cinema francês, mas também filmes de Berlim, Locarno, Toronto. Trabalhamos muito com distribuidores locais, ou seja, mostramos o filme que depois irá estrear em sala, mas também trazemos filmes que não têm esse espaço nas salas comerciais, mas é uma maneira também de mostrar filmes que de outra maneira não chegariam ao público português.
0: Sim. Há filmes que, por diversas variantes e variáveis, nunca conseguem chegar à sala, não é?
1: Sim.
0: Vão de festival em festival e às vezes até com muito sucesso, mas depois as distribuidoras não se interessam por este ou por aquele motivo.
1: Também há filmes que esgotam a sua vida no circuito dos festivais.
0: Sim.
1: Também não
0: vale a pena ser romântico.
1: Sim.
0: Sim, estou a perceber.
1: Há filmes de festivais, há filmes de distribuição, também há a questão das faltas de sala de cinema, é um grave problema aqui em Portugal.
0: Temos um problema grave.
1: É dramático.
0: Há zonas inteiras onde não há salas de cinema.
1: E mesmo na própria capital, cinemas de porta para a rua são dois ou três, praticamente.
0: Gosto dessa definição, cinema de porta para a rua, como o Ideal ou o Nimas.
1: Exato, exemplo, o cinema Fernando Lopes, não são cinemas, são inseridos em centros comerciais. Sim. E que têm uma programação um bocado mais aberta.
0: Agora, fale-me de Brigitte Bardot.
1: O Lado Bebê.
0: O Lado Bebê, exatamente.
1: Sim, esta retrospectiva foi organizada em colaboração com a Cinemateca Portuguesa. E quis mostrar um lado, digamos, não tão óbvio, não sublinhando o mito do sex symbol.
0: Óbvio e o já estafadíssimo.
1: Exato. Então mostrar digamos, um lado mais multifacetado da atriz e também da questão do mito.
0: Sim.
1: Próprios filmes como Paparazzi trabalham esses temas. e mostrar com os realizadores com quem ela trabalhou, desde o Godard, o Malha, o Vadim, ou seja, foi uma atriz que, por muito que hoje em dia seja lembrada como um sex symbol ou como uma ativista pelo direito dos animais, realmente a sua carreira atravessou os grandes realizadores de segunda metade do século XX.
0: As referências da Nouvelle Vague, ela esteve com muitos deles. Vamos também falar de uma coisa que eu acho muito interessante. A vossa competição, a secção de competição, alargou o âmbito.
1: Sim.
0: Já não são só filmes feitos em França por franceses. Quer explicar, Anete?
1: Sim, nós quisemos, isto foi uma vontade muito explícita nossa na programação, de abrir a competição dedicada a primeiras e segundas obras a filmes em língua francesa, ou seja, abrir ao mundo francófono.
0: O Québécois já andava por aí,
1: já,
0: não é?
1: Andava, os belgas também.
0: Exatamente, eu quando digo Québécois, os canadianos, claro.
1: Sim, e temos com certeza um filme canadiano, mas em coprodução com Gana, então cruza, digamos, o Quebec com o Ghana, as noites quentes de Acre, com os dias frios do Montreal. Temos para mim um dos meus filmes que acho de referência deste ano, que passou até por muitos grandes festivais, é o Congo Boy.
0: Okay.
1: Congo Boy é um filme que o realizador é da República Democrática do Congo e é uma grande coprodução com a República Centro-Africana, França, Itália, mas o realizador é do Congo e a história é feita de lá.
0: Não tem um ponto de vista local.
1: Exatamente.
0: Lá,
1: não há uma romantização da pobreza nem da tragédia, mas realmente.
0: Nem uma leitura europeia de uma realidade.
1: Exatamente. Vem de baixo para cima e é um olhar, sim, poético, mas é um olhar interno.
0: Sim,
1: ou seja, não é o nosso olhar ocidental para dentro.
0: Há outras também, e eu não sabia disto, na volta foi de distração minha. Vocês costumavam ter séries também em estreia, noutras edições da festa?
1: Então, nós tivemos o ano passado...
0: É que este ano vai haver o Bataclan, não é?
1: Sim. Nós, a Associação Sorpass, é o segundo ano que estamos à frente do festival.
0: Sim.
1: No ano passado fizemos uma pequena antestreia, um pouco para testar.
0: Ah, foi só o ano passado, está bem.
1: Sim.
0: Por isso é que eu não tinha essa ideia, ok.
1: E a competição também, foi só a partir do ano passado.
0: E este ano tem o Bataclan,
1: sim,
0: até
1: é...
0: porque passou um aniversário.
1: Sim, e esta série...
0: Estamos a falar da tragédia do Bataclan em
1: Exato.
0: Paris.
1: Mas é uma série, é muito interessante porque também não... ou seja, não se revolve em torno da tragédia, mas sim de como as vítimas depois querem continuar a ter uma vida normal e fazem assim um grupo de sobreviventes. E é uma análise muito interessante sobre como se gere o trauma.
0: Okay.
1: Mas sem ser, digamos, demasiado voyeuristas da dor ou do próprio momento do atentado. Ou seja, foi um filme uma série que teve muito impacto em França, claramente.
0: Temos aqui um neurologista que teria muito a dizer sobre os efeitos de uma dor dessas e depois como sobreviver a seguir, não é?
2: Exatamente. Os lutos há lutos de várias naturezas, mas esse deve ser um luto importantíssimo. Porque é extremamente difícil, de facto, ultrapassar. É preciso substituir coisas, que não é fácil substituir ficheiros.
1: Sim, eles criaram um grupo que chamaram Les Potages, que vem de potage, de...
0: Sim, isso é tipo...
1: De reféns.
0: De reféns, sim, e de
1: amigos. Então é tipo uma amizade entre os reféns e como entre eles conseguem, ou tentam, pronto, lidar com esse tipo de trauma.
0: Exatamente. Já agora, o professor costuma frequentar a festa do cinema francês?
2: Não.
0: Aqui está uma boa altura.
1: É a partir de agora,
0: porque até ao final da próxima semana vai estar em Lisboa, no São Jorge e também no UCI.
1: Exatamente.
0: Principalmente as comédias, não é?
1: Sim.
0: As comédias vão estar no UCI Corte Inglês. E depois há para aí 20 localidades que também vão beneficiar da vossa festa, não é?
1: Exato,
0: vocês vão em itinerância.
1: Vamos itinerar pelo país fora.
0: Portanto, estejam atentos a ir à Festa do Cinema Francês, tudo junto, é festadocinemafrances.com para procurarem o programa. Há uma última coisa, logo à noite, este sábado, na Casa
1: Capitão,
0: em Lisboa, vai estar uma noite dançante com cabeça de cartaz, um músico que eu gosto muito, é o Anorak, é francês, e a Anete é com ele que vamos até próximo das notícias, depois continuamos a conversar
1: Fantástico.
0: Com o professor Alexandre Castro Caldas.

0: os instantes finais da primeira hora do Destacável. O Aurélio Gomes regressa a seguir a atualizarmos as notícias.
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0: Ligados nesta manhã de sábado, previsto no continente para hoje céu, períodos de céu muito nublado, aguaceiros por vezes fortes, mais prováveis no interior durante a tarde de hoje. Vamos então às notícias a seguir.

0: Bom dia, 11 horas no continente e na Madeira, 10 horas nos Açores. João Vasco, que nos conta as notícias para esta hora?
1: É mais um incidente com uma lancha e com combustível. A GNR apreendeu 3.600 litros de combustível e uma lancha de borracha no Algarve. O material estava abandonado na Ribeira do Almargem, em Tavira. A Associação Frente Cívica questiona a legalidade do fim da proteção especial de testemunhas a Rui Pinto e pede à Ministra da Justiça que reverta a decisão. O espanhol Marc Márquez venceu a corrida sprint do Grande Prémio do Japão, de MotoGP. Já Max Verstappen conquistou a primeira pole position da temporada no Grande Prémio do Bahrein, em Fórmula 1, prova que se está a realizar na Malásia devido à instabilidade no Médio Oriente.
0: E estão 21 graus em Ponta Delgada a esta hora, 22 graus no Funchal, 23 em Lisboa e 24 graus no Porto e em Faro. 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
1: A GNR apreendeu nas últimas horas uma lancha de borracha com 3.600 litros de combustível na Ribeira do Almargem, em Tavira, durante uma operação de patrulhamento da costa.

0: Em comunicado, a Guarda Nacional Republicana refere que foram identificados dois homens de nacionalidade estrangeira e que após verificação se concluiu que um destes homens está ilegalmente em território nacional, motivo pelo qual foi acompanhado ao Tribunal de Tavira. A empresa responsável pelo transporte aéreo de emergência médica avisa que o aumento do preço dos combustíveis pode colocar em risco a sustentabilidade da operação. Numa resposta enviada à agência Lusa, o presidente da Gulfmed adianta que já pediu ao governo para a empresa ser incluída nos apoios públicos relacionados com a crise energética. Simon Camilleri diz que a Gulfmed está a absorver custos que ninguém podia prever quando o contrato da prestação destes serviços foi celebrado. Ele lembra que desde o início da operação, em julho do ano passado, o preço do combustível de aviação subiu cerca de 80% e que os helicópteros deste serviço estão a voar em média mais 35% de horas por mês do que em 2025. Camilleri refere também que a operação noturna tem hoje um peso muito maior do que no passado e obriga ao abastecimento em horários sujeitos a taxas extraordinárias e agravadas. O presidente da Gulfmed afirma ainda que este aumento de custos não se fica pelos helicópteros, afeta também o abastecimento dos veículos de apoio, a deslocação das tripulações e toda a logística de manter equipas em permanência em quatro bases longe das suas casas. O vice-presidente da Associação Frente Cívica pede à Ministra da Justiça que impeça que a decisão de retirar a proteção especial de testemunhas a Rui Pinto produza efeitos já a partir de dia 10 de outubro. João Paulo Batalha não tem dúvidas de que o pirata informático e denunciante corre sérios riscos de vida sem a proteção de que tem beneficiado.
1: Agora mesmo levantou-se um escândalo enorme no Reino Unido com a punição do Manchester City e eventual até despromoção por irregularidades financeiras, foram reveladas pelos Football Leagues e, portanto, só essa situação dá muito maior visibilidade, escrutínio e, obviamente, risco a Rui Pinto. Portanto, tomarem a decisão de o desproteger no dia seguinte a esta notícia é uma bizarria completa. E infelizmente levanta suspeitas de que esta decisão não é verdadeiramente uma ponderação de segurança, é um ato de vingança, de revanchismo pelos comentários que o próprio Rui Pinto fez, às suspeitas de que a Polícia Judiciária teria feito escutas ilegais e, portanto, produzido prova ilegal para o julgamento em que ele foi condenado.
0: O vice-presidente da Frente Cívica quer que Rita Júdice ordene também uma investigação ao modo como a Comissão de Programas Especiais de Segurança concluiu que não existem riscos sérios para Rui Pinto depois de 10 de outubro.
1: Não é apenas uma decisão da qual se pode, com bastante fundamento, discordar, é uma decisão que põe em causa a forma como todo o processo foi conduzido e os interesses e motivações de quem o conduziu. Portanto, nós precisamos de uma averiguação à forma como tudo isto foi feito, à forma repentina como foi comunicado, à forma como o Rui Pinto ou os seus advogados não foram ouvidos, porque neste momento é a idoneidade desta Comissão de Programas Especiais de Segurança que está em causa, num momento em que a idoneidade da própria Polícia Judiciária já está sob investigação do Ministério Público e, portanto, são suspeitas a mais sobre instituições centrais para o combate à criminalidade e essas suspeitas têm que ser esclarecidas.
0: João Paulo Batalha, vice-presidente da Associação Frente Cívica. Ontem, ao final do dia, Rui Pinto anunciou nas redes sociais que se vai mudar para um local desconhecido por correr risco de vida. O pirata informático e denunciante lançou também um pedido de angariação de fundos no portal GoFundMe. O aeroporto de Vilnius, capital da Lituânia, foi encerrado esta manhã por causa da presença de um drone suspeito nas proximidades. Um drone que, de acordo com as autoridades lituanas, vinha da Bielorrússia. É uma informação adiantada pelo Centro Nacional de Gestão de Crises do país. As autoridades referem que caças da Polícia Aérea do Báltico da NATO foram acionados e aconselham os residentes da região de Vilnius a estarem preparados para procurar abrigo, se necessário. O espanhol Marc Márquez, da Ducati, venceu a corrida sprint do Grande Prémio do Japão, de MotoGP, e reduziu para 7 pontos a desvantagem para o líder do Mundial, Jorge Martin, da Aprilia. Na corrida de hoje, Márquez terminou à frente. momento do brasileiro Diogo Moreira e de Jorge Martin. Martin cortou a meta em segundo, mas foi penalizado por exceder os limites da pista na última volta e perdeu uma posição. Max Verstappen, na Fórmula 1, conquistou a sua primeira pole position da temporada no Grande Prémio do Bahrein, que se está a realizar na Malásia devido à instabilidade no Médio Oriente. Lewis Hamilton, da Ferrari, foi segundo na qualificação e partirá ao lado do neerlandês. O companheiro da equipa de Verstappen, Isaac Hadjar, foi o terceiro mais rápido, mas vai partir de oitavo devido a uma penalização na grelha. Vai ser o líder do campeonato, Kimi Antonelli, a partir em terceiro lugar, na terceira posição. Este fim de semana acontece em Olhão a quarta edição do Festival Fértil, um encontro que cruza ambiente, cultura, inovação e comunidade. No recém-qualificado Parque Ribeirinho Poente, junto à Ria Formosa, vai haver várias atividades, entre elas workshops, performance e concertos. Tatiana Felício.
2: Comunidade, inovação e ambiente. Durante dois dias vão ser os pilares do Fértil, o festival que, como explica a organizadora Maria Lopes, propõe uma programação variada para diferentes públicos.
3: Vamos ter concertos, DJs, performances e depois todas as palestras, workshops, talks e atividades também de movimento. Temos uma kids area cheia, recheada de atividades também, brincadeiras. Temos o nosso Artisan Flea, o Flea Market, comes e bebes, cinema e depois exposições de arte e muitas outras surpresas.
2: Workshops sobre como reaproveitar o lixo ou palestras para aprender a criar uma agrofloresta, por exemplo, estão entre as propostas. A ideia é criar um espaço de encontro, mas sobretudo de aprendizagem.
3: Tem que ter uma mente aberta para aprender e para poderem receber e beber algum conhecimento de temáticas que se calhar não são tão comuns no seu dia-a-dia. E depois terem a disponibilidade para experienciar os vários palcos consoante aquilo que gostam mais. E até faço o convite para participarem numa palestra ou mesmo num workshop de algo que até possam não ter muito interesse, mas que se calhar, se experimentarem, até vão ser surpreendidos.
2: São quatro palcos espalhados pelo recém-requalificado Parque Ribeirinho de Olhão. Assim, o Festival Fértil decorre este sábado e domingo.
0: É a quarta edição do Fértil, uma sugestão para este fim de semana em Olhão, no distrito de Faro. Um disco com 10 temas inéditos de Cesária Évora vai ser lançado a 16 de outubro, assinalando os 15 anos da morte da voz mais célebre de Cabo Verde. Em declarações à agência Lusa, o produtor Joe da Silva explica que este novo disco revela canções que eram sempre gravadas a mais, guardadas para a edição em países que pediam alinhamentos diferentes.
4: Esse novo disco é um disco de temas que tínhamos guardado há anos. É continuar a promover Cesária e a dar aos fãs justamente as últimas músicas que nós temos dela. E mesmo tempo comemorar, porque este ano vai fazer 15 anos de desaparecimento da Cesária, então também comemorar esses 15 anos.
0: O disco vai chamar-se Reina da Morna, que significa Rainha da Morna. Cesária Évora, voz de Cabo Verde, desapareceu em 2011, mas vem em novos temas da cantora, que ficou célebre por canções como Saudade.

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4: E passam 11 minutos das 11, vamos ficar com a segunda hora do Destacável. Com a hora do Gomes, é já a seguir.
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Ora, boa tarde. Boa tarde para todos os nossos amigos e amigas ouvintes à escuta desta antena portuguesa. São os Alabon. 11 minutos para além do meio-dia nos estúdios desta antena portuguesa. Eu fui obrigado a ir embora um bocadinho mais cedo, mas já que estou de volta, não para muito tempo, simplesmente para meter esta rádio antena portuguesa, como devia de ser, porque... E por isso então, vamos ocupar o teu aqui mais ou menos 20 minutos em vossa companhia, aqui com as nossas músicas e com um pequeninho de anúncios que tenho aqui para vocês. A começar por este, que é importante para hoje. O Grupo Folclórico da Mocidade Portuguesa de São Pedro de Cor organiza o seu festival folclórico e faz exatamente 20 anos que eles organizam este festival folclórico. Isto vai se passar então hoje, esta tarde, até logo até à noite, naturalmente, na grande sala de São Pedro de Cor, com a participação da Mocidade Portuguesa, naturalmente, a FPAC de Angoulême e Flores do Lima de São Dulchar, Alegria do Minho de Vierzon e os Bombos de Portugal de Orléans. O princípio do festival vai começar às 14h30, mas vocês já podem ir. Já lá tem a restauração e bar sob praça a partir de agora, já podem lá se restaurar tranquilamente. E logo à noite, a partir das 21h, vocês vão ter um baile animado por RF Duo. A entrada para este evento é de graça. Ah, mas então ficarem um bocadinho mais então com as nossas bonitas músicas. Vamos a ficar louco pela dança justamente com os Solitários.

Ora então, mais uma vez, boa tarde para todos. 12 horas e 25 minutos nos estúdios desta antena portuguesa. Agora a seguir, vamos a continuar e terminar isto com Quina Barreiros, com o teu tema Comi Portugal Fora. Justamente, vocês podem comer hoje fora, sobretudo em Saint-Pierre-des-Corps, porque hoje, esta tarde, até logo à noite, naturalmente, o Grupo Folclórico Mocidade Portuguesa de Saint-Pierre-des-Corps organiza então o seu Festival Folclórico, que faz 20 anos que este festival então se passa em Saint-Pierre, organizado pela Mocidade Portuguesa. E é sábado 3 de outubro de 2026, na Grande Sala de Saint-Pierre-des-Corps, com a participação dos grupos A Mocidade Portuguesa de Saint-Pierre-des-Corps, AFPAC de Angoulême, Flores do Minho, Flores do Lima de Saint-Doulchard, Alegria do Minho, Vierzon, os Bombos de Portugal, Orléans. O princípio do festival vai começar às 14h30 e vocês já podem se restaurar tranquilamente, porque já há a restauração portuguesa e bar sobre praça, naturalmente, já desde o meio-dia. E logo à noite, então, a partir das 21h, vocês vão ter um baile que será animado por RF Duo. E, naturalmente, para este evento, este grande festival folclórico, as entradas são de graça. Ora, então, vamos a continuar com aqui e terminar com aqui na Barreiros, com o tema Comi Portugal Fora, justamente. Mais uma vez para todos, um bom dia, para quem são nos trabalhos, muita coragem para eles e um bom fim de semana, para os que atravessam as nossas terras, Landry Loire. Bom dia, boa viagem e faço muita atenção. Para os meus amigos camionistas, um grande abraço, boa viagem e muita coragem para eles. Vamos então terminar com aqui na Barreiros, para quem estão em São Pierre a trabalhar lá, preparar as no restaurante ou no bar, como queiram, muita coragem para eles. Só, eu cá estarei de volta amanhã de manhã para a vossa emissão das dedicatórias. Bom fim de semana para todos.

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0: as ruas de Espanha voltam a encher-se. Há várias manifestações a decorrerem a esta hora em diferentes cidades. Neste jornal, a reportagem da correspondente da Antena 1, Ana Romeu, que está a acompanhar o protesto de Madrid. As negociações entre Estados Unidos e Rússia sobre o fim da guerra na Ucrânia incluem um acordo petrolífero de US$ 1.000 milhões, que iria beneficiar os executivos de empresas do Médio Oriente com ligações aos negociadores norte-americanos Steve Witkoff e Jared Kushner. A notícia está a ser avançada pelo jornal New York Times. À semelhança da Associação Frente Cívica, Ana Gomes, antiga candidata presidencial, contesta o fim da proteção especial de testemunhas a Rui Pinto.
1: E estão 21 graus em Ponta Delgada a esta hora, 23 no Funchal, 24 graus em Lisboa e Faro e 26 no Porto. Notícias ao meio-dia, a edição é de João Vasco.
0: Espanha volta a sair à rua por causa da crise da habitação. Desta vez, os manifestantes contestam também o chumbo no Parlamento dos decretos apresentados pelo governo de Pedro Sánchez. Manifestações convocadas pelo Sindicato dos Inquilinos para diversas cidades do país, como nos conta a partir de Madrid a correspondente da Antena 1, Ana Romeu.
2: É assim em Madrid e em mais de 50 cidades espanholas de norte a sul do país. Arrancaram as marchas pela habitação depois de ontem terem sido chumbados os decretos pela direita espanhola independentista.

0: Vox e Juntos pela Catalunha não permitiram que passasse pelo menos um dos decretos que proibia os despejos de pessoas vulneráveis até 2030 e congelava o preço das rendas por 2 anos. De nada valeram os apelos da última hora e de lembrar que o problema da habitação está acima da ideologia. Perante esta derrota, Pedro Sánchez pode convocar eleições. A imprensa espanhola fala de um período de reflexão durante este fim de semana para avaliar se este será o melhor momento político, aproveitando que a esquerda está na rua e há um descontentamento social generalizado. Espanha está de volta às ruas, na verdade nunca deixou de estar desde a semana passada. O Sindicato das Inquilinas pede mais mobilização e acampamentos por todo o país. O objetivo é também convocar uma greve geral pela habitação.
1: Ana Romeu em reportagem nas ruas de Madrid, onde continua de pé o acampamento na Praça Porta do Sol, que dura há vários dias. Os manifestantes querem limites às rendas, a expropriação de imóveis pertencentes a fundos abutres e o fim dos despejos. No plano político, como ouvimos, Pedro Sánchez estará nesta altura a equacionar dissolver as cortes e convocar eleições antecipadas depois do chumbo destes 2 decretos no dia de ontem. O New York Times adianta este sábado que as negociações da administração Trump com a Rússia para o fim da guerra na Ucrânia se expandiram e incluem agora um acordo petrolífero de $1 mil milhões. Segundo o jornal, esse acordo pode vir a beneficiar os executivos de empresas do Médio Oriente com ligações aos negociadores norte-americanos Steve Witkoff e Jared Kushner. Inês Linhares Dias.
2: A avançar será um negócio de vários milhares de milhões de dólares, que inclui campos de petróleo, refinarias e postos de abastecimento por todo o mundo, detidos pela Lukoil, uma das maiores empresas de energia russas. São esses acordos que poderão fazer alcançar a paz na Ucrânia. É uma notícia do The New York Times, que adianta que os interessados neste negócio incluem o investidor Todd Boehly, que apoiou com $2 milhões a atividade política de Donald Trump, e 2 grupos do Médio Oriente, que fizeram negócios com Jared Kushner e a família de Steve Witkoff. O jornal norte-americano esclarece que não há evidências de que os próprios serão beneficiados com estes negócios, mas apontam para a proximidade dos envolvidos com os enviados especiais dos Estados Unidos. O assunto foi tratado entre Putin, Kushner e Witkoff numa reunião a 5 de setembro. A solução é vista pelos norte-americanos como uma demonstração de boa vontade da Rússia e uma solução para mitigar a crise energética global.
1: Inês Linhares Dias, com os detalhes deste acordo petrolífero que estará a ser negociado entre o Kremlin e a Casa Branca, um entendimento que, a confirmar-se, iria beneficiar diretamente os negociadores norte-americanos Steve Witkoff e Jared Kushner. A antiga candidata presidencial Ana Gomes considera que a ministra da Justiça deve reverter a decisão da Comissão de Programas Especiais de Segurança, que vai retirar a proteção especial de testemunhas a Rui Pinto a partir do próximo dia 10 de outubro. Ana Gomes considera que Rita Júdice tem todo o interesse em intervir neste caso.
3: Eu penso que a senhora ministra da Justiça tem interesse próprio, de resto, com que se faça justiça e que ela não possa ser, de alguma maneira, suspeita de ter qualquer tipo de conluio com um escritório de advogados que familiarmente esteve ligada e que foi exatamente um daqueles que foi exposto pelas revelações de Rupinto, designadamente relacionados com os esquemas que tinham para, e que engendrou para organizar o branqueamento de capitais por parte de Isabel dos Santos. Por isso mesmo, penso que a senhora ministra da Justiça tem ela própria um interesse pessoal em que, efetivamente, não se adensem suspeitas que houve aqui pressões de alguma natureza sobre as autoridades portuguesas.
1: Em declarações à Antena 1, Ana Gomes lembra que o Estado português beneficiou da ajuda de Rui Pinto e, por isso, tem uma responsabilidade adicional sobre a segurança do pirata informático e denunciante.
3: O Estado português tem uma responsabilidade acrescida por ter determinado a situação que os põe em risco a vida de Rui Pinto. Acresce que também não perceba até hoje porque é que o Estado português, ao contrário do que fizeram outros Estados, recorreram aos serviços de Rui Pinto para ir atrás dos criminosos, dos mafiosos, violentados das autoridades portuguesas. Nunca tiraram partido disso, designadamente para ir atrás dos mafiosos que comandam o futebol português e que estão por trás e que se aproveitam do futebol português. Eu não percebo nada disto, ou o que percebo não gosto. Como não gosto, portanto, agora da decisão que alguém tomou no sentido de retirar a proteção e expor a vida de Rui Pinto a risco.
1: À semelhança da Associação Frente Cívica, Ana Gomes, antiga candidata presidencial, contesta o fim da proteção especial de testemunhas a Rui Pinto. Ontem, ao final do dia, Rui Pinto anunciou nas redes sociais que se vai mudar para um local desconhecido por correr risco de vida. A GNR apreendeu nas últimas horas uma lancha de borracha com 3.600 litros de combustível na Ribeira do Almargem, em Tavira, durante uma operação de patrulhamento da costa. Em comunicado, a Guarda Nacional Republicana refere que foram identificados dois homens de nacionalidade estrangeira e que, após verificação, se concluiu que um destes homens está ilegalmente em território nacional, motivo pelo qual foi acompanhado ao Tribunal de Tavira. O tenista português Francisco Cabral foi hoje eliminado do torneio de pares de Pequim, ao lado do norte-americano J.J. Tracy. Francisco Cabral e J.J. Tracy perderam frente à dupla constituída pelo norte-americano Robert Cash e pelo austríaco Alexander Erler. Cabral e Tracy ainda levaram este encontro dos quartos de final do torneio a ser decidido no tie-break, mas acabaram por perder pelos parciais de 3-6, 6-4 e 10-8 no tal tie-break. O português de 29 anos venceu na passada terça-feira o torneio de pares de Hangzhou, também na China, o seu sétimo título da carreira e o primeiro ao lado de Tracy. O filme Fuck the Police recebeu o prémio de melhor filme no Festival Internacional de Cinema de Marselha no ano passado. Pode ser visto este fim de semana nos cinemas nacionais. Este é o filme mais recente da cineasta Rita Azevedo Gomes e recria uma viagem Margarida Vaz que a realizadora fez à Grécia há uns anos.
4: O documentário Fuck the Police vai até à Grécia, percorre os espaços por onde a realizadora Rita Azevedo Gomes andou.
5: É um filme que eu tinha ideia de fazer já desde há muitos anos, desde 2007. Foi isto associado a uma viagem que eu fiz nesse ano à Grécia, após ter, enfim, recebido uma notícia não tão boa, que a minha vida, enfim, estava por um fio.
4: Foi o livro A Portuguesa, de João Miguel Fernando Jorge, que motivou a cineasta a ir de novo à busca das origens.
5: Tentar chegar ao início das coisas, e a Grécia é um bocadinho, como se diz, o berço da nossa civilização ocidental, que está no estado em que a gente assiste hoje em dia, não é?
6: Irma está ali, na ilha. Mais do que férias, era a sua viagem.
4: O fascínio pelo deus Apolo e pelas ilhas gregas guiou a realizadora.
5: Eu tenho um grande gosto pelas histórias mitológicas gregas, as metamorfoses do Ovídio, que são espelhos do nosso mundo cá embaixo. Fui atrás da imagem do Apolo, o deus da música, da cura e da luz.
4: E a escolha do título?
5: Quando li um poema do João Miguel, que acaba exatamente, e na parede a negro, Fuck the Police, exatamente em coincidente ao sentimento em que eu estava de desgosto.
4: Fuck the Police, um documentário sobre a longa jornada de descoberta pelas ilhas gregas.
7: They found a new king, the people all around.
1: Este filme pode ser visto nas salas de cinema nacionais. Estão programadas sessões com a presença da realizadora Rita Azevedo Gomes, hoje na Casa do Cinema de Coimbra e amanhã no Cinema Trindade, no Porto. O Centro Cultural de Belém, em Lisboa, recebe por estes dias o Big Bang. É a 15ª edição deste festival dirigido aos mais jovens, por onde já passou a repórter da Antena 1, Sandy Gageiro. Este ano, Sandy, o festival centra atenções nos novos movimentos relacionados com a música tradicional portuguesa.
8: Santa cor da lima, vai ser longa a travessia.
9: Pé ante pé, entramos no grande auditório onde ensaiam os Retimbrado, coletivo do Porto, com o coro Os Avós do Operário. A edição deste ano olha para os novos movimentos da música tradicional portuguesa, explica a programadora Madalena Valenstein.
10: De facto, há uma presença da música popular. Enquanto programadora, tenho reparado que há um grande movimento de retorno das nossas origens. Há muita gente a fazer muito trabalho, muito interessante, à volta da música tradicional portuguesa.
9: Na rua, vamos encontrar Pauliteiros. Saltamos para a Black Box, a sala onde se encontra a Companhia Caótica e António Pedro. Vão apresentar o projeto na orquestra.
11: É um concerto aditivado, ou seja, ele tem a participação do público, que nos serve de inspiração para várias músicas e que também participa sonoramente, já que as músicas que nós tocamos são feitas no momento, são improvisadas.
12: Quem vier ver estes espetáculos vai sempre ver um espetáculo diferente.
9: Sim, o Big Bang é um encontro de dimensão internacional. O festival reúne parceiros de várias nacionalidades e conta atualmente com edições em 20 cidades da Europa e do mundo.
1: Este sábado o Big Bang é dirigido às famílias, está a acontecer no Centro Cultural de Belém, em Lisboa.
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9: Novo ciclo que começa com reticências.
14: Uma nova versão de nós.
9: Janeiro está de regresso com um disco de um momento de introspeção. Reticências é um disco de calma, silêncio e contemplação. Um disco de canções despidas.
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9: Janeiro regressa com reticências.
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9: Um disco RTP Antena 1. Acompanhou Fernando Farinha ou Amália, nomeada...
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0: o Presidente da República volta a pedir mais investimento público para esta região do país. Espanha está de novo na rua por causa da crise da habitação. Regressamos neste jornal às ruas de Madrid, uma das muitas cidades onde estão a acontecer manifestações. Um incêndio na última madrugada no centro histórico de Viseu provocou a morte de um jovem de 28 anos.
1: E a esta hora estão 21 graus em Ponta Delgada, 23 no Funchal, 24 graus em Faro, 26 em Lisboa e 27 graus no Porto. Notícias à uma, edição de João Vasco.
0: O Presidente da República insiste, o interior não pode ser esquecido. António José Seguro voltou esta tarde a pedir mais investimento público para esta região do país. Seguro entende que esse investimento ajudará a captar mais investimento privado, que será determinante ao desenvolvimento desta zona do território nacional. Um apelo feito à margem de uma iniciativa em Penamacor, a terra natal do chefe de Estado.
2: Eu nasci aqui, cresci aqui, fui educado aqui e sei que, havendo oportunidades para fixar as populações, as pessoas preferem esta qualidade ambiental que nós temos nestas zonas do nosso país. E, portanto, aquilo que muitas das vezes são problemas nos grandes centros, são oportunidades no interior do nosso país. E o meu apelo é este, para que não se desista do interior e para que se continue a criar oportunidades através de investimento público, que potencie o investimento privado e que crie aqui condições para as pessoas se fixarem, porque ao fazerem obterão também melhores salários.
0: Questionado sobre o facto do PS ter anunciado que vai viabilizar o orçamento do Estado para 2027, António José Seguro respondeu apenas que tem apelado a entendimentos entre as diversas forças políticas.
2: Eu tenho apelado muito a uma cultura de convergência, a uma cultura de responsabilidade. E a responsabilidade passa por perceber que há políticas que vão para lá dos ciclos eleitorais. E para que isso aconteça, para que se traduza em resultados

0: concretos para melhorar a vida das pessoas, é preciso que todos os atores políticos converjam com essa cultura, que é uma cultura centrada em encontrar soluções para os problemas dos portugueses. E, como sabe, os portugueses vivem momentos muito difíceis.
1: António José Seguro, nestas declarações aos jornalistas em Penamacor, ele não respondeu a outras questões da comunicação social. Um incêndio urbano na última madrugada em Viseu provocou uma vítima mortal e 5 feridos ligeiros, 2 deles elementos da PSP. De acordo com o comandante dos bombeiros chapadores de Viseu, Rui Nogueira, vítima mortal é um homem de 28 anos que foi retirado do interior da habitação já sem vida. O prédio em causa situa-se no centro histórico da cidade de Viseu. O incêndio ficou, no entanto, confinado ao resto do chão, explica Rui Nogueira.
2: Um incêndio que desenvolveu com elevada intensidade, com uma explosão inicial, e na sequência disso a intervenção dos bombeiros foi também ela muito eficaz, na medida em que evitou a propagação do incêndio para outros edifícios contíguos. Estamos a falar de um centro histórico, de uma zona com elevado risco de incêndio. Nesta medida foi uma intervenção também muito competente e muito eficaz que impediu a propagação deste incêndio e confinou ao piso do resto de um prédio de 4 andares que estava em causa.
1: Um incêndio que acabou por provocar uma vítima mortal, um jovem de 28 anos. Um dia depois do chumbo dos decretos apresentados pelo governo de Pedro Sánchez para resolver a crise da habitação, as ruas de várias cidades espanholas voltaram a encher-se. Os manifestantes que têm protestado para exigir limites às rendas e o fim dos despejos estão hoje também a contestar a não aprovação deste decreto, fruto dos votos contra de PP, Vox e Juntos pelo Povo. A correspondente da Antena 1 em Madrid, a jornalista Ana Romeu, acompanhou o protesto na capital espanhola.
3: Milhares de pessoas confluem para a Praça Cibeles em Madrid. Mais uma marcha pelo direito à habitação que é replicado em 50 cidades de Espanha. É também resposta à ineficácia dos políticos e da incapacidade de se entenderem pelo bem comum, conseguir ter uma casa ou arrendar uma. O decreto de Mari Carmen foi chumbado ontem no Parlamento, mas nada faz desmobilizar os espanhóis, até porque os eleitores da direita também se veem afetados e muito pela crise da habitação. As marchas e os protestos não vão parar em Espanha. As leis não passam no Parlamento, mas os manifestantes, jovens, famílias e pensionistas não abandonam as ruas e exigem uma greve geral pela habitação.
1: Ana Romeu, correspondente da Antena 1 em Espanha, ela acompanhou este protesto em Madrid. No plano político, Pedro Sánchez está a equacionar, nesta altura, dissolver as cortes e convocar eleições antecipadas depois do chumbo destes 2 decretos no dia de ontem. O New York Times adianta este sábado que as negociações da administração Trump com a Rússia para o fim da guerra na Ucrânia se expandiram e incluem agora um acordo petrolífero de $1,000 milhões. Segundo o jornal, esse acordo pode vir a beneficiar os executivos de empresas do Médio Oriente com ligações aos negociadores norte-americanos Steve Witkoff e Jared Kushner. Inês Linhares Dias.
4: A avançar será um negócio de vários milhares de milhões de dólares que inclui campos de petróleo, refinarias e postos de abastecimento por todo o mundo detidos pela Lukoil, uma das maiores empresas de energia russas. São esses acordos que poderão fazer alcançar a paz na Ucrânia. É uma notícia do The New York Times que adianta que os interessados neste negócio incluem o investidor Todd Boehly, que apoiou com $2 milhões a atividade política de Donald Trump, e 2 grupos do Médio Oriente que fizeram negócios com Jared Kushner e a família de Steve Witkoff. O jornal norte-americano esclarece que não há evidências de que os próprios serão beneficiados com estes negócios, mas apontam para a proximidade dos envolvidos com os enviados especiais dos Estados Unidos. O assunto foi tratado entre Putin, Kushner e Witkoff numa reunião a 5 de setembro. A solução é vista pelos norte-americanos como uma demonstração de boa vontade da Rússia e uma solução para mitigar a crise energética global.
1: Inês Linhares Dias, com os detalhes deste acordo petrolífero que estará a ser negociado entre o Kremlin e a Casa Branca, um entendimento que, a confirmar-se, iria beneficiar diretamente os negociadores norte-americanos Steve Witkoff e Jared Kushner. A Rússia atacou um navio de carga com bandeira da Libéria num dos portos ucranianos do Mar Negro, na região de Odessa. Este ataque matou uma pessoa e feriu 3. É uma informação que está a ser adiantada pela administração portuária da Ucrânia, que dá conta ainda que outros 13 tripulantes foram evacuados em segurança. A Rússia renovou este verão o bloqueio aos portos ucranianos do Mar Negro, tentando reduzir as exportações de cereais e aço ucranianas, com o objetivo de penalizar a economia de Kiev. A presidente da Moldávia diz que 5 mísseis e drones russos violaram este sábado o espaço aéreo do país e explodiram em território moldavo. Num texto nas redes sociais, Maia Sandu alerta que os ataques da Rússia contra a Ucrânia estão a colocar em vidas em risco quase por toda a Europa e têm de ser parados. A antiga candidata presidencial Ana Gomes considera que a ministra da Justiça deve reverter a decisão da Comissão de Programas Especiais de Segurança, que vai retirar a proteção especial de testemunhas a Rui Pinto a partir do próximo dia 10 de outubro. Ana Gomes considera que Rita Judice tem todo o interesse em intervir neste caso.
5: Eu penso que a senhora ministra da Justiça tem interesse próprio, de resto, em que se faça justiça e que ela não possa ser, de alguma maneira, suspeita de ter qualquer tipo de conluio com um escritório de advogados que familiarmente esteve ligada e que foi exatamente um daqueles que foi exposto pelas revelações de Rui Pinto, designadamente relacionados com os esquemas que tinham para, e que engendrou, para organizar o branqueamento de capitais por parte de Isabel dos Santos. Por isso mesmo, penso que a senhora ministra da Justiça tem ela própria um interesse pessoal em que, efetivamente, não se adensem suspeitas que houve aqui pressões de alguma natureza sobre as autoridades portuguesas.
1: Ana Gomes lembra que o Estado português beneficiou da ajuda de Rui Pinto e, por isso, tem uma responsabilidade adicional sobre a segurança do pirata informático e denunciante.
5: O Estado português tem uma responsabilidade acrescida por ter determinado a situação que eles põem em risco a vida de Rui Pinto. Acresce que também não percebo até hoje porque é que o Estado português, ao contrário do que fizeram outros Estados, recorreram aos serviços de Rui Pinto para ir atrás dos criminosos, dos mafiosos, e no entanto as autoridades portuguesas nunca tiraram partido disso, designadamente para ir atrás dos mafiosos que comandam o futebol português e que estão por trás e que se aproveitam do futebol português. Eu não percebo nada disto, ou o que percebo não gosto, como não gosto, portanto, agora da decisão que alguém tomou no sentido de retirar a proteção e expor a vida de Rui Pinto a risco.
1: À semelhança da Associação Frente Cívica, Ana Gomes, antiga candidata presidencial, contesta o fim da proteção especial de testemunhas a Rui Pinto.
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5: Boa tarde, bom fim de semana. Passam 11 minutos da 1 hora. A seguir, o refeitório com Joana Barrios.
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7: Olá, sejam muito bem-vindos ao refeitório. Meu nome é Joana Barrios e hoje recebemos aqui no nosso estúdio da RTP Antena 1 a Maria Tolentino, que é a nossa convidada de hoje. Olá Maria, bem-vinda.
8: Olá, bom dia, obrigada pelo convite.
7: Maria, tu vens de um percurso, primeiro que tudo, eu não vou revelar já de onde é que tu vens ou porque é que tu estás aqui, mas tu tens um percurso que em nada está relacionado com a alimentação.
8: Verdade, ou seja, antes de fazer o que faço, então ainda não estamos a revelar.
7: Não há spoilers ainda.
8: Não há spoilers. O meu percurso foi completamente diferente. Claramente andei à procura daquilo que me movia e continuo diariamente à procura disto.
7: Portanto, ainda não encontraste?
8: Não, vou encontrando, okay. Mas acho que as pessoas vão mudando ao longo do tempo e, portanto, é importante manter-nos atentos. Mas sim, fiz um percurso, estudei economia, depois estudei economia social e quando comecei a trabalhar, passei uma área mais comercial, depois trabalhei em recrutamento, portanto, nada a ver com aquilo que faço hoje.
7: A economia social, de alguma forma, leva-me a crer que já estavas mais ou menos sensibilizada para tudo o que tem a ver com aquilo que faz parte do dia-a-dia das pessoas e hoje em dia fala-se muito do impacto que os preços, por exemplo, têm naquilo que comemos, nas nossas escolhas, como tudo isso influencia. Tu, antes de fazeres parte desta estrutura que hoje te traz aqui, já tinhas esse interesse?
8: Já tinha muito interesse nisto que disseste, mas também imaginava que a economia e toda a área das empresas poderia ser um vetor de mudança no mundo. Num mundo que é tão desigual, tão desequilibrado, que tem tantos desafios e que precisa desta mudança a uma grande...
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0: O Presidente da República apela à convergência e à responsabilidade quando questionado sobre a viabilização do Orçamento do Estado para 2027.
1: Notícias, edição do jornalista José Guerreiro.
0: Espanha, 24 horas depois do chumbo dos decretos apresentados pelo governo de Pedro Sánchez para resolver a crise da habitação, os espanhóis voltaram a manifestar o desagrado nas ruas. Dezenas, milhares de manifestantes marcham pelo direito a ter casa, não só em Madrid, mas também em dezenas de outras grandes cidades espanholas, como nos conta a correspondente da Rádio Pública, Ana Romeu.
2: Milhares de pessoas confluem para a Praça Cibeles em Madrid. Mais uma marcha pelo direito à habitação que é replicado em 50 cidades de Espanha. É também resposta à ineficácia dos políticos e da incapacidade de se entenderem pelo bem comum, conseguir ter uma casa ou arrendar uma. O decreto de Mari Carmen foi chumbado ontem no Parlamento, mas nada faz desmobilizar os espanhóis, até porque os eleitores da direita também se veem afetados e muito pela crise da habitação. As marchas e os protestos não vão parar em Espanha, as leis não passam no Parlamento, mas os manifestantes, jovens, famílias e pensionistas não abandonam as ruas e exigem uma greve geral pela habitação.
0: A juntar-se a esta crise, na sequência do chumbo de ontem, pode estar à vista uma crise política em Espanha. Pedro Sánchez estará a equacionar, a dissolver as cortes com vista às eleições antecipadas. António José Seguro apela à convergência e à responsabilidade quando questionado sobre a viabilização do Orçamento do Estado para 2027.
3: Eu tenho apelado muito a uma cultura de convergência, a uma cultura de responsabilidade. E a responsabilidade passa por perceber que há políticas que vão para lá dos ciclos eleitorais. E para que isso aconteça, para que se traduza em resultados concretos para melhorar a vida das pessoas, é preciso que todos os atores políticos convirjam com essa cultura, que é uma cultura centrada em encontrar soluções para os problemas dos portugueses. E como sabe, os portugueses vivem momentos muito difíceis.
0: O apelo do Presidente da República, à margem de uma iniciativa em Penamacor, Terra Natal,

0: De António José Seguro, o presidente voltou a dizer que o interior não pode ser esquecido e que é fundamental mais investimento público e privado.
1: Eu nasci aqui, cresci aqui, fui educado aqui e sei que, havendo oportunidades para fixar as populações, as pessoas preferem esta qualidade ambiental que nós temos nestas zonas do nosso país. E, portanto, aquilo que muitas das vezes são problemas nos grandes centros, são oportunidades no interior do nosso país. E o meu apelo é este, para que não se desista do interior e para que se continue a criar oportunidades através do investimento público, que potencie o investimento privado e que crie aqui condições para as pessoas fixarem, porque ao fazerem obterão também melhores salários.
0: Declarações em casa, na terra natal, António José Seguro a apelar a mais investimento público e privado no interior do país. A greve dos tripulantes de cabine da EasyJet voltou a registar este sábado total adesão, isto de acordo com o presidente do Sindicato Nacional do Pessoal de Voo da Aviação Civil, em declarações à agência Lusa, antecipando que os cancelamentos podem atingir os 90%. O jornal New York Times adianta este sábado que as negociações da administração Trump com a Rússia para o fim da guerra na Ucrânia se expandiram e que incluem agora um acordo petrolífero de US$ 1.000 milhões. Segundo o jornal, o acordo pode vir a beneficiar os executivos de empresas do Médio Oriente com ligações aos norte-americanos negociantes, também eles, Steve Witkoff e Jared Kushner. A jornalista Inês Linhares Dias leu a notícia.
2: A avançar será um negócio de vários milhares de milhões de dólares que inclui campos de petróleo, refinarias e postos de abastecimento por todo o mundo, detidos pela Lukoil, uma das maiores empresas de energia russas. São esses acordos que poderão fazer alcançar a paz na Ucrânia. É uma notícia do New York Times que adianta que os interessados neste negócio incluem o investidor Todd Boehly, que apoiou com US$ 2 milhões a atividade política de Donald Trump, e dois grupos do Médio Oriente que fizeram negócios com Jared Kushner, com a família de Steve Witkoff e com o próprio governo. O jornal norte-americano esclarece que não há evidências de que os próprios Witkoff e Kushner serão beneficiados com estes negócios, mas apontam para a proximidade dos envolvidos com os enviados especiais dos Estados Unidos. O assunto foi tratado numa reunião entre Putin, Kushner e Witkoff em setembro. A solução é vista pelos norte-americanos como uma demonstração de boa vontade da Rússia e uma solução para mitigar a crise energética global.
0: Inês Linhares Dias, com os detalhes deste acordo petrolífero que estará a ser negociado entre o Kremlin e a Casa Branca. A Rússia atacou um navio de carga com bandeira da Libéria num dos portos ucranianos do Mar Negro, na região de Odessa, matando uma pessoa e ferindo três. É uma informação que está a ser adiantada pela administração portuária ucraniana. A Rússia renovou este verão o bloqueio aos portos ucranianos do Mar Negro, tentando reduzir as exportações de cereais e aço ucranianos, com o objetivo de penalizar a economia de Kiev. Este fim de semana acontece em Olhão a quarta edição do Festival Fértil, um encontro que cruza ambiente, cultura, inovação e comunidade, isto no recém-qualificado Parque Ribeirinho Poente, junto à Ria Formosa. Tatiana Felício.
3: Comunidade, inovação e ambiente, durante dois dias, vão ser os pilares do Fértil, o festival que, como explica a organizadora Maria Lopes, propõe uma programação variada para diferentes públicos.
4: Vamos ter concertos, DJs, performances e depois todas as palestras, workshops, talks e atividades também de movimento. Temos uma kids area cheia, recheada de atividades também, brincadeiras. Temos o nosso artisan flea, o flea market, comes e bebes, cinema e depois exposições de arte e muitas outras surpresas.
3: Workshops sobre como reaproveitar o lixo ou palestras para aprender a criar uma agrofloresta, por exemplo, estão entre as propostas. A ideia é criar um espaço de encontro, mas sobretudo de aprendizagem.
4: Tem que ter uma mente aberta para aprender e para poderem receber e beber algum conhecimento de temáticas que se calhar não são tão comuns no seu dia-a-dia. E depois terem a disponibilidade para experienciar os vários palcos consoante aquilo que gostam mais. E até faço o convite para participarem numa palestra ou mesmo num workshop de algo que até possam não ter muito interesse, mas que se calhar, se experimentarem, até vão ser surpreendidos.
3: São 4 palcos espalhados pelo recém-requalificado Parque Ribeirinho de Olhão. Assim, o Festival Fértil decorre este sábado e domingo.
0: Fértil, em ideias e atividades, este fim de semana em Olhão, no Algarve.
5: Edição de José Guerreiro, simultâneo RTP Antena 1, RTP Antena 1 Madeira. 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
6: Boa tarde, bom fim de semana. Passam 10 minutos das duas. A seguir, a emissão especial do Geometria Variável.
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6: Geometria Variável em direto de Melo, a povoação de Gouveia, lá que acontece o Festival Literário em Nome da Terra. A Geometria Variável com Maria Flor Pedroso, Nuno Soriano Teixeira, Marisa Matias e Carlos Coelho.

0: Viva, sejam bem-vindos a esta edição especial do Geometria Variável. A emissão normal já foi na sexta-feira, depois das 10 da manhã. Agora estamos em direto desta quinta edição do Festival Literário de Melo, Aldeia de Melo, Conselho de Gouveia, terra de Virgílio Ferreira. Estamos no meio da Serra da Estrela. Voltamos a esta Capela da Misericórdia, que é uma capela desconsagrada, e é por isso que podemos estar a fazer um programa de rádio com o público aqui sentado nos bancos da igreja ou da capela, mas é uma capela desconsagrada. Já sabem que, quem nos segue com mais atenção, que há aqui um menino Jesus que está vestido de Napoleão para que as tropas das invasões francesas de 1805, 6, 7, 8 não levassem este menino Jesus. Está aqui vestido de Napoleão e ele ainda resiste. Estamos numa capela que é de 1567 e está aqui de pedra e cal e madeira e retábulos de cenas bíblicas. E aqui nesta capela está Marisa Matias. Viva!
1: Viva!
0: Boa tarde, boa, boa tarde. Tarde. Já estamos aqui em Melo desde ontem, já apanhámos uma trovoada, mas ao longe, e por razões e por imprevistos de última hora, Carlos Coelho e Nuno Severiano Teixeira tiveram de estar à distância. Carlos Coelho, viva!
2: Olá, tudo bem?
0: Olá, tudo bem? E Nuno Severiano Teixeira, o nosso primeiro residente, como está?
3: Muito bem, viva! Com pena de não estar aí na capela em Melo, mas enfim, a tecnologia sempre minora a ausência total.
0: Exatamente. O ano passado também o Carlos teve um imprevisto de última hora e fez de Deus. Agora temos dois. Estamos na capela, Deus e Diabo, um de vocês há de escolher o que é que quer ser. Ora bem, nós temos uma agenda pesada para este programa. Vamos olhar para o estado do mundo, e o estado do mundo não se recomenda particularmente. E vamos pegar naquilo que foi dito na Assembleia Geral das Nações Unidas. Sabemos, já foi há mais de uma semana, mas houve ecos daquilo que foi dito. Foi a última de António Guterres como Secretário-Geral das Nações Unidas. Temos uma frase de Virgílio Ferreira que temos que absorver, porque todo este festival e nós, este programa faz parte.
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0: A República apela à convergência e à responsabilidade quando questionado sobre a viabilização do Orçamento do Estado para 2027.
1: Notícias, edição do jornalista José Guerreiro.
0: Em Espanha, milhares de manifestantes marcham pelo direito a ter casa, pelo direito à habitação, um protesto não só em Madrid, mas também em dezenas de outras grandes cidades espanholas, como nos conta a correspondente da Rádio Pública em Madrid, Ana Romeu.
2: Milhares de pessoas confluem para a Praça Cibeles em Madrid. Mais uma marcha pelo direito à habitação que é replicado em 50 cidades de Espanha. É também resposta à ineficácia dos políticos e da incapacidade de se entenderem pelo bem comum, conseguir ter uma casa ou arrendar uma. O decreto de Mari Carmen foi chumbado ontem no Parlamento, mas nada faz desmobilizar os espanhóis, até porque os eleitores da direita também se veem afetados e muito pela crise da habitação. As marchas e os protestos não vão parar em Espanha, as leis não passam no Parlamento, mas os manifestantes, jovens, famílias e pensionistas não abandonam as ruas e exigem uma greve geral pela habitação.
0: 24 horas depois do chumbo dos decretos apresentados pelo governo de Sánchez para tentar resolver a crise da habitação, os espanhóis voltam a manifestar desagrado nas ruas. Juntar-se a esta crise na sequência do chumbo de ontem pode estar então uma crise política. Pedro Sánchez estará a equacionar dissolver as cortes com vista a eleições antecipadas. António José Seguro apela à convergência e à responsabilidade quando questionado sobre a viabilização do Orçamento do Estado para 2027.
3: Eu tenho apelado muito a uma cultura de convergência, a uma cultura de responsabilidade. E a responsabilidade passa por perceber que há políticas que vão para lá dos ciclos eleitorais. E para que isso aconteça, para que se traduza em resultados concretos para melhorar a vida das pessoas, é preciso que todos os atores políticos converjam com essa cultura, que é uma cultura centrada em encontrar soluções para os problemas dos portugueses. E como sabe, os portugueses vivem momentos muito difíceis.
0: O apelo do Presidente da República em Penamacor, após a inauguração de uma nova creche da Santa Casa da Misericórdia, que aumenta as vagas de 25 para 50 crianças, uma obra que custou mais de 1 milhão de euros, comparticipados pelo Plano de Recuperação e Resiliência. O Presidente voltou a dizer que o interior não pode ser esquecido e que é fundamental mais investimento público e privado.
3: Eu nasci aqui, cresci aqui, fui educado aqui e sei que, havendo oportunidades para fixar as populações, as pessoas preferem esta qualidade ambiental que nós temos nestas zonas do

0: nosso país. E, portanto, aquilo que muitas das vezes são problemas nos grandes centros, são oportunidades no interior do nosso país. E o meu apelo é este, para que não se desista do interior e para que se continue a criar oportunidades através de investimento público, que potencie o investimento privado e que crie aqui condições para as pessoas se fixarem, porque ao fazerem obterão também melhores salários.
1: António José Seguro, um apelo em casa, Penamacor, terra natal. André Ventura, ele próprio, vai presidir a Comissão Parlamentar de Inquérito aos mandatos de Luís Neves na Polícia Judiciária. O assunto foi feito ao início da tarde pelo líder do Chega.
2: Quero dar nota de que, após ter reunido com a liderança do partido e com a liderança parlamentar, entendi que devia presidir esta Comissão de Inquérito ao caso do Luís Neves. É uma decisão que não tomo de ânimo leve. Sei e tenho perfeita consciência de que a liderança do partido, num momento difícil, num momento orçamental, é já de uma particular exigência do ponto de vista da coordenação de todos os esforços e de todos os trabalhos. Entendo, no entanto, que esta comissão de inquérito, pela importância que tem, deve ser levada a cabo com toda a firmeza e deve ser capaz de pedir a documentação que tiver que pedir, independentemente dos interesses que sejam postos em causa ou dos interesses que sejam afetados.
1: Além de André Ventura, também a deputada Cristina Rodrigues e o líder parlamentar Pedro Pinto vão fazer parte da comissão parlamentar. A greve dos tripulantes de cabine da EasyJet voltou a registar este sábado total adesão. O presidente do Sindicato Nacional do Pessoal de Voo e Aviação Civil, Ricardo Penarroias, antecipa que os cancelamentos podem atingir os 90%.
3: Temos uma adesão de 100% até à data dos tripulantes das bases de Portugal. A nível de impacto da greve que fizemos à empresa, referir que antes da greve ocorrer, já 80% da operação estava cancelada, para esses 5 dias. Nos dias de ontem e hoje também ocorreu, alguns voos que a empresa tinha deixado para cancelar posteriormente, ou seja, pagou para ver se conseguia ou não realizar esses voos. A verdade é que a empresa teve de os cancelar em cima da hora, provocando, para além do cancelamento em si, o transtorno aos passageiros e o pagamento de indenizações aos passageiros. Portanto, para além do cancelamento de 80%, poderemos dizer que, à data de hoje, o impacto da greve à EasyJet já vai acima dos 80%, já muito próximo dos 85%, 86%, mas acreditamos nós que até ao final da greve iremos atingir valores entre os 90% e tal de impacto.
1: Uma greve com forte impacto. O Sindicato dos Tripulantes denuncia também que a EasyJet, a empresa, tenha uma vez mais substituído grevistas por trabalhadores de outras bases europeias, prática que já motivou queixas à autoridade para as condições do trabalho. A presidente da Moldávia denuncia que 5 mísseis e drones russos violaram o espaço aéreo do país e explodiram em território moldavo. Num texto nas redes sociais, Maia Sandu alerta que os ataques da Rússia contra a Ucrânia estão a ameaçar toda a Europa e têm de ser parados. A Rússia atacou um navio de carga com bandeira da Libéria num dos portos ucranianos do Mar Negro, na região de Odessa. Uma pessoa morreu, 3 ficaram feridas, de acordo com informações adiantadas pela administração portuária ucraniana. Recordo que no verão a Rússia renovou o bloqueio aos portos ucranianos no Mar Negro para prejudicar a economia ucraniana. Cinema de animação, da pré-história à atualidade, o Alentejo é o grande protagonista de uma série portuguesa de animação que está em produção com mais de 20 autores e artistas, uma série destinada a Évora, Capital Europeia da Cultura 2027. Histórias Submersas do Alentejo, assim se chama esta minissérie de animação com a realização de José Miguel Ribeiro e do programador Fernando Galrito. Em declarações à Agência Lusa, Miguel Ribeiro explica o que o levou a pegar neste projeto.
4: Eu achei que era interessante, e Ana também acho interessante, esta ideia de pôr os autores da animação a sair dos seus ateliês e virem trabalhar com outros autores de outras áreas artísticas. Porque para mim é isso também, o cinema de animação acaba por ser o mais comercial, é os filmes que estão nos cinemas e que estão nas televisões, mas na verdade o cinema de animação eu vejo como uma técnica até mais do que uma arte.
1: O projeto nasceu de um convite feito pela equipa que desenhou a candidatura de Évora à Capital Europeia da Cultura 2027.
5: Edição de José Guerreiro, simultâneo RTP Antena 1, RTP Antena 1 Açores e RTP Antena 1 Madeira. 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
5: Boa tarde, passam 10 minutos das 3. Está com RTP Antena 1. A seguir temos Bairro Latino com João Goberno. Bom fim de semana.
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Olá, sejam bem-vindos de volta ao bairro. Está desenhada para a próxima hora uma tentativa séria e empenhada de fazer justiça. No caso concreto, fazer justiça a uma mulher que reconheça se merecia este destaque há muito tempo, mas que as compreensíveis pressões da atualidade e das novidades acabaram por ir adiando. Esse déficit de atenção termina hoje, porque vamos percorrer em pormenor e com recurso a canções vindas de nada menos do que 4 décadas diferentes, o percurso de uma mulher que, sem pressas, mas com sabedoria e talento, ganhou o seu lugar entre os nomes de referência em França. Chama-se Juliette, e já está.

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0: assume a presidência da Comissão de Inquérito a Luís Neves.
1: Notícias, edição do jornalista José Guerreiro.
0: Milhares de pessoas manifestaram-se em Espanha pelo direito a ter casa, pelo direito à habitação, um protesto em dezenas de cidades, com destaque para Madrid, onde, Ana Romeu, o protesto, entretanto, terminou.
2: Sim, terminou há instantes e o Sindicato das Inquilinas estima que 500 mil de pessoas estiveram nas ruas. Portanto, aqui na capital, mas também, como disseste, em vários outros sítios. Saragossa, Sevilha, nas Canárias, nas Baleares, Málaga, Vigo. Portanto, todos saíram à rua. É um país inteiro que não baixa os braços, mesmo depois de ontem ter sido chumbado, ter sido chumbado o decreto Mari Carmen, os dois decretos que a direita parlamentar não deixou passar, e ainda assim todos dizem que é preciso continuar a luta nas ruas, ainda que os políticos não consigam perceber este clamor social. E há inclusive uma sondagem recente que saiu, onde PP e Vox, os eleitores do PP e Vox, a maioria está de acordo que o Estado tenha intervenções públicas para limitar precisamente o preço das rendas. A grande manifestação de Barcelona, que estava prevista para as 7 da tarde, não se vai realizar, mas por causa do mau tempo. Está adiada para amanhã, como em outras cidades, onde não vai ser possível que essas manifestações, na verdade, possam sair à rua.
0: Ana Romeu, a correspondente da Rádio Pública em Madrid, a juntar-se a esta crise na sequência do chumbo de ontem, o chumbo dos decretos apresentados pelo governo de Sánchez para tentar resolver a crise da habitação. Pode estar à vista uma crise política. Pedro Sánchez está a equacionar dissolver as cortes para, com vista a eleições antecipadas. A greve dos tripulantes de cabine da EasyJet voltou a registar este sábado total adesão. O presidente do Sindicato Nacional do Pessoal de Voo da Aviação Civil, Ricardo Penarroias, antecipa que os cancelamentos podem atingir os 90%.
3: Temos uma adesão de 100% até à data dos tripulantes das bases de Portugal. A nível de impacto da greve que fizemos à empresa, referir que antes da greve ocorrer, já 80% da operação estava cancelada, fez 5 dias. Nos dias de ontem e hoje também ocorreu, alguns voos que a empresa tinha deixado para cancelar posteriormente, ou seja, pagou para ver se conseguia ou não realizar esses voos. A verdade é que a empresa teve de os cancelar em cima da hora, provocando, além do cancelamento em si, o transtorno aos passageiros e o pagamento de indenizações aos passageiros. Portanto, para além do cancelamento de 80%, poderemos dizer que, à data de hoje, o impacto da greve à EasyJet já vai acima dos 80%, já muito próximo dos 85%, 86%, mas acreditamos nós que é

0: Até ao final da greve iremos atingir valores entre os 90% e tal de impacto.
1: Em declarações à Antena 1, o presidente do Sindicato dos Tripulantes denuncia que a EasyJet voltou a substituir grevistas por trabalhadores de outras bases europeias.
0: A empresa, por sua vez, já sendo habitual, acaba por utilizar substituição de grevistas, ou seja, tripulantes de outras bases europeias, como França, Palma de Mallorca, Orly de França, Bordeaux, têm sido estes tripulantes que vêm substituir os portugueses para realizar esses voos. Diga-se passagem que essa prática de substituição de grevistas, de utilização de tripulantes de outras bases nestas datas, é algo ilegal e que a empresa, mais uma vez, irá receber uma multa da ACT, irá haver inspeção da ACT, que por sua vez vai fazer uma multa e que a empresa pagará como tem pagado precisamente, ao contrário do que afirma, que nunca foi condenada.
1: A denúncia do presidente do Sindicato Nacional do Pessoal de Voo da Aviação Civil, Ricardo Penarroias. André Ventura, ele próprio, vai presidir a Comissão Parlamentar de Inquérito aos mandatos de Luís Neves na Polícia Judiciária. O anúncio foi feito pelo líder do Chega ao início desta tarde, em Coimbra.
2: Quero dar nota de que, após ter reunido com a liderança do partido e com a liderança parlamentar, entendi que devia presidir esta comissão de inquérito ao caso do Luís Neves. É uma decisão que não tomo de ânimo leve. Sei e tenho perfeita consciência de que a liderança do partido, num momento difícil, num momento orçamental, é já de uma particular exigência do ponto de vista da coordenação de todos os esforços e de todos os trabalhos. Entendo, no entanto, que esta comissão de inquérito, pela importância que tem, deve ser levada a cabo com toda a firmeza e deve ser capaz de pedir a documentação que tiver que pedir, independentemente dos interesses que sejam postos em causa ou dos interesses que sejam afetados.
1: Além de André Ventura, também a deputada Cristina Rodrigues e o líder parlamentar Pedro Pinto vão fazer parte desta comissão. A porta-voz do LIVRE, Isabel Mendes Lopes, garante que a reestruturação do Ministério da Educação agravou os problemas nas escolas e acusa o governo de ter feito a reforma com arrogância e desconsideração pelo trabalho que tinha já sido realizado.
3: A partir do momento em que o Ministério da Educação é reformulado sem consideração nenhuma pelo trabalho que vinha de trás, sem consideração nenhuma pelas pessoas que asseguravam exatamente que havia um casamento entre as crianças e as vagas disponíveis nas escolas, que faziam um trabalho de pormenor, a falar com os diretores das escolas. Isso tudo foi desmantelado, foi criada uma agência que não dá resposta a ninguém. Temos queixas de encarregados de educação, queixas de diretores das escolas, queixas de professores que não conseguem uma resposta desta agência, quando havia direções regionais que faziam essa ligação com as escolas. E, portanto, isto é culpa da irresponsabilidade de uma remodelação do Ministério da Educação que foi feita com uma arrogância e com uma desconsideração enorme por todo o trabalho que vinha de trás.
1: Declarações de Isabel Mendes Dias à Agência Lusa esta tarde, após uma visita ao refúgio Abuim Ascensão, em Faro. Questionado sobre a viabilização do Orçamento do Estado para 2027, António José Seguro apela à convergência e à responsabilidade.
4: Eu tenho apelado muito a uma cultura de convergência, a uma cultura de responsabilidade. E a responsabilidade passa por perceber que há políticas que vão para lá dos ciclos eleitorais. E para que isso aconteça, para que se traduza em resultados concretos para melhorar a vida das pessoas, é preciso que todos os atores políticos converjam com essa cultura, que é uma cultura centrada em encontrar soluções para os problemas dos portugueses. E como sabem, os portugueses vivem momentos muito difíceis.
1: O apelo do Presidente da República esta manhã em Penamacor, terra natal do Presidente, após a inauguração de uma nova creche da Santa Casa da Misericórdia, que aumenta as vagas de 25 para 50 crianças, uma obra que custou mais de 1 milhão de euros, comparticipados pelo Plano de Recuperação e Resiliência. O Presidente voltou a dizer que o interior não pode ser esquecido e que é fundamental mais investimento público e privado.
5: Edição de José Guerreiro, simultâneo RTP Antena 1, RTP Antena 1 Açores e RTP Antena 1 Madeira. 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
4: Muito boa tarde, passam 10 minutos das 4. A seguir, posto de escuta com João Pedro Bandeira.
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0: bem-vindos. Está aberto o Posto de Escuta, o programa que traz as melhores novas edições da música portuguesa, comigo, João Pedro Bandeira.
1: Olá, eu sou a Nena, o meu novo disco, Debaixo d'Água Contigo, já está disponível em todo o lado e tenho uma canção em colaboração com os 4 e meia que se chama Nada é do Acaso. Espero que vocês gostem. Um grande beijinho.
0: Este é um disco de que damos conta daqui a pouco. Já não...

0: Abertura com os Capitão Fausto e este Quando Vais Dormir. Depois de Escolhas, ao segundo tema, que antecipa a estreia da longa-metragem de ficção Casa Pequena, o filme de e com os Capitão Fausto, realizado por Ricardo Oliveira, que estreia no cinema a 5 de novembro.
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0: Em Espanha, Pedro Sánchez está a avaliar uma possível antecipação das eleições. A decisão poderá ter em conta a dimensão das manifestações deste fim de semana.
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0: O Estádio do Dragão começa neste preciso momento a antevisão de Jorge Jesus e Bruno Fernandes, conferência de imprensa do selecionador nacional e do capitão de Portugal, tendo em conta e tendo em vista o duelo de amanhã, domingo, com a Noruega. Portugal lidera o grupo com 9 pontos e este poderá ditar a presença nos quartos de final. Sobre o assunto Ronaldo, Jesus chegou a dizer que seria assunto para depois do jogo no Dragão, amanhã domingo. Adiante, traremos aqui as palavras de Jorge Jesus e de Bruno Fernandes. Em Espanha, depois do chumbo de decretos sobre a habitação no Congresso, Pedro Sánchez está a avaliar uma possível antecipação das eleições e pode ter em conta a dimensão das manifestações deste fim de semana. Este sábado, milhares de pessoas marcharam pelo direito a ter casa, pelo direito à habitação, um protesto em dezenas de cidades, com destaque para Madrid, como nos conta a correspondente da Rádio Pública, Ana Romeu.
2: O país inteiro saiu à rua, não é a primeira vez e são cada vez mais. A direita parlamentar chumbou os decretos da habitação, mas os espanhóis não baixam os braços.
3: A luta tem que seguir, este quem este. Tampouco o partido atual ha demonstrado uma involucração muito grande até o momento.
4: Os decretos se podem negociar, se podem voltar a apresentar no Congresso e disso se trata, de que haja avanços, de que passe algo, de que alguém haga algo para melhorar o tema da vivenda.
2: 50 cidades foram convocadas e Madrid não desilude. De acordo com o sindicato de inquilinas, 500 mil de pessoas reivindica o direito à habitação. De acordo com uma sondagem recente, mais de metade dos eleitores da direita, Vox e PP, também defendem uma intervenção pública para limitar o preço das rendas e quase 70% dos inquiridos avaliam negativamente o chumbo dos deputados.
5: Não entendo porque se toda essa gente que hemos salido a manifestarnos aqui, que não creio que todos compartamos a mesma ideologia, hemos sido capazes de ponernos de acordo para manifestar um mal comum, como os políticos, nossos políticos não são capazes de reunir-se e fazer o mesmo, ou seja, independentemente de quem haja proposto a medida.
2: A manifestação de Barcelona foi adiada por causa do temporal, mas dezenas de outros protestos tiveram lugar. Saragossa, Sevilha, Cádiz, Canárias, Bilbao, Vigo e também em Valência, onde chegou a haver momentos tensos com a polícia.
0: A reportagem de Ana Romeu, correspondente da Rádio Pública em Madrid, 24 horas depois do chumbo dos decretos apresentados pelo governo para tentarem resolver a crise da habitação. Os espanhóis voltaram este sábado a manifestar o seu desagrado nas ruas e a juntar-se a esta crise. Pode estar à vista uma outra crise, a crise política. André Ventura vai presidir a Comissão Parlamentar de Inquérito aos mandatos de Luís Neves na Polícia Judiciária. O anúncio foi feito pelo líder do Chega ao início da tarde em Coimbra.
6: Quero dar nota de que, após ter reunido com a liderança do partido e com a liderança parlamentar, entendi que devia presidir esta comissão de inquérito ao caso do Luís Neves. É uma decisão que não tomo de ânimo leve. Sei e tenho perfeita consciência de que a liderança do partido, num momento difícil, num momento orçamental, é já de uma particular exigência do ponto de vista da coordenação de todos os esforços e de todos os trabalhos. Entendo, no entanto, que esta

0: comissão de inquérito, pela importância que tem, deve ser levada a cabo com toda a firmeza e deve ser capaz de pedir a documentação que tiver que pedir, independentemente dos interesses que sejam postos em causa ou dos interesses que sejam afetados.
1: O líder do Chega, André Ventura, ele próprio vai presidir à Comissão Parlamentar de Inquérito aos mandatos de Luís Neves na Polícia Judiciária. A porta-voz do LIVRE, Isabel Mendes Lopes, garante que a reestruturação no Ministério da Educação agravou os problemas nas escolas e acusa o governo de ter feito a reforma com arrogância e desconsideração pelo trabalho que tinha sido realizado.
2: A partir do momento em que o Ministério da Educação é reformulado sem consideração nenhuma pelo trabalho que vinha de trás, sem consideração nenhuma pelas pessoas que asseguravam exatamente que havia um casamento entre as crianças e as vagas disponíveis nas escolas, que faziam um trabalho de pormenor, de falar com os diretores das escolas. Isso tudo foi desmantelado, foi criada uma agência que não dá resposta a ninguém. Temos queixas de encarregados de educação, queixas de diretores das escolas, queixas de professores que não conseguem uma resposta desta agência, quando havia direções regionais que faziam essa ligação com as escolas. E, portanto, isto é culpa da irresponsabilidade de uma remodelação do Ministério da Educação que foi feita com uma arrogância e com uma desconsideração enorme por todo o trabalho que vinha de trás.
1: Isabel Mendes Dias, em declarações à Agência Luz esta tarde, após a visita ao refúgio Abuim Ascensão, em Faro. A greve dos tripulantes de cabine da EasyJet voltou a registar este sábado grande adesão, total adesão. O presidente do Sindicato Nacional do Pessoal de Voo, Ricardo Penarroias, antecipa que os cancelamentos podem atingir os 90%.
3: Temos uma adesão de 100% até à data, dos tripulantes das bases de Portugal, a nível de impacto da greve que fizemos à empresa. Referir que antes da greve ocorrer, já 80% da operação estava cancelada, fez 5 dias. Nos dias de ontem e hoje também ocorreu, alguns voos que a empresa tinha deixado para cancelar posteriormente, ou seja, pagou para ver se conseguia ou não realizar esses voos. A verdade é que a empresa teve de os cancelar em cima da hora, provocando, além do cancelamento em si, o transtorno aos passageiros e o pagamento de indenizações aos passageiros. Portanto, para além do cancelamento de 80%, poderemos dizer que, à data de hoje, o impacto da greve à EasyJet já vai acima dos 80%, já muito próximo dos 85%, 86%, mas acreditamos nós que até ao final da greve iremos atingir valores entre os 90% e tal de impacto.
1: Declarações do presidente do Sindicato Nacional do Pessoal de Voo da Aviação Civil. O MAT, Museu de Arte, Arquitetura e Tecnologia, está a celebrar 10 anos e, tome nota, está prevista uma exposição de Joana Vasconcelos, inspirada no trabalho do designer de alta costura Valentino. A exposição já passou por Roma, mas tem adaptações e novidades, Sandy Gageiro.
4: A artista plástica não esconde a satisfação de trazer uma exposição maior para o MAT.
5: Eu adoro acrescentar. E, portanto, a verdade é que foi um prazer fazer esta exposição, porque é muito interessante, cada vez que se vai muda de lugar, os desafios que se apresentam, a forma como as pessoas olham, também o espaço e a arquitetura.
4: Inclui alguns dos mais emblemáticos trabalhos de Joana Vasconcelos, como Marilyn ou os monumentais sapatos de salto alto feitos a partir de panelas e tampas, ou Coração Independente número 3, em convívio com 30 peças do criador italiano Valentino.
5: Foi um prazer ver o espólio, foi um prazer poder escolher dentro da obra do Valentino e poder fazer esse diálogo entre a minha obra e a obra do Valentino, criando obviamente um lado disruptivo entre o doméstico, a banalidade e a alta costura e o super luxo.
4: Numa dualidade que a artista gosta de explorar.
5: Portanto, eu sou feliz o lado luxuoso, desgraçada no doméstico, mas não tem que ser nem de uma forma nem da outra. As duas formas podem coexistir.
4: Joana Vasconcelos foi artista vencedora da primeira edição do Prémio Novos Artistas Fundação EDP em 2000, e daí a importância de associar esta inauguração à festa dos 10 anos do MAT, mas também a de Pedro Cabrita Reis, explica o diretor artístico João Pinheiranda.
6: Artistas que são importantes para a Fundação. A Joana Vasconcelos foi a primeira premiada da Fundação EDP com o Prémio Novos Artistas, e o Pedro Cabrita Reis contribuiu com a entrada de uma coleção importante de artistas jovens, entre os quais com algumas obras até também da Joana Vasconcelos.
4: Décimo aniversário do MAT, domingo e segunda-feira, com programação especial e entrada livre, com acesso às exposições, visitas, oficinas, conversas, performances e atividades para todas as idades.
1: Amanhã e segunda-feira o MAT abre as portas com entradas para todos, a todas as exposições e atividades durante o dia.
7: Edição de José Guerreiro, simultâneo RTP Antena 1, RTP Antena 1 Açores e RTP Antena 1 Madeira. 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
10: Boa tarde, passam 11 minutos e meio das 5. Bom fim de semana, está com a RTP Antena 1. A seguir entramos na Máquina do Tempo com Augusto Fernandes.
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1: Seis da tarde em Portugal Continental e na Madeira, são 5 horas nos Açores. Em destaque nesta edição:
2: Jorge Jesus e Bruno Fernandes estiveram nos últimos minutos no Estádio do Dragão para a antevisão do jogo de amanhã contra a Noruega, mas Cristiano Ronaldo acabou por ser o assunto que marcou a conferência de imprensa. A Ministra da Justiça promete dentro de 8 dias uma resposta para a proteção especial a Rui Pinto, o pirata informático.
1: Notícias, edição do jornalista José Carreiro.
2: À pergunta, está disponível para se reconciliar com Cristiano Ronaldo? Jorge Jesus disse que o foco tem de ser o jogo com a Noruega e acrescentou:
3: Cristo é um símbolo da seleção portuguesa, é um símbolo de Portugal, isso fica bem claro. Depois do jogo, respondendo à pergunta, depois do jogo há muito tempo para se falar sobre isso.
2: Depois do jogo, amanhã, contra a Noruega, e focou-se na equipa adversária.
3: Vamos focar na equipa, no adversário. A Noruega é uma equipa, na minha opinião, do top 5 da Europa, com grandes jogadores, vocês sabem isso tão bem como eu. Portanto, a gente tem que estar focado, e esse é, neste momento é que é o problema. Depois nós temos todos tempo para analisar o que puder acontecer daqui, e em relação, respondendo à sua pergunta, até mesmo em relação aos jovens, aos novos jogadores portugueses, está-me a falar de jogadores, não é? Aos jovens sem ser jogadores. Aos jovens jogadores portugueses, porque depois temos mais 2 jogos e tudo pode ser diferente, mas para isso temos que carimbar a qualificação amanhã.
2: Pelas palavras de Bruno Fernandes, tudo parece possível porque Cristiano, diz ele, faz parte da equipa.
4: Eu joguei com o Cris no clube, a maior parte de nós jogou com o Cris já há muito tempo aqui na seleção, e nós sabemos da atenção mediática que isso traz, por isso não é algo que nos retire o foco daquilo que nós estamos a fazer. Nós sabemos que estamos a fazer as coisas bem, como equipa, o Cris incluído, porque o Cris faz parte da equipa e fez parte do primeiro jogo, não jogou o segundo e o terceiro, mas fez parte do primeiro jogo. Nós sabemos que estamos a fazer as coisas bem, nós sabemos que estamos no processo em que temos que estar, na direção em que queremos estar, estamos mais perto daquilo que é o nosso objetivo, e isso é o principal, é que dentro do nosso grupo saibamos um bocadinho deixar de lado tudo o que possa ser o ruído e focar-nos realmente naquilo que é o mais importante, que é aquilo que nós somos bons a fazer, que é dentro do campo, porque fora do campo não nos cabe a nós gerir isso, cabe-nos a nós gerir as emoções que temos que ter bem assentes quando entramos dentro do campo.
2: Matilde Fidalgo é comentadora da Antena 1, está em direto, boa tarde. Matilde, ajude-nos a perceber o que houve de novo nesta conferência de imprensa e o que podemos esperar do futuro imediato, nomeadamente no final do jogo da manhã.
5: Muito boa tarde. De novo não houve com certeza o tema, porque este tem sido o tema mais comentado em Portugal dos últimos dias, mas houve aqui um bocadinho mais de uma abertura. É uma possível... Uma porta aberta a uma reconciliação. Não me parece que também se tenha podido ler demasiado, ou seja, não querendo nem Jorge Jesus nem o próprio Bruno Fernandes comentar sobre se tinha havido mais conversas ou não com Cristiano Ronaldo, a verdade é que aquilo que foi dito, quer pelo Bruno, quer pelo Jorge Jesus, é que reconhecem, um enquanto treinador, outro enquanto jogador, mas enquanto portugueses também, aquilo que é a dimensão da marca Cristiano Ronaldo e não só do jogador, e portanto que ele faz parte do grupo, ou seja, que esta saída que Cristiano Ronaldo decidiu fazer não é obrigatória de uma possível voltar, forma de voltar, ou seja, a porta não está fechada para Cristiano Ronaldo voltar à seleção, e portanto acho que abre aqui uma margem para que o assunto volte a ser trazido, para eventualmente haja algum acordo de

0: paz, digamos, entre as partes. Acho que isto é a parte nova, é que, mesmo dizendo que não queriam que o tema fosse esse, ao contrário do que vimos, por exemplo, no final do jogo com a Dinamarca, com os jogadores a dizer que não podiam comentar, Bruno Fernandes fez questão de enaltecer aquilo que foi o trabalho e a dimensão de Cristiano Ronaldo. Portanto, eu acredito que essa é a grande novidade, é que uma demonstração de uma vontade de que sanar minimamente as coisas, para que possa haver, no mínimo, uma conversa e uma presença de Cristiano Ronaldo, não sei se na seleção, mas pelo menos na federação.
1: Obrigado, Matilde Fidalgo, comentadora da Antena 1, a comentar o essencial da antevisão do jogo de amanhã contra a Noruega, ao final da tarde no Estádio do Dragão. Uma conferência de imprensa que contou com Jorge Jesus e com Bruno Fernandes. Bruno, capitão da Seleção Nacional na última partida, a revelar também que teve uma conversa com Cristiano Ronaldo e a afirmar que, seja qual for o desfecho deste diferendo, continuará a ser, Ronaldo, o maior símbolo de Portugal. No próximo dia 10, dentro de 8 dias, portanto, a Ministra da Justiça promete dar uma resposta sobre a decisão de encerramento do Programa Especial de Segurança de que Rui Pinto, o pirata informático, beneficiava. Em declarações aos jornalistas, à margem do Congresso dos Registros, em Aveiro, a ministra disse que estava a analisar o tema, que tem estado a receber no gabinete vários pedidos e que o assunto será devidamente ponderado em caso de irregularidade ou em caso de algum procedimento menos correto. Em Espanha, depois do chumbo dos decretos sobre a habitação no Congresso, Pedro Sánchez está a avaliar uma possível antecipação das eleições e pode ter em conta a dimensão das manifestações deste fim de semana. Este sábado, milhares de pessoas marcharam pelo direito a ter casa, pelo direito à habitação, um protesto em dezenas de cidades, com destaque para Madrid. Marcharam para voltar a exigir medidas que congelem o preço das rendas, o fim dos despejos e da especulação imobiliária, ou seja, tudo o que os deputados do Vox, PP e Juntos pela Catalunha não aprovaram. André Ventura vai presidir a Comissão Parlamentar de Inquérito aos mandatos de Luís Neves na Polícia Judiciária. O anúncio foi feito pelo próprio ao início desta tarde, em Coimbra.
2: Quero dar nota de que, após ter reunido com a liderança do partido e com a liderança parlamentar, entendi que devia presidir esta Comissão de Inquérito ao caso do Luís Neves. É uma decisão que não tomo de ânimo leve. Sei e tenho perfeita consciência de que a liderança do partido, num momento difícil, num momento orçamental, é já de uma particular exigência do ponto de vista da coordenação de todos os esforços e de todos os trabalhos. Entendo, no entanto, que esta comissão de inquérito, pela importância que tem, deve ser levada a cabo com toda a firmeza e deve ser capaz de pedir a documentação que tiver que pedir, independentemente dos interesses que sejam postos em causa ou dos interesses que sejam afetados.
1: Além de André Ventura, também a deputada Cristina Rodrigues e o líder parlamentar Pedro Pinto vão fazer parte desta comissão.
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3: Passam 10 minutos das 6 da tarde. A seguir, Cinemax, magazine de cinema com edição do Tiago Alves.
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0: primeira coisa que precisamos de saber sobre NASA é que se trata de um acrónimo para dano colateral, uma fórmula criada e utilizada pela inteligência militar israelita para definir a percentagem de civis, incluindo crianças, mulheres, que pode morrer numa operação para abater um alvo, um único homem, um operacional, identificado como sendo do Hamas. O dispositivo da morte israelita foi investigado por jornalistas do jornal The Guardian e do chamado local 972, um meio de informação palestiniano, e documentado pela dupla de cineastas Yuval Abraham e Rachel Zor, que já tinha filmado a ocupação dos colonatos na Cisjordânia, em No Other Land, Sem Chão, filme que recebeu o Oscar de melhor película internacional.
1: Muitas das coisas que são reveladas e mostradas no filme foram, na verdade, escritas antes nas investigações publicadas com The Guardian e com a chamada local 972. E também é importante dizer que, na verdade, muitas destas informações são conhecidas porque foram documentadas por jornalistas, nomeadamente por jornalistas palestinianos em Gaza.
2: Claro, sim, concordo com o que a Rachel disse e penso que no nosso trabalho, neste filme, sinto que também, como sucedia no No Other Land, Sem Chão, estamos a tentar olhar os crimes de Estado cometidos por Israel que são sistémicos. Neste filme estamos a falar com 24 oficiais e soldados de inteligência israelitas e estamos realmente a olhar para um sistema de assassinatos que é um massacre em massa, que depende da vigilância em massa. Há algo no cinema que acho que permite realmente explorar as estruturas de sistemas, que faz parte também da forma como editas, como juntas as coisas. E sim, para reiterar o que a Rachel disse, não sinto que esta seja a forma de saber a verdade sobre os crimes que Israel cometeu em Gaza. Não é. Quero dizer, essa verdade deveria ter sido evidente, e é evidente no trabalho de jornalistas em Gaza, na documentação que todos vimos, mas sentimos a responsabilidade, enquanto israelitas, de usar a nossa posição e a nossa capacidade de ganhar, por vezes, a confiança, de trazer testemunhos internos sobre como este sistema é visto de dentro, o sistema de assassinato. E este é o filme que fizemos.
0: NASA permite refletir sobre a culpa, a desumanização, o ciclo de violência perpetuado desde o Holocausto até à atualidade em Gaza, refletindo no fundo sobre o problema atual a partir do Festival de Veneza, onde o filme foi apresentado e premiado em estreia mundial.
2: Claro, estamos aqui em Itália e posso mencionar o Primo Levi, que falou sobre humanização e sobre se se pode transformar um ser humano num desumano, em algo que é como pó, que pode ser destruído e morto. E penso que as referências à Shoah, ao Holocausto, é algo que foi referido por alguns dos oficiais do filme. E posso falar sobre isso pessoalmente, sendo um judeu israelita, alguém que tem familiares que são sobreviventes do Holocausto. E penso especialmente num mundo onde tantas vezes esta memória do Holocausto e a questão muito real do antissemitismo justifica ações que não podem ser justificadas, como o massacre de civis em Gaza. Acho importante olhar para esses eventos e tentar tirar as lições universais deles, que existem, que infelizmente prevalecem em muitos casos de crimes de Estado, atrocidades e genocídios. E para mim, penso que é importante, mas especialmente no contexto da política da memória, onde isto é frequentemente usado para o oposto, devemos insistir em ter uma espécie de valores universais e humanos partilhados que também se baseiam nas lições que aprendemos com isso.
0: Este documentário mostra o que faltou em muitas reportagens televisivas ou de imprensa, porque é focado na sociedade onde acontece, com filmagens, planos de composição em Tel Aviv, a cidade onde fica o quartel-general israelita, procurando a partir dali quebrar o muro de silêncio ou da comunicação manipulada em torno desta guerra.
2: Pensando no silêncio, acho que às vezes podemos ser tão cúmplices estando em silêncio ou falando. E parte da razão pela qual fizemos o filme tem a ver com essa zona crepuscular entre saber e não saber e a capacidade de permanecer em silêncio e negar o que está a acontecer. E como dissemos antes, a prova está lá. Já lá estava antes, mas parte do motivo pelo qual quisemos fazer este filme é porque acho que ouvir testemunhos de oficiais que operaram estes sistemas de assassinato desenharam-nos e podem tornar a negação dos crimes mais difícil. E é uma correlação direta direta entre o silêncio e entre a negação dos crimes e a sua capacidade de persistir. Não sei quantos de vocês sabem, mas o assassinato de civis em Gaza está em curso. Quer dizer, só esta semana, enquanto estávamos no Festival de Veneza, houve uma menina de 7 anos morta com o pai no carro. Israel bombardeou uma escola em Gaza. O que estamos a mostrar no nosso filme é algo que está a acontecer. E é por isso que sentimos que é muito difícil negar o que está a acontecer.
0: No filme, 24 oficiais e soldados israelitas revelam o sistema por dentro. A vigilância que permite identificar e localizar todos os palestinianos através da rede de telecomunicações, definir a destruição de prédios e de bairros e, finalmente, nos dias que correm, abater familiares das vítimas que podem ser testemunhas de crimes de guerra em processos futuros contra o governo de Israel.
2: Por vezes foi surpreendente. Acho que quando se faz jornalismo de investigação, muitas vezes basta fazer a pergunta, mas isso pode demorar tempo. Este filme, em que trabalhamos durante quase 3 anos, pode levar meses a encontrar as pessoas certas. Acho que no contexto dos meios de comunicação israelitas criou-se um vazio, porque a maioria, não quer dizer todos, porque há alguns jornalistas israelitas fantásticos a fazer um trabalho realmente vital, mas a maioria dos meios de comunicação social israelitas tem ignorado completamente o assassinato de civis em Gaza ou incitado ativamente, justificando. Isso abriu um vazio, penso eu, também para os jornalistas de investigação. Esta foi a nossa questão central. Pedimos a estes oficiais e soldados, por favor, descrevam-nos o que fizeram, como eram os sistemas. E claro que surgiram outras perguntas por causa disso. Mas a principal questão era obter detalhes, pedir para esboçarem e perceber como funcionava. E às vezes, só fazendo perguntas, é que se obtém respostas.
3: We want to know how it worked. And sometimes just asking the questions you get answers.
0: É um filme noturno com testemunhos filmados nos terraços de Tel Aviv e que integra na montagem centenas de imagens da cidade à noite. Vemos prédios, apartamentos, o cotidiano muitas vezes sossegado dos israelitas, espreitado através de câmaras focadas apontadas a janelas que se revelam indiscretas na capital, enquanto as bombas explodem nos prédios que ficam a 60 quilómetros dali, de Tel Aviv, em Gaza, como se segue adiante e se lida com algo tão organizado e planeado que lembra o Holocausto.
3: Of course, there is a lot of differences between the Nazi Holocaust and what happened in Gaza, and there is differences between different.
2: Quer dizer, claro que há muitas diferenças entre o Holocausto nazi e o que aconteceu em Gaza, e há diferenças entre assassinatos em massa e genocídios, como sabemos. Mas uma coisa que parece ser consistente quanto às crimes que são cometidos é que a responsabilização e a justiça são cruciais para podermos seguir em frente. Sabem, o nosso filme é filmado no escuro e, de certa forma, acho que é um reflexo da escuridão em que todos vivemos. E é um filme que não tem muitos pontos de esperança, na minha opinião. Mas penso que é claro que, se queremos ver luz, se, como dizes, se pode haver um futuro, tem de haver reconhecimento pelo que aconteceu. E tem de haver responsabilização pelos crimes cometidos. E as pessoas têm de pagar um preço. Acho que esta é uma característica universal das atrocidades em massa.
0: NASA é um filme que não vai perder a relevância com o passar do tempo, já que documenta para a memória futura, histórica, cinematográfica, jornalística, mas também judicial, a forma metódica e fria como Israel executou e executa este plano.
4: NASA, o documentário sobre o sistema de morte israelita, que recebeu o prémio especial do júri no Festival de Veneza, está em exibição nos cinemas nacionais.
0: Fuck the Police é o novo filme de Rita Azevedo Gomes e foi rodado na Grécia. A jornalista Margarida Vaz acompanha esta viagem filosófica e poética da cineasta portuguesa.
5: O documentário Fuck the Police vai até à Grécia, percorre os espaços por onde a realizadora Rita Azevedo Gomes andou, num momento de fragilidade e de confronto com a vida.
6: É um filme que eu tinha ideia de fazer já desde há muitos anos, desde 2007. Foi, isto está associado a uma viagem que eu fiz nesse ano à Grécia. Foi a minha primeira viagem à Grécia, após ter, enfim, recebido uma notícia não tão boa, que a minha vida, enfim, estava por um fio. Portanto, fui para a Grécia e foi uma experiência de uma viagem tão extraordinária. Mas depois era muito difícil eu fazer um filme, falar sobre mim, falar sobre a minha viagem. Esta coisa, a gente, muito pudor em relação a essas situações. Entretanto, com o João Miguel Fernando Jorge, um dia estava a almoçar com ele e falei muito desta viagem, contei-lhe as coisas extraordinárias que me aconteceram no caminho, e ele apareceu-me um tempo depois com um conto que se chama A Portuguesa. Eu pensei que era sobre o filme que eu tinha feito anteriormente, afinal era um conto feito baseado no relato da minha viagem e do, enfim.
5: Foi o livro A Portuguesa, de João Miguel Fernando Jorge, um relato poético da viagem de Teresa Azevedo Gomes à Grécia, que motivou a cineasta a ir de novo à busca das origens.
6: A intenção é, talvez possa parecer um bocadinho pretensioso, era um bocadinho tentar chegar ao início das coisas. E a Grécia é um bocadinho, como se diz, a nossa raiz, o berço da nossa civilização ocidental, que está no estado em que a gente assiste hoje em dia, não é? É uma série de coisas que se juntam e reparo que ao longo dos tempos, cada vez que nós ocidentais olhamos para a Grécia, a interpretação é outra. A nossa interpretação da Grécia tem várias faces, tem várias caras, e desde os românticos, enfim. E essas camadas, por isso é que eu recorro aos poemas. E quando a gente tem poemas do Byron ou do Cavafis, vê as camadas de tempo. Já está um bocadinho presente no filme, mas é uma espécie de junção de muitas coisas.
7: Ela chama-se Irma. Irma está ali, na ilha. Mais do que férias, era a sua viagem. É o fim do verão.
5: O filme mais recente de Rita Azevedo Gomes é uma viagem literária com várias referências literárias e poéticas. O fascínio pelo deus Apolo e pelas ilhas gregas guiou a realizadora. Apesar de saber bem o que pretendia, foi construindo a narrativa fluida com liberdade e improviso.
6: Ia tudo sendo feito quase, eu nem digo dia a dia, era hora a hora. A cada momento eu ia tomando decisões, muitas vezes trocávamos de funções. Todos entram no filme, estamos todos lá na imagem. Ia-se tricotando a coisa à medida que íamos avançando. Obviamente eu tinha uma ideia. Eu fiz desta vez o percurso que fiz em 2007. A minha viagem era orientada por Apolo. Portanto, eu fui aos santuários de Apolo, daí estarmos em Delos e depois em Delfos, e um bocado na piugada de Apolo. Eu tenho um grande gosto pelas histórias mitológicas gregas, as metamorfoses do Ovídio. Eu acho que são espelhos do nosso mundo cá embaixo, todas aquelas coisas entre os deuses e semi-humanos, e enfim, é uma espécie de reflexo da humanidade, muito, e portanto fui atrás da imagem do Apolo, o deus da música, da cura e da luz.
5: Rita Azevedo Gomes foi até à Grécia, à ilha de Delos, percorreu os caminhos de Apolo e acompanhou-a nas filmagens uma equipa reduzida.
6: O filme foi feito com muito pouca gente e algumas das pessoas da equipe são alunos que eu, estudantes da Escola de Cinema Elias Querejeta, São Sebastián, onde eu tinha estado no final de 2003, e dois deles, pronto, vieram também juntar-se a esta produção, e pronto, foi-se construindo. Éramos finalmente cinco pessoas, a pequena equipe, os dois alunos, Bingham e Maria da Tabacalera, da escola, e depois tive a colaboração do Mauro Soares e do João Sarantópolos, que ainda por cima é também de nacionalidade grega portuguesa, portanto facilitava bastante. O João Sarantópolos e o Mauro Soares já tinham trabalhado comigo em condições semelhantes quando fizemos o trio, juntando estas quatro pessoas e o Lukianos, conheci-o na Grécia, em Atenas, na noite da chegada, e juntou-se a nós também a meio da viagem.
8: Il est indécent de proclamer aujourd'hui que nous sommes les fils de la Grèce. Nous en sommes les fils renégats, plaçant l'histoire sur le trône de Dieu.
5: A cineasta Rita Azevedo Gomes faz uma reflexão sobre a sociedade e o paradoxo do mundo.
6: O filme fala um pouco de nós, da humanidade, e da gente está a ver o mundo a corromper-se a galope quando fomos em filmagem. Chegou-me um artigo da Académie Française à Athènes, que é, enfim, a entidade que se ocupa destes estudos arqueológicos em Delos, e então a notícia dizia que daqui a 50 anos Delos está debaixo d'água, e isto em grande parte devido às massas e excesso de turismo em Mykonos. Mykonos é o ponto de passagem para Delos, e Mykonos é um sítio hiper turístico, barcos e barcos todo o tempo para cá e para lá, e está a provocar com que Delos se vai afundando. 50 anos, eu parece inacreditável. Os homens estão a tentar, nós estamos a tentar revelar este mistério, este enigma deste sítio arqueológico. Por outro lado, estamos a deixar que se afunde, porque temos que ganhar dinheiro à custa dos turistas. O paradoxo é este: por um lado, tentamos trazer ao de cima uma preciosidade, uma coisa que talvez nos vá explicar muito de nós próprios. Por outro lado, deixa que se afunde, é absurdo.
5: O filme Factopolis teve a distinção mais importante do Festival Internacional de Cinema de Marselha em 2025. Receber o prémio foi uma alegria redobrada para Rita Azevedo Gomes.
6: Uma grande alegria, porque este filme feito a pulso, nós não tivemos subsídio, embora eu tivesse tentado submeter o filme a concurso, acho que foram 3 vezes, mas ao fim do terceiro não, resolvi fazer o filme por mim e avancei. Uma alegria redobrada, não estava nada à espera de qualquer espécie de prémio. É muito bom ver que, assim, estas coisas que fazemos, sei lá bem porquê, mas que fazemos com toda a nossa energia, enfim, que há pessoas que se interessam, e isso é muito bom, é gratificante, e sobretudo reafirma, dá-nos confiança.
8: Ithaca, you know, Ithaca, this is Island.
5: E a escolha do título, Rita Azevedo Gomes explica.
6: Quando voltei àqueles sítios agora, o santuário, o Delos, que é o sítio arqueológico que não foi descoberto assim há tanto tempo, que é o sítio onde nasceu Apolo e Artemisa, a irmã gêmea, enfim, só a história mitológica da ilha é muito bonita. E eu vou sempre atrás dessas coisas, e realmente está tudo tão difícil, o turismo, as leis de museologia, de conservação, não sei o quê, acabam por quebrar estes lugares, e isso é comparável a muitas situações no mundo. Nós estamos a dar cabo disso tudo, não é? Quando li um poema do João Miguel, que acaba exatamente, e na parede a negro, fuck the police, exatamente em coincidente ao sentimento em que eu estava de desgosto. Portanto, telefonei-lhe, estive com ele e disse: olha, posso pôr o título do filme? Ele gostou imenso da ideia, eu achei que já não mudava.
5: Depois dos filmes A Portuguesa e o trio em Mi bemol, Rita Azevedo Gomes realiza agora Factopolis, um documentário sobre a longa jornada de descoberta pelas ilhas gregas.
9: Always they found a new king, the people all around, but we are alone, poets. We stay.
0: É uma viagem com tempos distintos, sobre memória, passagem do tempo, passado, presente, infinito.

0: facto de Polis. Rita Azevedo Gomes regressa à Grécia num filme que acontece ao ritmo da própria viagem.
1: Seja bem-vinda e bem-vindo à sessão de curtas do Cinemax, iniciando o mês de outubro com uma embaixada do cinema francês, uma programação dedicada ao recente cinema francês na 27ª edição da festa, que acontece nos primeiros dias de outubro em Lisboa e depois no Porto e outras cidades do país. Vamos falar sobre isso e conhecer algumas das linhas de programação, também das novidades desta edição. Falar sobre a curta-metragem que vamos apresentar em estreia televisiva a partir da programação com a coordenadora da programação artística da festa, Annette Dugisson, que é a nossa convidada. Olá, Annette, boa noite.
2: Boa noite, obrigada.
1: Bem-vinda ao Cinemax Curtas. Para uma festa que tem sido renovada em anos recentes, sobretudo nos últimos 2 anos, uma componente competitiva que, não sendo uma novidade este ano, é uma novidade recente, e um olhar mais alargado, ou seja, a seleção não olha apenas para filmes produzidos em França, alarga também este olhar para outros territórios francófonos.
2: Exatamente, foi uma vontade que tivemos de abrir a secção competitiva a países da francofonia, ou seja, não nos limitarmos a realizadores franceses, mas abrir espaço a cinema em língua francesa. Então estamos muito felizes de ter filmes como o Congo Boy, foi grande sucesso em Cannes, depois ainda foi para Locarno, Piazza Grande, ainda foi para Toronto e chega a Lisboa à festa do cinema francês. É um filme interessante porque também é a primeira grande coprodução entre o Congo e a República Democrática Africana, e com França, Itália, Polónia, ou seja, há muitos países envolvidos, mas o realizador é do Congo e a história vem de dentro para fora, ou seja, não é um olhar ocidental.
1: Ou seja, não estamos no fundo a falar apenas de filmes que têm uma produção maioritariamente francesa, mesmo envolvendo realizadoras ou realizadores de outras nacionalidades.
2: Exatamente.
1: Não é?
2: Temos também um filme que é uma coprodução Canadá-Gana, que nem tem França na coprodução, que
1: exemplo.
2: É o Paradise. É um filme que estreou em Berlim e que demorou 10 anos a ser feito. E que é um contraste entre os dias frios do Quebec e as noites quentes de Accra, mas realmente dá um pouco uma janela a outras formas de fazer cinema em língua francesa.
1: Uhum.
2: E outro tipo de olhares e de histórias também, que acho que era preciso.
1: No fundo, cabem mais países e realizadores de outras nacionalidades neste espaço competitivo da festa, dentro das longas metragens que são primeiras e segundas obras, mantém-se esse critério, não é?
2: Sim.
1: Que são apresentadas na linha competitiva da festa de cinema francês. A festa mantém algumas áreas de programação, como, enfim, a seleção de longas metragens exibidas em contexto de estreia, em premiere absoluta. Quais são os filmes este ano que se podem ver?
2: Este ano vamos ter 14 filmes em estreia absoluta em Portugal, dos quais, se não me engano, uns 10 depois terão estreia comercial em sala. Por isso também é um trabalho muito próximo com os distribuidores portugueses. Temos, por exemplo, o último filme do Asghar Farhadi, o Histoire Parallèle, Histórias Paralelas, com um cast de luz, com a Isabelle Huppert, o Vincent Cassel e a Virginie Efira. E é um filme que quase um pouco hitchcockiano, de uma escritora que depois envolve um seu ajudante numa história que não é real, mas ele começa, digamos, a imaginá-la real. Temos também o último filme do Jean-Pierre Jeunet, que é o realizador do fabuloso Destino da Amélie, que não realizava um filme desde 2018. Por isso é com grande prazer que vamos estrear A Breve Vida das Flores. Vamos também mostrar o primeiro filme do Jeunet na nossa secção Belle Époque, para fazer também uma ponte com o realizador e mostrar. O ano passado remostramos o fabuloso Destino da Amélie, por isso quisemos agora mostrar mais um filme dele. Temos um filme muito fora, se posso dizer assim, do Quentin Dupieux, que é o Fulfill, com o cast hollywoodiano, com o Woody Harrelson e a Christine Stewart.
1: E que é uma comédia maravilhosa.
2: Sim, e bem, acaba num body horror, mas quisemos dar-lhe um grande destaque também na sala grande do São Jorge, a ver se atrai espectadores.
1: Há momentos de ligação com a história, podemos, enfim, partilhar com os nossos espectadores e ouvintes que a festa começa com um filme dedicado a De Gaulle e de resto a presença de Gaulle nesta festa. Enfim, é bem relevante porque esse filme não é filme único, digamos assim, dedicado ao general.
2: Sim, é um filme dividido em duas partes, mas tendo visto o filme, acho que é um filme inteiro, mas tendo-se mais de 5 horas de duração, fizeram dois filmes, abrimos com a primeira parte. E achamos importante o filme porque é um manifesto ao conceito de resistência e de obstinação contra os tempos obscuros, mesmo que já pareçam predestinados. É um De Gaulle muito, muito obstinado, sozinho, que parte para Londres, quase contra a maré, digamos assim. Ninguém acredita muito nele. Mas é quase uma viagem quixotesca, ou seja, não é aquele retrato do grande general De Gaulle que depois, digamos, liderou a França logo após a Segunda Guerra Mundial, mas é de um homem obstinado e persistente mesmo contra todas as expectativas. E este conceito de resistência também atravessa a grande parte da programação. A resistência do De Gaulle, mas também atos de resistência anónimos, de como os estudantes de Paris que lutavam contra a presença nazi, ou noutros filmes também mais contemporâneos, como se calhar um ato de resistência de uma mãe contra a falta de abertura na sociedade ao seu filho neurodivergente, ou mulheres que criam um centro de saúde dedicado às mulheres vítimas de mutilação genital e violência doméstica. Ou seja, é este conceito de resistência que atravessa épocas, géneros e dimensões, e achamos importante também dar essa linha, essa mensagem dentro da programação.
1: Este ano, enfim, por vezes a festa tem uma estrela maior, uma diva, normalmente uma atriz. Não podemos considerar que Brigitte Bardot ocupe esse espaço, pois não? Apesar do espaço que lhe é dedicado e da atenção que ela merece, evocando-a após o desaparecimento recente, numa programação conjunta com a Cinemateca.
2: Exatamente, foi uma proposta da Cinemateca Portuguesa, trabalharmos com o Brigitte Bardot. Acho que o sucesso do Alain Delon ano passado quis replicar, digamos, o trabalho nos atores e atrizes. Mas demonstra, digamos, um lado talvez menos óbvio da Brigitte Bardot, que sai também fora só do sex symbol, mas também da multifacetada vida da atriz, que trabalhou com realizadores variados, e Jouvadinho, Godard, enfim. E a ideia é dar um pouco um lado menos óbvio da Bardot.
1: Em complemento à festa, digamos assim, na Cinemateca, uma festa que passa por outros lugares, para já 15 cidades, não é? Em complemento, o que é que da programação nuclear de Lisboa poderá ser visto depois, em cidades como Almada, já a seguir, Porto, Braga, mais tarde?
2: Então, quisemos, a ideia é numa versão reduzida.
1: Muito reduzida, em alguns casos, concentrada em 2-3 dias.
2: Sim, e claro. Poucos filmes, mas tentamos dar uma variedade da programação que se apresenta em Lisboa. Quisemos fazer viajar muito uma das comédias francesas mais luminosas do ano, que é De la Comédie Française, que foi um sucesso em França. Nas primeiras semanas fez mais de 1 milhão de espectadores. E achamos que é um filme que merece viajar pelo território. Temos também um filme sobre, mais ligado à natureza, Alexandre Forêt, que é um filme lindíssimo, que também aborda temas ecológicos, também para dar espaço ao documentário. Em algumas cidades vai passar o Histoire Parallèle também, do Faraday. Enfim, dependendo muito também do que é que os distribuidores programam nas várias cidades, nós tentamos complementar e dar um pouco de todo.
1: Os filmes mais populares e o primeiro que tu referiste sobre a comédia francesa, o sucesso, um dos sucessos recentes do cinema francês, integra uma outra secção que é uma identidade, obviamente, da festa, que é o Rirá Francesa, não é?
2: Sim, este ano expandimos a secção, temos mais comédias que o ano passado, temos cerca de 7.
1: Deve ser a secção mais fácil de tudo,
2: não é? Não, às vezes acaba por ser a mais difícil, porque comédias, digamos assim, um pouco menos inteligentes, há muitas, mas comédias que possam, digamos, agradar a um público mais cinéfilo, ou um pouco mais exigente,
1: claro.
2: É mais
1: não
2: difícil.
1: São tantas.
2: Não são tantas.
1: Não há tantas assim.
2: Aqui temos, curiosamente, e não foi de propósito, muitas comédias sobre o backstage, sobre os bastidores, seja do teatro e seja do cinema. Temos o De la Comédie Française, que é os bastidores da famosa, é uma instituição em França, a Companhia de Teatro Comédie Française, e na pré-estreia os nervos e os egos, e parece que tudo vai correr mal, mas conseguem subir ao palco. Temos também L'Objet du Délit, que também trabalha os bastidores do teatro, desta vez com as Bodas de Fígaro, e que aborda temas também bastante delicados e atuais através da comédia, que é o conflito de gerações, digamos que é boomers versus woke, e como é que, digamos, tentam encontrar eventualmente um diálogo.
1: E são sugestões bem interessantes e apelativas para o nosso público, que pode no fundo também descobrir aqui alguns dos sucessos franceses. Isso liga com o tom desta sessão, porque a curta-metragem que trazemos da programação de curtas da festa é também uma comédia contemporânea sobre o amor, e é nesse sentido um filme francês, porque desafia algumas das convenções de tão contemporânea que é.
2: Sim, a curta foi estreada em Cannes este ano, e eu achei muito curiosa a maneira como a realizadora trabalha, porque ela começou por filmar esta amiga, a Alissa, que gosta muito de ser filmada e digamos, fica bem no ecrã. E ela conta esta história amorosa, e depois a realizadora todos os meses voltava a filmá-la uma vez por mês, sem saber que se ia construir um filme. Pois, entre outras personagens, mas digamos que também a divisão dos capítulos do filme também representa como a realizadora trabalhou. E então entregamos este objeto bastante divertido e curioso, é um documentário comédia, mas que reflete também uma maneira de trabalhar que é muito próxima da realizadora, que só filma pessoas que ela conhece muito bem. E nota-se essa proximidade e vem ao de fora essa intimidade.
1: Muito obrigado, Anete, uma boa festa.
2: Muito obrigada.
1: Iniciamos então a festa aqui, em boa verdade, Noite de Abertura Televisiva, com um dos filmes da programação de curtas-metragens, estreado no passado mês de maio na programação da Semana da Crítica no Festival de Cannes, e é em tom de comédia que vamos perceber como é que evolui esta história amorosa, porque as diversas etapas de uma história que se calhar não começa logo bem vão sendo partilhadas ao longo dos próximos 45 minutos.
0: Love Story está em exibição esta semana no Cinemax na RTP2, segunda-feira à meia-noite e às 2 da madrugada de sábado para domingo. A festa do cinema francês acontece a partir deste fim de semana em Lisboa e prolonga-se em outubro e novembro em mais 15 cidades. Almada, Porto, Gaia, Tavira, Lagos, Coimbra, Cascais, Vila Franca de Xira, Braga, Beja, Leiria, Setúbal, Figueira da Foz, Santa Maria da Feira e Faro.
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1: O que sucede em prime time?
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1: Algo de abjeto. Caçadores de pedófilos no prime time, um filme inspirado na TV do Real, pode ganhar convites para as antestreias em cinemax.rtp.pt. O filme com Robert Pattinson vai estar em destaque na próxima sessão, quando estrear nos cinemas nacionais, um mês depois de ter sido apresentado na competição oficial do Festival de Veneza. Até lá, fique bem. Saúde.
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0: Madeira são seis nos Açores. Em destaque nesta edição.
1: A seleção treina no Dragão. Sessão após a conferência de imprensa de antevisão do jogo de amanhã. Ronaldo voltou a ser tema. O que há de novo já a seguir? A Ministra da Justiça promete dentro de 8 dias uma resposta sobre a proteção especial a Rui Pinto, o pirata informático.
0: Notícias, edição do jornalista José Guerreiro.
1: Foi uma das perguntas. Está Jorge Jesus disponível para se reconciliar com Cristiano Ronaldo? O selecionador diz que o foco tem de ser o jogo com a Noruega, mas vai acrescentando.
2: Cristo é um símbolo da seleção portuguesa, é um símbolo de Portugal, isso fica bem claro. Depois do jogo, respondendo à pergunta, depois do jogo há muito tempo para se falar sobre isso.
1: Ao fim da tarde, Jorge Jesus e Bruno Fernandes estiveram no Estádio do Dragão para a antevisão do jogo de amanhã contra a Noruega. Depois da conferência de imprensa, houve treino no relvado, treino aberto aos jornalistas no Dragão durante 15 minutos. Ricardo Pinheiro, o que é que destacas daquilo que vos foi permitido ver?
3: Destaco sobretudo a boa disposição que o grupo aparentou ter, isto nesse treino agendado para esta tarde no Estádio do Dragão, e sobretudo nesses 15 minutos de abertos à comunicação social, onde foi possível ver os jogadores claramente descontraídos, muitos sorrisos e algumas gargalhadas também à mistura. Ora, tudo isto durante uma troca de bola, depois também houve momentos de exercícios de aquecimento, sempre com jogadores muito próximos também àquilo que foi ou que era a bancada da comunicação social, para mostrar isso mesmo. Conseguimos perceber que havia um bom clima no grupo e que não havia aquele momento tenso como aparentou na última partida. Ora, o tema Cristiano Ronaldo, o elefante na sala, nunca foi escondido, apenas foi abordado e de forma muito pertinente, rápida também, diga-se, na conferência de imprensa anterior a esse treino. Destaque também para o discurso em sintonia de Jorge Jesus e também Bruno Fernandes ao falarem de CR7 como um membro ainda integrante do grupo de trabalho. Ora, assunto que naturalmente, como habitual, arrastou também muita imprensa internacional, também eles muito curiosos com aquilo que se passa na seleção portuguesa, mas vimos, e volto a reforçar, tanto a Jorge Jesus como também Bruno Fernandes, capitão de equipa, agora após a ausência de Ronaldo, sempre muito serenos, muito tranquilos, a responderem a todas as questões dos jornalistas, naturalmente também tentando desviar um pouco o foco das questões relacionadas com o Cristiano Ronaldo e tentando focar mais naquilo que será a partida diante da Noruega, mas de facto um ambiente saudável na seleção nacional. Ora, essa seleção que amanhã pode carimbar a qualificação para a próxima fase da Liga das Nações, o que significaria 4 vitórias em 4 jogos para o conjunto de Jorge Jesus. A partida, recordo, é às 7h45 da noite, aqui na Rádio Pública, num estádio do Dragão completamente lotado.
1: Ricardo Pinheiro a testemunhar a subida ao relvado no último treino da seleção portuguesa antes da recepção à Noruega amanhã para a Liga das Nações. E como disse o Ricardo, como se esperava, o nome Cristiano Ronaldo acabou por ser o assunto que marcou a conferência de imprensa prévia a este treino. Jesus não fugiu do assunto, mas contornou, tentando focar-se na equipa adversária.
2: Vamos focar na equipa, no adversário. A Noruega é uma equipa, na minha opinião, do top 5 da Europa, com grandes jogadores, vocês sabem isso tão bem como eu. Portanto, a gente tem que estar focado, e esse é, neste momento é que é o problema. Depois nós temos todos tempo para analisar o que puder acontecer daqui, e em relação, respondendo à sua pergunta, até mesmo em relação aos jovens, aos novos jogadores portugueses, está-me a falar de jogadores, não é? Aos jovens sem ser jogadores. Aos jovens jogadores portugueses, porque depois temos mais 2 jogos e tudo pode ser diferente, mas para isso temos que carimbar a qualificação amanhã.
1: Pelas palavras de Bruno Fernandes, que foi o capitão de equipa no último jogo, tudo parece possível porque, como diz Cristiano, faz parte da equipa.
4: Eu joguei com o Cris no clube, a maior parte de nós jogava com o Cris já há muito tempo aqui na

0: seleção, e nós sabemos da atenção mediática que isso traz, por isso não é algo que nos retire o foco daquilo que nós estamos a fazer. Nós sabemos que estamos a fazer as coisas bem, como equipa, o Cris incluído, porque o Cris faz parte da equipa e fez parte do primeiro jogo, não jogou o segundo e o terceiro, mas fez parte do primeiro jogo. Nós sabemos que estamos a fazer as coisas bem, nós sabemos que estamos no processo em que temos que estar, na direção em que queremos estar, estamos mais perto daquilo que é o nosso objetivo, e isso é o principal, é que dentro do nosso grupo saibamos um bocadinho deixar de lado tudo o que possa ser o ruído e focar-nos realmente naquilo que é o mais importante, que é aquilo que nós somos bons a fazer, que é dentro do campo, porque fora do campo não nos cabe a nós gerir isso, cabe-nos a nós gerir as emoções que temos que ter bem assentes quando entramos dentro do campo.
1: Para Matilde Fidalgo, comentadora da Antena 1, houve algumas nuances durante a conferência de imprensa, mas não houve novidades relativamente ao tema que tem marcado os últimos dias.
2: De novo, não houve com certeza o tema, porque este tem sido o tema mais comentado em Portugal dos últimos dias, mas houve aqui um bocadinho mais uma abertura, é uma possível... Uma porta aberta a uma reconciliação. Não me parece que também se tenha podido ler demasiado, ou seja, não querendo nem Jorge Jesus nem o próprio Bruno Fernandes comentar sobre se tinha havido mais conversas ou não com Cristiano Ronaldo, a verdade é que aquilo que foi dito, quer pelo Bruno, quer pelo Jorge Jesus, é que reconhecem, um enquanto treinador, outro enquanto jogador, mas enquanto portugueses também, aquilo que é a dimensão da marca Cristiano Ronaldo e não só do jogador, e portanto que ele faz parte do grupo, ou seja, que esta saída que Cristiano Ronaldo decidiu fazer não é obrigatória de uma possível forma de voltar, ou seja, a porta não está fechada para Cristiano Ronaldo voltar à seleção, e portanto acho que abre aqui uma margem para que o assunto volte a ser trazido, para que eventualmente haja algum acordo de paz, digamos, entre as partes. Acho que isto é a parte nova, é que, mesmo dizendo que não queriam que o tema fosse esse, ao contrário do que vimos, por exemplo, no final do jogo com a Dinamarca, com os jogadores a dizer que não podiam comentar, Bruno Fernandes fez questão de enaltecer aquilo que foi o trabalho e a dimensão de Cristiano Ronaldo. Portanto, eu acredito que essa é a grande novidade, é que uma demonstração de uma vontade de sanar minimamente as coisas, para que possa haver, no mínimo, uma conversa e uma presença de Cristiano Ronaldo, não sei se na seleção, mas pelo menos na federação.
1: Matilde Fidalgo, comentadora da Antena 1. No próximo dia 10, dentro de 8 dias, a Ministra da Justiça promete dar uma resposta sobre a decisão de encerramento do Programa Especial de Segurança de que Rui Pinto, o pirata informático, beneficia.
3: Recebi os vários pedidos, estão a chegar agora ao meu gabinete. Estamos a analisar com todo o cuidado se tiver havido alguma irregularidade ou se tiver havido algum procedimento não tiver sido mais correto, naturalmente que será ponderado.
4: Correndo mesmo o risco de vida, segundo os advogados?
3: Vai ser analisado.
5: E quando é que poderá haver uma resposta?
3: Terá que ser uma resposta antes do dia 10, naturalmente. Obrigada.
1: Declarações da Ministra da Justiça aos jornalistas à margem do Congresso dos Registros em Aveiro. Espanha, depois do chumbo de decretos sobre habitação no Congresso, Pedro Sánchez está a avaliar uma possível antecipação das eleições e pode ter em conta a dimensão das manifestações deste fim de semana. Este sábado, milhares de pessoas manifestaram-se pelo direito a ter casa, pelo direito à habitação, um protesto em dezenas de cidades, com destaque para Madrid. Marcharam para voltar a exigir medidas que congelem o preço das rendas, o fim dos despejos e da especulação imobiliária, ou seja, tudo o que os deputados do Vox, PP e Juntos pela Catalunha não aprovaram.
6: Edição de José Guerreiro, simultâneo da RTP Antena 1, com a RTP Antena 1 Açores, Madeira, RTP África e também RTP Mundo. 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
6: 7:11, final de tarde de sábado, já a seguir o inventário pessoal com Mafalda Anjos.
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0: sua história dava um filme. E este enredo começa numa família humilde de pescadores da Póvoa de Varzim, num meio social onde se começava cedo a trabalhar. Aos 10 anos, José Milhazes já fazia pescates numa oficina de automóveis nos tempos livres da escola, mas insistia em querer estudar. Foi parar ao seminário, mas a vocação religiosa terminaria com um sonho impactante, poucos meses depois do 25 de Abril. Um homem, ainda está para saber se seria Deus, apareceu-lhe durante a noite enquanto dormia e disse-lhe: "Vai-te embora, não estás aqui a fazer nada." E ele foi mesmo. Trocou a religião católica por outro tipo de fé, esta de dimensão política, o comunismo. No liceu aproximou-se da União de Estudantes Comunistas, ligada ao PCP, e com 18 anos, no período da Guerra Fria, parte para Moscovo com uma bolsa de estudo e sem saber falar russo. É lá que conhece a mulher, numa Estónia, que casa e tem dois filhos, que se licencia em História e que começa a trabalhar como tradutor e jornalista correspondente na imprensa, rádio e televisão. Foi testemunha privilegiada dos últimos anos soviéticos, da dissolução da URSS e da consolidação da Rússia pós-soviética. Com o tempo, torna-se insuportável o choque inescapável entre as expectativas ideológicas e a realidade cotidiana que vivia naquele país. Instala-se a desilusão. E ao fim de 38 anos, pelas terras dos sovietes, regressa a Portugal, onde se tornou uma estrela do comentário político internacional. José Milhazes é avô de 6 netos e também autor de mais de 2 dezenas de obras, na sua maioria sobre a história da Rússia. Agora, acabou de lançar um novo livro chamado Porque Não Sou Comunista. E ele já vai explicar-nos porquê. Eu sou a Mafalda Anjos, sou jornalista e neste programa Inventário Pessoal, também disponível em antena1.rtp.pt e nas plataformas de podcast habituais, falo com pessoas notáveis, com muito para partilhar. A nova música de abertura que acabaram de ouvir é da Márcia. Fiquem connosco. José Milhazes, muito obrigada por estares connosco aqui na Antena 1.
1: Obrigado eu, bom dia.
0: É mesmo um gosto receber-te. Desafiamos os nossos convidados para nos trazerem um objeto, assim, para arranque de conversa. Que objeto é que nos trouxeste?
1: Olha, eu trouxe um objeto de todo surpreendente. Trouxe esta moeda. É uma moeda russa.
0: Uma moeda de ouro? Ela ouro, é dourada?
1: É uma moeda de ouro. Sim. Mesmo. O valor facial são 10 rublos, mas o seu preço é gigantesco, e para mim particularmente. E trouxe porquê? Esta moeda foi cunhada para assinalar os 300 anos da fundação da polícia russa.
0: Sim.
1: E da construção da cidade de São Petersburgo. E aqui, numa das faces, temos um retrato do António de Vieira, português.
0: Sim.
1: É ele que está aqui nesta moeda.
0: E porquê?
1: Porque foi ele o homem que teve um papel muito ativo na criação da polícia, dos bombeiros, serviço de limpeza e até a construção da cidade de São Petersburgo.
0: Fantástico.
1: Era um cristão novo que fugiu à Inquisição, provavelmente de Vieira do Minho, daí o apelido dele de Vieira, e que se tornou notável. Pedro Grande leva-o para a Rússia quando ele ainda era muito novo, e aí ele faz uma carreira absolutamente espantosa. Infelizmente bateu com as costas 15 anos na Sibéria.
0: Acontecia muito.
1: Acontecia muito. Por exemplo, foi ele um dos organizadores da viagem de navegação, da segunda viagem dos marinheiros russos para o Alasca. E foi ele que no Extremo Oriente Russo criou a primeira escola naval daquela região e em todo o país. E este homem, eu já dediquei a ele livros, inclusive eu andei à procura de descendentes deste homem, encontrei, e imagina qual é a surpresa quando vais encontrar uma senhora russa que está a viver em São Martinho do Porto, e que tem este apelido.
0: E que é pouco conhecido em Portugal, na verdade. A história não lhe fez jus.
1: Olha, isso é um dos problemas, não sei porquê, mas nós prestamos muito pouca atenção e deveríamos prestar muita atenção, estudar para não cometer erros idênticos. É que uma das maiores, digamos, tragédias da história de Portugal foi a expulsão dos judeus por Dom Manuel I, que atiraram para o mundo milhares de pessoas extremamente instruídas e profissionalmente capazes, desde pensadores de nível mundial, como Spinoza, por exemplo.
0: E que se espalharam pela Europa do Norte, muitos deles.
1: Exatamente, sim. Exato. E muitos foram para a Rússia.
0: Spinoza foi um desses casos, sim.
1: Eu, além do António Vieira, agora estou a fazer uma investigação muito grande sobre um bobo da corte russa que se chamava João da Costa.
0: Bobo da corte, bobo essa da grande corte. Figura.
1: E foi bobo de 7 imperadores na Rússia.
0: Zé, a tua vida é feita de muitas geografias. Eu dizia no início que dava um filme, porque realmente deu grandes reviravoltas. Eu pedia-te para recuarmos aos teus tempos da Póvoa de Varzim e à família onde nasceste, àquele contexto social. Podias ter sido pescador?
1: Podia. E o destino, digamos, para isso apontava. Mas não aconteceu. Eu, quando era criança, tinha cerca de 10 anos, quase morri afogado, foi o meu irmão que me salvou. E a partir daí, mar é bonito, mas à distância. Eu nunca mais, quer dizer, eu agora, até a viagem num navio de cruzeiros me deixa mal disposto.
0: Ficaste com um trauma.
1: Exatamente.
0: Isto numa família de pescadores.
1: Exato.
0: Empurrava-te para outros lados,
1: claro,
0: necessariamente.
1: Claro.
0: E daí o seminário.
1: E daí o seminário também foi da vocação. Eu sonhava, eu ouvia muitos relatos sobre a África e o Brasil de parentes que lá viviam e que vinham a Portugal e que falavam daqueles povos. E eu queria pelo menos, tornar-me um padre missionário. Mas a tal vinda do senhor de barbas foi decisiva, no sentido em que eu vi que aquilo não era a minha vocação.
0: Foi mesmo uma epifania, pensaste que tem que sair e
1: aí
0: saíste,
1: sim,
0: logo.
1: Aí sim, aí foi mesmo. No dia seguinte, estava a dizer à direção do seminário que me ia embora, que não...
0: Não havia nada a fazer ali.
1: Exato. E depois disse aos meus pais, que ficaram bastante tristes, mas pronto, continuei.
0: Viviam-se tempos de agitação revolucionária nessa altura, não é? Como é que foi depois a aproximação ao PCP?
1: Oh, Mafalda, isso deu-se... E eu saí do seminário e fui acabar naquela altura, o 6º e 7º ano, no Liceu Essa de Queiroz, da Povo de Brasil. E foi aí, eu tive alguns colegas de turma que eram militantes da União dos Estudantes Comunistas, e eu, que andava à procura, digamos, de um projeto ao qual aderir, decidi-me pela União dos Estudantes Comunistas. E a partir daí, digamos, foi viver o período revolucionário por dentro, com toda aquela balbúrdia e caos próprios dos períodos revolucionários, e até que me foi feita a proposta para eu ir para um país socialista estudar.
0: Não sabias qual era, não? À partida,
1: não.
0: Podia não ser o Moscovo destino.
1: Não. Eu até nem tinha a União Soviética na lista. Eu tinha Cuba, República Democrática Alemã, se eu não me engano, e Bulgária. Porquê que não tinha a União Soviética? Porque na União Soviética o comunismo já estava quase construído. O que é que eu ia lá fazer?
0: Não havia trabalho a fazer, não?
1: Exato. Mas o partido decidiu de outra forma. E decidiu bem, porque depois, quando cheguei a Moscovo, havia outra coisa que depois também entendi. A grande sorte que eu tive a não ir para outra cidade soviética.
0: Como é que foram aqueles primeiros tempos, Zé? Chegaste sem saber dizer uma palavra de russo, sem conhecer ninguém, num ambiente completamente diferente, com o comunismo instalado. Sentiste um choque?
1: Um choque e daqueles fortes. Só quando nós somos jovens, a nossa, o poder de resistência é muito, muito grande. Daí que adaptei-me com dificuldade, porque nós temos aqui, é como a criança que atiram para a piscina. Ou aprende a nadar, ou então acabou-se. E aí começa a habituar-te à comida, por exemplo, à forma como os russos pensam e agem, o que é viver longe da família. Embora, Mafalda, devo dizer que isso já está no sangue da minha família há muitas gerações.
0: Ser, os homens, ser imigrante, exato, partir para outros destinos. Sim.
1: Os homens, é pesca de bacalhau, era o Brasil, era a África, daí que, para isso, eu já estava preparado. Mas mesmo assim, às vezes dói estar longe da família. E pronto, foi aprendizagem da língua, que é uma língua para nós desconhecida, que temos que começar quase que na escola primária, desenhar as letras.
0: Claro.
1: Depois não as confundir com o alfabeto latino e etc. E a pouco e pouco lá fui, digamos, resistindo. Depois tens os portugueses, alguns tornam-se quase logo amigos.
0: Havia ali uma cumplicidade fraternal de estarem num país, sim, completamente diferente.
1: Exato. E nós vivíamos no nosso quarto, viviam 6 portugueses e 1 grego. A verdade é que nesse quarto deviam viver só 4.
0: Sobrelotação.
1: É, sobrelotação, porque estas coisas são muito complicadas, porque quando te metem a viver com um muçulmano, é complicado porque ele de x em x horas está a rezar para Meca.
0: E a fazer as ablações prévias,
1: exato,
0: e isso,
1: exato,
0: tudo.
1: Com latino-americanos, o que é que tem? Devido à diferença horária, eles passam a noite a cantar lá canções tristes da Deixou a Amada no Peru, ou no Panamá, ou sei lá onde. E a malta diz, epá, cala-te, pá, porra, é todos os dias isso.
0: Devia ter sido animado, Zé.
1: É. E então o pessoal juntava-se exatamente para, digamos, atenuar a forma de integrar, porque com os nossos a gente entende-se. Tinha um grego, mas o grego é europeu também. Em princípio também não tínhamos problema. E vivíamos até bem. Claro, com as loucuras de juventude, desde jogar às cartas, à bisca, a fósforos.
0: Porque fósforo era um bem escasso?
1: Não. Era, o fósforo não permitia se alguém entrasse ver que nós estávamos a jogar a dinheiro.
0: Ah, claro.
1: Mas nós estávamos a jogar a dinheiro ou uma falda.
0: Que isso era muito capitalista. Muito,
1: não só. Era muito infantil, porque aquele que ganhava o dinheiro, depois era o que o outro dia ia pagar a cerveja.
0: Zé, mas tu ias com aquela ideia na cabeça da sociedade quase perfeita, ou não? Ou tinhas noção de que a vida não era bem assim e, portanto, o choque com a realidade não foi tão grande?
1: Aqui há uma coisa. Eu, quando cheguei a Lisboa para receber o passaporte, eu fui recebido numa das sedes do PCP por um conterrâneo meu, que era dirigente do PC, que era o Domingos Lopes. E ele deu-me o passaporte, o visto e não sei quanto. E disse-me uma frase muito, que pareceu muito enigmática. Foi, olhasses, pá, tu não penses que aquilo é tudo maravilhas.
0: Foi um alerta.
1: Foi um alerta, mas um alerta que entrou pelo ouvido e saiu pelo outro. Porque, digamos, aqui até trata-se de uma questão de fé. Tu vais viver naquela sociedade em que sonhas, em que se começa a materializar na Terra com coisas absolutamente fantásticas. E é daí que vêm os grandes baldes de água fria depois, quando chegas à União Soviética e começas a ver que entre a teoria e a realidade há uma diferença brutal e que não é aquilo que tu estás à espera.
0: Há assim algum episódio que tenha ficado marcado como aquele primeiro embate com as contradições do regime?
1: Olha, há vários episódios. Por exemplo, um que me marcou foi eu no primeiro ano de História Oriental. Estava a fazer um trabalho escrito sobre a personagem de Cristo na história e dos documentos. E claro está que escrever sobre Cristo e não ler a Bíblia ou citar a Bíblia é impossível. E então eu fui pedir a Bíblia à livraria,
0: à biblioteca da universidade.
1: E disseram-me só com autorização do decano.
0: Não é possível.
1: É.
0: Não se consultava a Bíblia nem num curso de História.
1: Não. Não. Havia literatura proibida. E no caso
0: inclusive
1: da Bíblia,
0: é a Bíblia, isso é espantoso.
1: Exato. É absolutamente. Porque depois, isso é um caso muito curioso, depois, por exemplo, a literatura russa, ler a literatura russa sem conhecer a Bíblia, quer dizer, é impossível.
0: Claro.
1: Eu lembro-me da mãe do Gorky, da personagem do Jesus que lá aparece. Quer dizer, não se entende se não se tiver lido aqueles momentos que se refletem. Já para não falar do Dostoiévski e de outros. Mas isso aí impressionou-me muito. E fiquei ainda mais impressionado quando vim a saber que os alunos de filosofia só podiam pedir a Bíblia no quarto ano.
0: Quando já estavam suficientemente doutrinados.
1: Ora, exatamente. E este, por exemplo, uma das coisas que me surpreendeu profundamente, eu não sabia o que era o antissemitismo. Não sabia. Sabia a história de Portugal, dos judeus, etc, etc. E por acaso tive muitos amigos judeus na União Soviética que tinham sérios problemas. Por exemplo, na universidade onde estudava.
0: O antissemitismo era muito presente também no dia-a-dia?
1: Era.
0: Não era só ao nível dos dirigentes, porque aí claro que ele existia.
1: Não, no dia-a-dia. Havia muitos judeus que no passaporte, ou seja, os habitantes da União Soviética podiam escrever, tinham para a linha que era nacionalidade. E tu podias escrever que russo ou russa, mas se fosses de outra nacionalidade, tipo hebreu, podia não meter hebreu, mas meter russo.
0: Uhum.
1: E alguns assim tentavam esconder, só que às vezes, como se dizia, que a polícia prende pela cara e não pelo passaporte. E estas coisas, claro, que me abalavam. Por exemplo, o facto de nós não podermos sair de Moscou sem autorização, que era uma das coisas que eu não entendia porquê, pois vim a entender que, no fim de contas, era não nos deixar ir à província onde a paisagem era muito diferente daquilo que se contava. E depois, isso foi particularmente, digamos, impactante quando eu me casei e com os filhos, porque faltavam as coisas mais elementares para as crianças, E tu colocavas naturalmente a pergunta: então isto é uma superpotência, mandam foguetões para o espaço e não

0: soubesse que eu era comunista, não tinha casado comigo.
1: Já lá vão uns quantos anos.
0: É verdade. Mas também foi do contacto com a Estónia e com a família dela que me levava a pôr em causa o sistema, cada vez mais.
1: E sentiste ou alguma vez assististe a cenas que podiam ser retiradas do Triunfo dos Porcos com aquela célebre frase: todos os animais são iguais, mas alguns animais são mais iguais do que os outros?
0: Esse tipo de anedotas havia, e em abundância. E então, em determinadas disciplinas, nós, por exemplo, nós tínhamos a história do Partido Comunista da União Soviética. Tínhamos um professor que transandava a vodka às 9 da manhã. E era chato mesmo, homem. Então o que é que a gente fazia? Ia comprar uma grade de cerveja e no anfiteatro ia lá para o fundo e bebia cerveja enquanto a aula decorria. Bem, depois acabaram por proibir a venda de bebidas alcoólicas na universidade. Nós tínhamos algumas disciplinas. Por exemplo, ateísmo científico, que é uma daquelas disciplinas que não cabe.
1: Isso era uma disciplina.
0: Há uma coisa, há uma falta. Mas é uma disciplina que era para todos os cursos, independentemente de ciências, letras, era para todos. E muitas das vezes nós, quando tínhamos estas aulas, nós tínhamos sorte de encontrar professores, alguns poucos, mas havia, que, digamos, não estavam com papas na língua.
1: E não corriam risco de ir parar à Sibéria também?
0: Na altura que eu estudei já era difícil. Não acontecia. Podiam era ser afastados.
1: Porque já foi no final dos anos 70, início dos anos 80.
0: Sim. Mas era preciso ter muita coragem para falar de, por exemplo, o Stalino, sobre o stalinismo.
1: Claro. E como é que se deu o afastamento? Porque, na verdade, o que impressiona é que viveste lá 38 anos. Sentiste as contradições do regime, confrontaste com elas. Quando é que se deu aquele momento de quebra, por exemplo, com o PCP em Portugal e com o comunismo?
0: Repara uma coisa. Isto é um processo. Não é aquilo a que eu chamo o efeito de Damasco. Uhum. São Paulo caiu do cavalo, bateu com a cabeça e passou a ser cristão. Comigo eu não caí no cavalo, foi um processo lento. E, por exemplo, a determinada altura, quando Gorbachev chega ao poder, eu volto a acreditar que se pode construir uma sociedade normal, com caráter social e com as liberdades a que nós estávamos habituados. Nós, os estrangeiros da Europa, quando eu comecei a ver que o PCP começa a criticar fortemente Gorbachev
1: e aquela abertura que ele trouxe.
0: Exatamente. Claro que publicamente diziam nós apoiamos e pó, dentro do partido dizia-se raiz e corisco, claro, de Gorbachev. E eu aí chegou um dia e disse, eu não posso mais. Cheguei à reunião do partido, lá de célula, disse, peço desculpa, mas eu vou-me embora.
1: Isso foi em que ano?
0: Não me recordo se foi em 89, uma coisa assim.
1: À altura da queda do muro.
0: Exatamente, exato.
1: E depois com Boris Yeltsin, percebeste que o caminho não era obviamente fácil e que depois começou a balbúrdia, a corrupção, a falta de estratégia?
0: É verdade. É verdade que foi uma oportunidade única, perdida pelos russos e pelos europeus, de se aproximarem. E aqui todos têm culpa no cartório. Continuou-se a olhar para a Rússia, mesmo depois da queda do comunismo, e da desintegração com muita desconfiança. Começou-se a tolerar coisas que não deviam ser toleradas, desde fuzilar o Parlamento com tanques ou então a pilhagem da propriedade pública. Depois, uma certa humilhação que sentiram os russos, forte até, principalmente nos anos 90, que chega ao ponto dos russos terem que aceitar ajuda humanitária americana. Isto foi uma humilhação, como muitas outras, e que leva os russos a votarem Putin.
1: Claro.
0: Putin aparece como aproveitou-se,
1: um Sebastião. Ele aproveitou-se desse sentimento, desse ressentimento, para oferecer uma alternativa.
0: Ora, nem mais.
1: Grandiosa, supostamente.
0: Os países ocidentais, esses aí, quer dizer, isto é tudo muito bonito, a democracia, e é bom que tenhamos democracia, etc. Só que, quando cheira a dinheiro, acabam-se os direitos humanos. Esse é que é o grande problema. E na Rússia, muitas empresas ocidentais, principalmente as petrolíferas, quer dizer, ajudaram a saquear aquele país e criaram uma imagem má aos olhos dos russos. Em 1996 realizam-se umas eleições presidenciais e à segunda volta vão dois candidatos, o Yeltsin, para ser reeleito, e o presidente do Partido Comunista da Rússia. Naquela altura nós já desconfiávamos, mas hoje sabemos que Yeltsin não ganhou a segunda volta. Foi preciso falsificar a batota, foi preciso fazer batota.
1: Mas, não importa como se vota, importa como se conta,
0: ora,
1: não é?
0: Exatamente.
1: Era uma
0: o
1: máxima.
0: O camarada Stalin...
1: Exatamente, dizia...
0: Exato. Dizia e isso. Então tinhas a União Europeia que não via esse tipo de falsificações.
1: Ou não queria ver.
0: Ou não queria ver, neste caso era não querer ver. E acabou como acabou, com a chegada de Putin ao poder... e pouco o reforço de uma ditadura que hoje está, digamos, não está a fazer regressar à União Soviética. Não é isso que Putin quer. Putin não é comunista coisa nenhuma.
1: Não, ele aliás tem traços mais próximos do fascismo do que do comunismo,
0: em algumas
1: coisas.
0: Sim. Mas há algumas pessoas, principalmente no estrangeiro, que até acreditam que ele é um comunista. E por isso, digamos que vivemos hoje na situação em que vivemos, exatamente por também... Claro que aqui não há dúvidas que é Putin que começa a desestabilização do sistema internacional quando em 2008 invadiu a Geórgia. E depois a Crimeia, e depois a guerra na Ucrânia. Mas, em relação à Geórgia, a União Europeia e os Estados Unidos deixaram passar, fizeram vista grossa. Em relação à Crimeia, é a mesma coisa.
1: Claro, ninguém quis ver em 2014.
0: Foi, nem agora às vezes querem ver, embora a realidade já seja cruel e entre pelos olhos adentro. Mas é pena porque se perdeu uma oportunidade de democratização da Rússia. Eu acho que é possível a democratização da Rússia, mas demora muito tempo e é preciso ter muita paciência.
1: Lançaste agora este livro, Porque Não Sou Comunista, num exercício, parece-me a mim, que o li com muito gosto, de desmitificação de figuras que continuam, de alguma forma, com uma imagem mitificada. E estou a pensar, por exemplo, aqui de Lenin e de Trotsky. Stalin, não tanto. Porquê que achas que é importante fazer isto?
0: Olha, porque começam a aparecer novos arautos leninistas ou trotskistas a proporem que vamos uma vez mais experimentar, isto não obstante todas as experiências anteriores tenham sido desastres. E eu aí analiso as raízes do pensamento dessas três personagens, todas elas tétricas, e concluo que entre elas vem o diabo e escolha. Por exemplo, há alguns pensadores em Portugal também, alguns deles até com alguma popularidade, que defendem que o Trotsky, se o Trotsky chegasse ao poder, não ia acontecer aquilo que aconteceu com o Stalin.
1: Como se ele não defendesse assassínio...
0: Ele defendia a pena de morte.
1: Pena de morte.
0: A ditadura, a chamada ditadura do proletariado, e ele é culpado pela morte de muitos milhares de russos durante a Guerra Civil. Era um carniceiro como era Lenin ou como era Stalin. Agora, que iria manter, por exemplo, iria manter, digamos, o pluralismo dentro do Partido Comunista. A diversidade de ideias. Não é verdade. Não é verdade, porque quando se forma um partido único, deixa de haver oposição fora e dentro desse partido. E todos eles defendiam esse partido único. E os métodos repressivos que eles utilizavam, quer dizer, mostravam que o resultado ia sempre ser aquele. Uma grande desgraça para os soviéticos, que foi o que aconteceu. E não só para os soviéticos. Qualquer experiência feita noutros países terminou tudo da mesma maneira. Não há uma exceção.
1: E como é que se explica que durante tanto tempo ainda se continua a endeusar, de certa forma, algumas destas figuras por todo o lado, não apenas em Portugal, na academia, em muitos sítios? A Applebaum tinha a teoria que a própria academia não estudou muito porque implicava um reconhecimento de estarem andado iludidos durante muito tempo.
0: Eu estou perfeitamente de acordo que é a incapacidade de uma certa intelectualidade em ver que aquilo que eles defendiam falhou. E reconhecer isso depois de muitos anos
1: de
0: defender, não querem dar o braço a torcer. E eu aqui sou da opinião que as pessoas têm direito e, quando necessário, devem mudar de ideias. Ou, pelo menos, poder mudar de ideias. Agora, estar a insistir em erros, bem, isso aí já é uma falta de lealdade para com a sociedade. Mas isso aconteceu com muitos intelectuais europeus, americanos, latino-americanos, africanos, que não souberam, nem sabem, nem querem reconhecer que estavam enganados. Querem continuar a viver naquele mundo por eles criado, e alguns deles certamente que quererão morrer
1: com essa ilusão.
0: Com essa ilusão.
1: Quando é que contigo se deu o caso de dizer tenho que me ir embora, não aguento mais? A família veio primeiro, não é?
0: Sim.
1: A família veio ainda na década de 90.
0: 93. Mas sabes que eu hoje estou arrependido de ter ficado tanto tempo na Rússia e acho que a minha família não merecia isso. Mas é o trabalho de jornalista. Quer dizer, eu tive a sorte, primeiro, de nunca imaginar ser jornalista. E depois tive a sorte de estar em lugares onde os acontecimentos não eram diários. eram de hora a hora ou de minuto a minuto. É uma bênção rara para um jornalista. E eu então aí distraí-me um bocado com o tempo. Vim-me embora porque estava a ver também que o Ministério dos Negócios Estrangeiros da Rússia não estava muito contente comigo. E começaram a fazer perguntas que eu me recusava terminantemente a responder.
1: E sentiste que podias correr mesmo risco de vida?
0: Não. Agora que podia ser expulso, podia.
1: Certo. E, portanto, antecipaste.
0: Sim, vim-me embora.
1: E depois, como é que foi o regresso a Portugal? Continua a ser a pátria?
0: Para mim, a pátria é só uma. Eu podia ter também um passaporte russo e ser cidadão russo, ter pedido a cidadania russa. Coisa que eu nunca fiz, nem vou fazer. Agora, a vinda para Portugal é quase tão traumática como a ida para a Rússia.
1: Acredito. O que é que foi o choque maior?
0: Olha, o choque maior, acima de tudo, é a mesquinhez e a limitação do mundo académico português. Foi uma coisa que me deixou... Eu vinha para Portugal com a sensação de que Portugal era um país em mudança, dinâmico, etc. Afinal, cheguei aqui e não. Universidades, o corporativismo total e absoluto, cunhas, uma coisa incrível. Eu, por exemplo, nessa altura, quando regressei, já era doutorado. Estava, digamos, tinha a esperança de que pudesse dar aulas em alguma universidade.
1: E as portas não se abriram?
0: Não, uma abriu-se só até metade e depois fechou-se imediatamente.
1: Mas porquê? Porque dizias coisas inconvenientes?
0: Não sei. Não sei. Se calhar, penso eu, alguém tinha medo da concorrência com o que fosse fazer. Mas vi pessoas a prometerem-me, mas não passavam de promessas. E, digamos, claro, que quando começou a guerra na Rússia, os convites começaram a chover. Mas eu disse, pessoal, universidades portuguesas, peço desculpa, mas não sou disponível.
1: E dedicaste a escrever livros, muitos.
0: É, também foi isso.
1: Zé, o que é que a vida te ensinou depois de um percurso tão aventureiro, tão diverso?
0: Olha, antes de se fazer qualquer coisa, é preciso pensar. E nós, quando principalmente somos jovens, primeiro fazemos e depois pensamos. Quando somos jovens, somos muito impulsivos e às vezes precipitados nas nossas escolhas. E eu acho que a sociedade moderna está cada vez mais violenta, não no sentido físico, aí também, mas no sentido também psicológico, moral. Quer dizer, eu não consigo entender. É difícil para mim entender que haja milhares, centenas de canais de televisão e a gente não consegue ver nenhum. Porquê? Porque os filmes são de uma violência total e absoluta e isto aqui é pobreza intelectual, que acontece muitas vezes. Mas sou muito pessimista em relação ao dia da manhã.
1: Tens alguma máxima pela qual procures viver?
0: Olha, tenta-te safar do meio desta confusão toda, deste caos. É porque nós, a nossa geração, teve um tempo muito, muito ameno e calmo. Isso acabou. E os meus filhos e os meus netos vão viver num mundo muito complicado. E é aqui que eu digo aos jovens que... Jovens, peguem nas rédeas deste mundo e tentem fazer alguma coisa para não não levá-lo ao precipício, evitar a queda no precipício.
1: Encaminhá-lo para o outro lado.
0: Exato.
1: É com este apelo que terminamos este inventário pessoal, mas não sem antes a escolha musical de José Milhazes. Com que música vamos terminar este programa?
0: Olha, Jorge Palma, dá-me lume.
1: Uma homenagem a Jorge Palma, que nos deixou há dias.
0: Um grande homem que nos deixou, mas é a vida.
1: Muito obrigada, José Milhazes, por esta conversa. Foi um gosto receber-te na Antena 1. Este programa tem uma nova banda sonora original de Márcia, teve a produção de Rui Alves de Sousa, cuidados técnicos de Fábio Ribeiro, sonoplastia de César Martins, cobertura multimédia de Kenia Nunes e eu sou a Mafalda Anjo. Se gostou, não se esqueça de seguir o Inventário Pessoal na sua plataforma de podcast preferida. Para a semana estamos de volta com mais um episódio e um convidado especial com muito para partilhar. Fiquem bem.

0: defende o estatuto de testemunha protegida para o hacker do Futebol Leaks.
1: Agora estão 21 graus no Porto, 23 em Coimbra, em Lisboa e também em Faro, nas Ilhas, 22 graus no Funchal, 21 em Ponta Delgada. As notícias, edição de Susana Barros.
0: Jorge Jesus não passou ao lado da polémica na conferência de imprensa desta tarde no Estádio do Dragão. O foco é o jogo com a Noruega, mas perante a insistência dos jornalistas, o selecionador falou de Cristiano Ronaldo e referiu-se ao jogador como um símbolo da seleção, um símbolo de Portugal, mas foi de descontração a seguir o treino da Seleção Nacional no Estádio do Dragão, acompanhado pelo repórter Ricardo Pinheiro.
2: O conjunto das esquinas tem amanhã a possibilidade de carimbar a passagem aos quartos de final da Liga das Nações e, por consequência, chegar às 4 vitórias consecutivas. Um feito que alimenta o bom momento desportivo da equipa, agora às ordens de Jorge Jesus. Treino marcado, sobretudo, pela boa disposição ao final desta tarde. Na antevisão ao encontro e em exclusiva aos microfones da RTP Antena 1 em pleno relvado, o selecionador nacional preferiu desvalorizar o assunto Ronaldo e focar-se no duelo com a Noruega, perante um Estádio do Dragão lotado. JJ, ciente que há adeptos divididos após o abandono de CR7, pede aos portugueses que estejam com a seleção.
3: Não quer ser um fator de estabilização. Eu sou o treinador da Seleção Nacional do meu país, da minha bandeira, e portanto aquilo que eu mais quero, que era aquilo que eu fazia quando era adepto, é estar ligado à seleção, e independentemente de que está de mais de um ou de outro jogador. E é isso que eu gostava e que vai acontecer, não tenho dúvidas. O Porto é uma cidade especial e vai nos acarinhar todos da mesma maneira.
2: Mais de 40 mil vão estar nas bancadas. E para Bruno Fernandes, capitão das esquinas no último jogo, o primeiro sem Ronaldo, não importa quem vai assumir a braçadeira amanhã. Quem envergar vai estar à altura.
4: Independentemente de quem está em campo e de quem leva a braçadeira, todos temos que representar a seleção da mesma maneira, e obviamente na seleção foi praticamente sempre ou sempre o Cristiano, fazem com que tu estejas mais preparado para subir ao palco e estar ao nível que é exigido, mas o nível que é exigido é sempre alto, independentemente de levar a braçadeira ou não, porque levo ao peito as esquinas de Portugal, que são bem mais importantes do que qualquer outra coisa.
2: Portugal-Noruega, amanhã, domingo, às 7h45 da noite, aqui na Rádio Pública, perante um Estádio do Dragão, a rebentar pelas costuras.
0: E do relevado para a conferência de imprensa, durante a qual Jorge Jesus referiu-se assim a Cristiano Ronaldo.
3: Cristo é um símbolo da seleção portuguesa, é um símbolo de Portugal, isso fica bem claro. Depois do jogo, respondendo à pergunta, depois do jogo, há muito tempo para se falar sobre isso.
0: Mas agora o foco é a Noruega, o jogo de amanhã. Depois de Jesus, Bruno Fernandes pediu união e menos divisão no país.
5: Eu acho que o mais importante agora é deixarmos de dividir as águas, porque aqui não existem divisões na seleção, a seleção é uma só e continuará sempre a ser uma só. Independentemente dos ruídos, barulhos que possam vir de fora, eu acho que todas as casas devem resolver os seus assuntos de porta fechada, e eu acho que é assim que a seleção tem que funcionar, eu acho que é assim que funcionará, e tenho a certeza que o mais importante é que tudo acabe de bem, tanto para um lado como para o outro. Mas o que eu peço mais uma vez é que o país não se divida, que não faça escolhas, que viva isto de um só, que respeite e aceite todos os lados, mas que ao mesmo tempo, como eu disse, o Cris será sempre o maior ícone da nossa seleção, do nosso futebol e também do futebol mundial, e merece o respeito de todos os portugueses, independentemente de quem goste mais e goste menos.
0: Bruno Fernandes, na conferência de imprensa que antecedeu o treino no relvado do Dragão esta tarde. A Ministra da Justiça diz que está a analisar o caso Rui Pinto e promete para a próxima semana uma resposta aos pedidos para manter protegida a testemunha do Futebol Leaks. A Comissão de Programas Especiais de Segurança considerou que Rui Pinto já não corre risco de vida e por isso não deve continuar sob proteção das autoridades. A decisão tem efeitos no próximo sábado, 10 de outubro. A ministra Rita Júdice, questionada pelos jornalistas esta tarde, prometeu até lá uma resposta.
6: Recebi os vários pedidos, estão a chegar agora ao meu gabinete. Estamos a analisar com todo o cuidado se tiver havido alguma irregularidade ou se tiver havido algum procedimento que não tiver sido mais correto, naturalmente que será ponderado.
7: Correndo mesmo o risco de vida, segundo os advogados.

0: vai ser analisado.
1: E quando é que poderá haver uma resposta, senhores?
0: Terá que ser uma resposta antes do dia 10, naturalmente. Obrigada.
2: Próximo sábado, garantia da Ministra da Justiça à margem do encerramento do Congresso dos Registros. Esta tarde, em Aveiro, o hacker Rui Pinto anunciou ontem que terá de se esconder por tempo indeterminado se deixar de ter o estatuto de testemunha protegida. Ele foi peça determinante na revelação do caso Futebol Leaks. Os ministros dos Negócios Estrangeiros da Comunidade de Países de Língua Portuguesa querem enviar uma missão de alto nível à Guiné-Bissau. O objetivo é garantir o regresso à normalidade democrática naquele país, disse hoje o chefe da diplomacia de Cabo Verde, referindo-se aos encontros que os ministros da Cplp mantiveram há dias em Nova Iorque, à margem da Assembleia Geral das Nações Unidas. Concertámos posições, disse o ministro, e recomendámos o envio de uma missão de bons ofícios de alto nível à Guiné-Bissau para apoiar a estabilização política. Declarações de Manuel Amante da Rosa esta tarde na Cidade da Praia.
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3: Boa noite e bom fim de semana. Já a seguir, mesa para dois, Pedro Miguel Ribeiro conversa com José Raposo. 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

0: Viva, reservei mais uma mesa para dois, hoje para jantar na companhia de um dos mais bem amados atores portugueses. Ponto. Bem amado porque é talentoso, bondoso e, acima de tudo, generoso. E vamos navegar ao longo deste programa por estas três palavras. Aliás, ele é tão boa onda que eu nem sei se ele se vai irritar com o facto deste jantar ser a fingir. Porque ele gosta mesmo muito de comer. Talvez só aqui é que eu te esteja a chatear, José Raposo. Já perceberam que é com ele pela gargalhada que vamos falar. José Raposo habituou-nos a descobri-lo nos mais diversos papéis. Se uma das maiores qualidades de um grande ator é a versatilidade, ele tem-na de sobra. De filmes dramáticos como São Jorge a comédias delirantes como O Pôr do Sol, corre todos os géneros e todas as personagens, de Rosa Casaco a Rui Nabeiro, de Pumba a Macbeth. Eu diria que da vilania à virtude já experimentou todas as emoções humanas em todos os papéis que representou, por isso vamos começar pelo mais recente retrato, que é o da peça maldita, que assinalou a reabertura do Teatro Nacional Dona Maria II, Macbeth. José Raposo, muito bem-vindo, muito obrigado por estar neste momento.
1: Eu é que agradeço o convite, obrigado. Embora não haja comida, mas pronto.
0: A imaginação é a arma maior do artista. Exatamente. Vamos pensar nisso. Daqui a nada vamos pensar muito em comida, vamos ficar com fome. Ou não fosses tu uma pessoa que gostava que houvesse croquetes obrigatórios em todos os camarins, não é?
1: Todos. É a minha grande superstição, é essa.
0: Já tiveste algum camarim especialmente bem servido nas produções teatrais em que participaste?
1: Quer dizer, se for eu a produzir isso, de certeza que a coisa corre bem.
0: Há presunto e tudo, não é?
1: Tudo o que se tem direito, como diz o outro. É engraçado, nas revistas do Maria Vitória, e eu estive lá há alguns anos, nós fazíamos grandes almoçaradas, e já contei, às vezes conto aos meus colegas, e eles ficam um bocado a olhar assim de lado, não sei, acreditamos ou não neste tipo, que era entre a sessão da tarde e as da noite, porque eram duas à noite. Isto é outra coisa que é giro falar. Antigamente fazia-se, já digo antigamente, vê-te bem, também morrer, de terça a domingo e terça, quarta, quinta, sexta, sábado, duas sessões, uma às 8:30 e uma às 11. E no domingo eram três, uma à tarde e duas à noite. Portanto, já fiz muito serviço. E entre a tarde e da noite jantávamos no palco. Há gente que revira logo os olhos, o palco, não, o palco já agora serve também de repasto, porque é a nossa casa, é o nosso sítio, e era maravilhoso. Fazíamos o jantar para toda a gente, técnicos, atores, produtores, etc., e jantávamos no palco para aí umas, sei lá, 60 pessoas, porque aqui as revistas, como sabes, têm bailarinos, atores, técnicos, etc., e depois limpava-se tudo, o chãozinho, tudo, e fazíamos as da noite. Portanto,
0: é muito engraçado tocares nisso, porque íamos ao Macbeth, e vamos ao Macbeth, como é óbvio,
1: claro.
0: Mas tu falaste aí de duas formas diferentes de habitar o palco. Uma delas, essa que descreveste, sim, que é sim. Fazer do palco a sua própria casa,
1: sim.
0: A sala de jantar, a sala de estar, se calhar. Exato. Até torná-lo mais nosso. Outra, esta outra dimensão, que também é legítima, de olhar para aquilo como um espaço sagrado.
1: Sim.
0: Onde não se toca. Achas que isto é geracional ou é do género de teatro que se faz, esta forma de tratar o palco?
1: Penso que são as duas coisas. Mas, por exemplo, agora no Macbeth e no Teatro Nacional, concretamente, é de facto a casa do teatro, não é? Teatro Nacional, que é, e com as obras que sofreu, eu não me atreveria a propor jantar em cima do palco. Até porque a parafernália de técnica que foi, aliás, as obras foram essencialmente para isso, que foi implantada agora, é uma coisa de nós ficarmos nos bastidores, antes de entrarmos em cena, a olhar para aquilo, que é extraordinário. Não só o palco rotativo, como as plataformas que sobem e descem, etc., já existiam, mas era tudo processado de uma forma manual, não é? Agora, é mesmo impressionante tudo o que se passa ali. Portanto, nesse sentido até, é aquele palco é sagradíssimo. Em relação aos géneros de teatro, sim, não depende dos grupos. Eu acho que depende sempre das pessoas. As pessoas que estão à frente, seja de grupos em que o género mais erudito ou o género mais popular é que reine na programação desse grupo, seja em que tem a ver com as pessoas. Há sítios onde há uma espécie de comunidade em que a coisa funciona muito em família, há outras que não, é mais institucional, é mais não sei o quê. É o que é, mas geracional, sim. Porquê? Porque acho que, pronto, as pessoas mais jovens não lhes foi passado esse legado. A forma de convívio é outra, pronto, é lá fora, é nos seus sítios, não sei, mas deixou de ser tão
0: informal?
1: Informal,
0: okay,
1: sim.
0: Okay.
1: Sim,
0: também faz sentido também.
1: Sim.
0: Macbeth, portanto, falaste do palco giratório. Vamos aqui descrever em traços gerais para quem ainda não viu a peça. Trata-se de uma encenação de Macbeth onde há fogo em palco, há água a simular tanto o Poço das Bruxas como o Poço onde se lava o sangue. O palco gira, roda, sobe, desce, que são criados diversos ambientes, e o castelo onde ocorre o crime é a própria fachada do Teatro Nacional de Dona Maria II. E por este cenário pululam ilustres figuras com os figurinos bastante modernados, mas que evocam as saias escocesas e os quilos escoceses.
1: Sim,
0: também.
1: Exatamente.
0: E temos uma Lady Macbeth, que é a Bárbara Branco, e temos um Lord Macbeth, que é o José Raposo. Eu não sei se é por seres uma figura tão bem amada, mas eu, ao ver-te em palco a fazer o Macbeth, e talvez também por contraste com a Lady Macbeth, que é a Bárbara Branco, eu senti mais vezes este vilão no divã do psicólogo. Ou seja, senti que este vilão está mais próximo de mim, no sentido de, a qualquer momento, qualquer um de nós pode ser corrompido pelo poder.
1: Sim.
0: Foi mesmo por este ponto que abordaste a personagem?
1: Sim.
0: Ou simplesmente sentiste que isto estava a acontecer assim?
1: Não, foi por esse ponto, e o próprio Pedro Penin assim o pediu, assim o dirigiu para aí. Aliás, ele já disse que me escolheu, pronto, não só por gostar de mim como ator, mas porque eu tenho essa, acho que, eu não gosto muito de falar de mim, mas...
0: Não, tens um capital de simpatia.
1: Um capital de simpatia, pronto, e que é abrangente, não é, em relação a vários públicos.
0: Dúvida.
1: E que isso é importante na figura do Macbeth para este tirano ter, de certa forma, uma simpatia, conseguir... De ser simpático aos olhos do público perante aquelas atrocidades todas que faz. Porque também é um bocado de balhelhas este tipo, não é? É completamente manipulado pela mulher, mata porque ela o incita a, e depois tem a culpa, mas tem na mesma a ambição, por isso é que a personagem é riquíssima, não é?
0: Uhum.
1: E eu acho que sim, que é engraçado essa forma como tu...
0: O divã.
1: Exatamente, o divã do psicanalista. Sim, as pessoas sentem-se... Não é que fiquem a gostar do que ele faz, mas desculpam-no, de certa forma, pela forma um pouco humana, digamos assim, como ele reage a tudo isto. Acho que sim, é por aí.
0: A visão que eu estava aqui a partilhar tem a ver também com o facto do contraste. Eu já ter visto Macbeth noutras situações.
1: Sim, claro.
0: E desta vez, também se calhar porque... pela proximidade da tradução, do texto, não
1: sim,
0: é?
1: Sim,
0: mas desta vez, de facto, senti mais o homem atormentado.
1: Sim.
0: Vilão,
1: sim.
0: Claro que sim, na mesma, mas sim. Atormentado. E mesmo a Lady Macbeth, muitas vezes quase como coach.
1: Exatamente,
0: do género.
1: Completamente.
0: Vá, põe de pé, anda, já está feito, siga.
1: Exatamente,
0: não é?
1: Exatamente, é isso.
0: Há uma questão também muito curiosa aqui. É que grande parte da intriga do Macbeth desenrola-se em jantares, em saraus, em momentos da corte, em que tudo tem que parecer muito limpinho por cima e por baixo muito podre.
1: Muito podre, exatamente.
0: É uma alegoria para o espaço mediático que vivemos hoje em dia?
1: Sem dúvida, claro que sim.
0: Porque os vilões hoje em dia não usam uniformes, nada disso, usam fato e gravata. Não é?
1: Exatamente, é isso mesmo. Portanto, é uma peça que está na hora certa a dar essa mensagem. Embora os Macbeths da vida tenham existido sempre em todas as épocas da história da humanidade, houve estes tiranos e há estes políticos horrorosos. Hoje em dia, é isso que tu dizes, são mascarados de outra forma, não é? Com fato e gravata e com banquetes. E é o que ali acontece no Macbeth, sem dúvida.
0: E achas que qualquer um de nós pode dar em Macbeth, dadas as condições de pressão, temperatura e ácido suficiente?
1: Epá, eu desculpa, mas não.
0: Eu concordo contigo, concordo com o que estás a dizer, porque senão estávamos bem lixados. Não?
1: Meu Deus, então isto é conversa de dias. Agora que as pessoas estão muito mais viradas para si mesmas e que esta coisa de se branquear as coisas de uma forma muito simples hoje em dia, falar-se disto nas televisões já de uma forma perfeitamente... banal, não é?
0: Desculpar-se
1: o indesculpável e as pessoas aceitarem, isso é que me causa muita confusão, pá. Eu, nos Instagrams da vida, tento, é o mínimo, não é? Já que é uma fonte que serve muita gente, publicar concretamente coisas destas guerras horrorosas que estão a acontecer e, curiosamente, os textos desaparecem-me. quando se refere a isso, né? Quando só é falar dos bichinhos, que estamos a salvar a natureza, ok, eles isso, ok, deixa estar, este gajo não chateia muito com isto. Quando se fala de Gaza, quando se fala da Ucrânia, não sei o quê, normalmente o texto, eu comecei a achar aquilo estranho, o texto limpa o
2: nome. Tem menos alcance, não vai aos sítios.
1: Pois. É. E eu clico outra vez naquilo, na edição, editar, para ver se o texto fica, mas fica por pouco tempo outra vez. Portanto, somos completamente manipulados, de facto, hoje em dia.
2: Infelizmente.
1: E eu não nunca na vida serei um bad boy, porque não sou uma pessoa generosa. Acho que é a coisa mais simples do universo. Às vezes tu estavas há bocado a falar nisso, de eu ser um tipo consensualmente visto como um bom tipo, não sei o quê. Epá, mas é a coisa mais banal do mundo isso. Ou seja, isso é ser-se humano, não é? Claro. Acho eu. Por isso é estranho realçar-se quando alguém é boa pessoa.
2: Claro. Eu dou por mim a dizer esta frase algumas vezes neste programa. É estranho de viveres num tempo em que parece que ser boa pessoa é um ato político.
1: Exatamente.
2: Mas é estranho.
1: Exatamente.
2: Mas às vezes dá essa sensação.
1: É verdade.
2: Até porque o ser boa pessoa, nós não podemos dizer de nós próprios somos boas pessoas. Os outros é que têm que
1: nos atribuir isso. Claro, óbvio.
2: Mas é o teu caso. De facto, bondoso e generoso são duas características tuas. Talentoso é onde estamos neste momento. Antes de falarmos do que é que vamos comer já agora, neste jantar a fingir, mas onde não vão faltar croquetes, e por favor não cozinhes batatas fritas, senão já podes contar essa história. Quer dizer, o que é que acontece quando cozinhas batatas fritas? É
1: pá, foi a única vez que eu tentei cozinhar e foi um desastre.
2: Foram duas vezes, a primeira e a última, não é?
1: Exatamente. E ardendo a cozinha porque pus umas batatas fritas a fritar e aquilo de repente a frigideira começou a ter o fogo e eu botei água para cima, ou seja,
2: fogo grego, explodiu mais.
1: Explodiu aquilo tudo e disse: não, epá, não mexo mais nisso, é a coisa mais parva que existe.
2: Aí, claro.
1: Ainda por cima adoro comer, é estranho não ter jeito para cozinhar, porque é um dom. Quem cozinha bem, eu sou fã de grandes cozinheiros, não é? E não é preciso ser o chefe, não sei das quantas. Sim. Há umas tascas que têm uns cozinheiros fabulosos, que eu adoro.
2: Claro. E já vamos falar de alguns pratos preferidos, se quiseres vai pensando no menu agora. Só para finalizar este capítulo em que nos estamos a referir ao teu talento como ator, há uma frase, eu não sei se é Meryl Streep que disse isto, já não sei quem foi, mas eu li esta frase sobre conselhos para atores, que é: convém saberes o texto até te poderes esquecer dele. A tua relação com o texto, no entanto, ela é diferente,
1: é
2: mais difícil, mas é espontado muitas vezes, mas isso não afeta um mínimo a tua performance em palco.
1: Bom,
2: sempre foi assim?
1: Sim, sempre não, de há muitos anos esta parte. Isto começou com um monólogo que eu fazia, que era A Sombra das Rainhas, que eu fiz no CCB, e que só tínhamos 20 dias para ensaiar. E era um beijo que nunca mais acabava. Epá, e de repente a solução que se arranjou foi, com o material do CCB, um in-ear, não é? Que havia lá, epá, vamos tentar, senão não conseguimos. Pronto, tentámos, foi a Maria João que me pontou. Era uma encenação do Zé Carretas. Epá, e quando a João começou a apontar, aquilo saía porreiro. Ainda por cima, pontar é que é difícil, não é ser pontado.
2: Exato.
1: O ponto é, não é qualquer pessoa que pode pontar, porque tem que ter uma noção de tempos, uma noção perfeita do texto, da peça, do contexto, do ator, tem que conhecer muito bem as respirações, etc. E a João pontava muito bem, divinamente, até porque me conhecia muito bem, obviamente. E aquilo correu lindamente. Eu disse: oh, está aqui achado,
2: resolve
1: o meu problema. Porque eu sempre tive muita dificuldade em decorar, isso é verdade. Epá, e aquilo deixa-me com uma disponibilidade para tudo, para todo o resto do processo, não é? A pesquisa, a contracena, ouvir o encenador, etc. Que foi realmente uma descoberta fantástica. Okay. Quando as pessoas me apontam o dedo no meio artístico, ninguém acha piada a isto. Agora já começam alguns a usar,
2: claro,
1: a auricular,
2: claro,
1: e a perguntar-me, claro, para onde é que se compra, como é que é, como é que não é. Eu só digo: desculpem, há métodos, não é, de trabalho.
2: Sim.
1: Este comigo resulta, porque é que eu não hei de utilizá-lo?
2: Claro, exato. É que se afetasse a tua performance, mas
1: claro,
2: não afeta, porque a credibilidade da personagem está toda lá.
1: Já processo isso de uma forma tão natural, porque é evidente que eu ensaiei, portanto, eu sei,
2: claro,
1: do
2: claro,
1: que é que estamos a falar, não é? E sei quais são as intenções, as reflexões, etc. Mas Epá, olha, se eu pudesse ter um chipzinho, um ponto para tudo na vida, que eu sou um despistado incrível, é que era maravilhoso. Amanhã tens dentista às 6 horas, não te esqueças, a miúda tem que ir para a escola, não sei o que. Isso é que era fantástico.
2: Já vamos falar sobre esta história do despistado, que acho que és um falso despistado, e já vamos saber porquê. Vamos rapidamente escolher aqui um menu. O que é que nós comeríamos esta noite, José Raposo? Croquetes, sim.
1: Croquetes
2: mais.
1: À partida, não é? Olha, passe a publicidade. O meu filho Miguel foi-me ver lá ao Macbeth. Gostou muito. A opinião dele para mim é uma coisa que me... pronto, com a qual eu conto sempre e que dou muito valor. Então ele estava com a namorada e disse: vamos comer onde? Olha aqui o Gambrinos.
2: Croquetes
1: fabulosos.
2: Os empregados ainda se chamam com beijinhos, não é? Para um lado e para o outro.
1: Exatamente. Então, foram três croquetes para começar e depois um belo bife, não sei o quê. Por exemplo, com um molho de alho, outro com cogumelos, não sei o quê. Por exemplo, coisa mais simples do mundo, um bife, quando é um bom bife, é uma coisa maravilhosa. Mas gosto muito de uns rojõezinhos, ou de um cabrito.
2: Sim,
1: uma comida assim.
2: Podemos ir acrescentando à mesa, ela não acaba. Isto é como o Peter Pan, tu imaginas o que estás a comer. Moamba também acaba ou não?
1: Ui, adoro moamba. Pá.
2: Pratos angolanos, é esse o teu ou há mais?
1: Sim, o calulu, de Cabo Verde, a cachupa, que é maravilhosa, a cachupa. Uhum. Gosto muito de qualquer tipo de prato, aquele peixe seco também, que é fantástico, adoro pratos africanos. Eu lembro-me ainda, até aos meus 13, de comer comida africana com frequência.
2: Também. Então pronto, temos de ter uma box na sobremesa, que também é uma coisa boa para saber saudade. Ora, muito bem, vamos à música. Começamos com Fernando Maurício, Igreja de Santo Estevão, porque um fadinho calha bem quando vamos a caminho de um restaurante em Lisboa.
1: Epá, eu gosto muito de fado, adoro o fado, e o Fernando Maurício é um ídolo. Para mim, eu ainda o conheci quando estreiei no Adoc em 81, ele ia lá muito, era amigo daquela família teatral, e depois o Fernando era o tipo mais simples e humilde do mundo, com um talento nato incrível que ele desprezava, no sentido em que ele só cantava onde queria. À noite ia para uma tasca, os Ferreiras, por exemplo, para onde nós íamos com a saudosa Mariema, que eu adorava, malta do povo, de que eu gosto muito, e epá, entre os tais croquetes ou carapaus ou não sei o quê, às 3 da manhã, que hoje já é uma coisa difícil de acontecer, ouvíamos aqueles fados dele, e que ele tinha uma interpretação muito específica de fabulosa, e aquela voz única, o rei do fado, sim. Fernando Maurício.
2: E sem microfone, a ser ouvido a não sei quantas distâncias.
1: Completamente.
2: Parecia que não fazia esforço nenhum.
1: Nenhum, exatamente, aquilo saía-lhe.
2: É o que define um grande cantor. Sim, senhor. Fernando Maurício, Igreja Santo Estevão, estamos à conversa com José Raposo, já perceberam pela voz inconfundível. Já voltamos para falar do que o faz bondoso, porque talentoso, falamos agora. Até já.
1: Até já.

0: Ouvimos Fernando Maurício com Igreja de Santo Estevão, seleção de José Raposo, ator talentoso, bondoso e generoso. Rimam a tudo com oso e vamos ao bondoso. Porquê? Porque de facto, já passámos por este tema quando falámos há bocado do Macbeth, que é um contraste enorme na tua pessoa, mas tu convences-me de facto da vilania toda deste homem. Contudo, vilões e bonacheirões sempre conviveram muito... Na tua carreira, quer dizer, ainda há bocado falei de contraste entre seres o Rosa Casaco por um lado e seres o Sr. Rui Nabeiro por outro. Quer dizer, já te calhou isto na rifa.
1: Já.
0: Quando te calha um vilão para fazer, qual é a tua primeira reação?
1: Gosto porque é um desafio, claro. O vilão tem ali umas camadas para trabalhar muito boas. Agora, o segredo de se fazer, de convencer ou não o público, que é isso que se pretende, não é? Eu acho que é muito simples. É conhecer gente verdadeira, de carne e osso, e não só. E depois de ver tudo, filmes, etc., não é? Ter toda essa informação. Mas é isso, é absorver o que é que cada... personalidade dessas envolve em termos de ação, de trajeitos, de tom, depende de cada personagem, obviamente, porque também há vilões que não parecem, são muito cordeirinhos, sim, ainda há bocado falámos disso.
0: Sim.
1: Por isso é conhecer bem a personagem e depois, vamos lá ver, eu não sou lá um artista muito trabalhador. Sou um moço preguiçoso, é verdade, é horrível, não sei explicar, não me entrego, é uma coisa de trabalhar, estudar até às tantas, não. Eu sou intuitivo.
0: Tens um talento que mete raiva, pronto, para falar disso assim como deve ser, não é?
1: Mas é verdade, e eu conheço vários casos, pá, a malta que é muito mais intuitiva do que... E há uns que trabalham muito mais.
0: Sim, é verdade.
1: É assim. E acho que acima de tudo é a experiência de vida que nos dá... esse conhecimento, digamos assim. Eu acho que sim, porque vamos conhecendo tanta gente, tanta coisa, e é sermos observadores, acima de tudo. Naturalmente observadores, porque faz parte das nossas ferramentas, pronto. Bem, é isso.
0: Mas tenho a impressão que fazeres um vilão é contrariar um bocado a tua natureza. Porque
1: sim,
0: naturalmente és um tipo bondoso.
1: Sim.
0: E dá para perceber pelo que se conhece da tua vida publicamente, privadamente obviamente que não, mas publicamente dá para perceber que és um tipo bondoso. Nesse aspecto, e eu digo isto, onde acho que isto não é especulativo, é na relação que tens com os teus filhos, na forma toda como correu a tua vida amorosa com a Maria João e agora com a Sara, passando pelo grande... trauma que todos passaram também, como é óbvio, não é?
1: Claro.
0: E já se falou subejamente nisso e toda a gente continua a amar a Maria João. Mas até nisso, eu lembro-me quando vi o Depois Vai Saber e Nada do Zé Pedro Vasconcelos, quando vão lá tocar Os Bom Marido, de sentir ali uma atmosfera muito engraçada, porque o João Soares, que era marido da Maria João,
1: sim,
0: toca
1: sim.
0: com os teus filhos,
1: sim,
0: claro, e senti ali um clima familiar que não se finge.
1: Não. É real.
0: Portanto, tu contrarias muito a tua natureza quando fazes um vilão, ou não?
1: Sim, óbvio. Mas houve. Há lá melhor desafio que esse. Fazermos exatamente o contraste da nossa personalidade, da nossa maneira de ser. Eu, por exemplo, agora fiz um vilão na telenovela, uma que ainda está no ar, Vitória, né? E que era horrível também, aquele tipo. Quer dizer, eu tenho que dizer isto, não me foi difícil, porque também para já o núcleo que estava à minha volta era fabuloso. Minha mulher era a Luísa Cruz, logo para começar, não é?
0: Sim.
1: A Luísa
0: é
1: um
0: fantástico.
1: Fabulosa, é uma atriz do outro universo. E a Luísa ainda era pior do que ele. Lá está, outra que o manipulava.
0: Olha, grande ponto de comparação, porque tu e a Luísa Cruz... conseguem oscilar muito facilmente da personagem mais adorável do mundo para a personagem mais tenebrosa.
1: Sem dúvida, Luís.
0: Sem mudarem nada no vosso rosto, que é isso que é preocupante. É verdade.
1: Preocupante.
0: Por exemplo, a Luísa Cruz conheço por papéis de vilã dela, mas vi aqui há uns tempos numa peça que é O Amor Não Se Esquece Afonso, em que ela faz uma senhora amorosa, começa a ter Alzheimer.
1: Sim.
0: E é a mesma cara, é a mesma pessoa, é a mesma voz, é mesmo faces.
1: Sim.
0: E numa é uma terrível vilã e noutra é uma pessoa.
1: Exatamente.
0: E é isto que eu não compreendo. Como é que vocês transmitem a alma em vez das palavras?
1: Exatamente. É um... É É um mistério, eu também acho, mas é super, super intuitivo. É uma coisa que vem de facto, como tu dizes, da alma. Agora estava, por causa da alma, isto levou-me outra vez ao fado, mas é um pouco, por isso é que certos fadistas se diz, quando se ouve cantar, quando eles cantam, que aquilo transmite-nos algo, uhum, diferente do que outros, quando cantam, porque cantam, ok, vozes bonitas, mas não têm a tal alma, por isso é que são muito específicos esses fadistas. Isso é uma coisa, enfim, chama-se, eu acho que se pode chamar talento, sim, é uma intuição, é um talento, é, sei lá, nasce-se assim, e ainda bem, para quem acontece.
0: Dois raposos e uma raposinha, um raposo, sim, já com 40, disseste-me há bocado, eu não queria acreditar, é verdade, mas o Miguel, já tem 40.
1: 40 aninhos.
0: Já fez a festa dos 42 no cartaz, já me contaste
1: disso.
0: Exatamente. O Ricardo, 33, a Lua, a raposinha, 7.
1: 7 anos.
0: É? Pronto.
1: Exatamente.
0: E estás a tentar que a Lua tenha a mesma infância que o Miguel e o Ricardo tiveram?
1: Sim, sim, sem dúvida.
0: Em que aspecto?
1: Quando o Miguel já tinha cerca de 5 anos, nós, eu e a Maria João, decidimos ir para o campo, uhum, para o cartaz. Porque também há ali umas raízes da minha parte, porque o meu pai é de Pontevel e eu tinha uma ligação àquela zona, e nós decidimos ir para lá, para eles crescerem no campo. Foi... o principal motivo foi esse, e assim aconteceu, uhum, e eles estão-nos muito gratos até hoje, porque sabem que foi aquela vivência campestre que lhes permitiu serem quem são, não só isso, obviamente a educação, etc, mas ainda hoje eles mantêm contactos com as grandes amizades deles são dali, uhum, ainda combinam jantares, almoços, não sei o quê, com malta que conheceram quando eram crianças, não é? e já adolescentes, pronto.
0: Uhum. Nós somos as pessoas com quem nos damos realmente também.
1: Sim. E eu acho que foi importante, sem dúvida, para eles. E de repente nós agora, foi um bocado casual esta volta, esta nossa ida para ali, porque eu ainda vivi com a Sara também lá, uhum, quando casámos, não sei o que, vivemos lá 3 anos, mas depois, resolvemos ir para não foi bem para Lisboa, foi para Paço de Arcos primeiro, uhum, e depois fomos para a Venda do Pinheiro, não sei o que, mas próximo ali de Lisboa, porque estás a ver, andar 60 km para lá, 60 km para cá, não é uma coisa muito, muito, muito fácil.
0: E quando estás a rodar novelas, a coisa assim é muito complicada.
1: Sim, é complicado. Sim. E não é barato, e etc. Mas esta casa onde estávamos era alugada lá na Venda do Pinheiro, e às tantas o senhor disse, eu quero vender a casa. Querem? Não, estamos aqui de passagem. Então arranja isto em 3 meses que eu quero vender. Em 3 meses tivemos que arranjar uma casa. Por acaso apareceu esta casa, estas coisas do destino, ali perto do cartacho, que era um pouco mais barata, porque agora uma pessoa pensa numa casa, só ouves falar em 500 mil, 600 mil, 700 mil, sim, é sim, a loucura total. Esta era mais barata, fomos lá ver ali e apaixonámo-nos pela casa logo. E é no campo, e ali ao lado do cartacho. Portanto, claro. Ficámos presos e pronto, e comprámos. E é para lá que fomos.
0: E é bom, pelo visto, também é um bocado projeto comum de vida, porque a Sara também vê com bons olhos a ideia de crescer no campo.
1: Sim, ela gosta muito também do campo, lógico. E para a Lua é maravilhoso, porque vai crescer ali. Está, aliás, outra vez passa publicidade, numa escola em Alhandra, que não é propriamente do cartaz, mas pronto, são, não sei se são 15 quilómetros, uma coisa assim, uhum, mas nós fizemos questão que ela fosse para lá, porque tem aquele conceito do Waldorf, sim, que é no meio da árvore, de florestas, tem um contacto com a natureza muito próximo.
0: E cada criança ao seu ritmo.
1: Ao seu ritmo, não sei o quê, portanto foi um bom casamento nesse sentido, e estamos, sim, até agora estamos muito felizes por esta decisão.
0: Pronto, e daqui a uns anos tens aí uma raposinha também a querer fazer música country ou coisas do género.
1: Quem sabe, vai ser o que ela quiser, mas sim, achava muita piada que ela seguisse a vida artística. Eu
0: estava a fazer a ponte para Os Bom Marido, que é a banda, como já referi, com o Miguel Raposo como vocalista, também em guitarra. Sim. O Ricardo compõe as canções, creio eu, não é? E também em guitarra.
1: Sim, e baterista. O Ricardo era baterista.
0: Sim. E o João Soares, que faz o baixo, João, também. Sim. E também havia mais um músico na bateria, eu creio que era o Tomás Borralho.
1: O Tomás, sim.
0: Exatamente.
1: Tomás, sim.
0: Vamos ouvir Sol, dos Bom Marido, a banda. banda dos Raposos e não só. E já voltamos, estamos à conversa com José Raposo para falar também do quão generoso ele é. Até já.

0: ouvimos Bom Marido com o tema Sol. É uma banda da qual José Raposo, meu convidado, é particular fã, não só pela qualidade que tem, evidentemente, mas porque também o Miguel Raposo e o Ricardo Raposo, seus filhos, fazem parte da banda desde a primeira hora. Eu disse que José Raposo é talentoso, eu disse que é bondoso, eu digo que é generoso. E antes de dizer porque é que eu acho que é generoso, vamos passar por aquela questão de ai, eu sou despistado, como ele tinha dito aqui. Eu acho que és um pouco um falso despistado, porque quando assumes funções na casa do artista, por exemplo, é um cargo de muita responsabilidade, mas é da responsabilidade para ser despistado. Ou seja, distraído até acredito que sejas. Agora, acho que assumires essas funções também veio desconstruir um bocado aquela ideia do Zé Raposo despistado, porque tens que ter uma série de responsabilidades, não é coisa pouca.
1: Não é coisa pouca, mas atenção. Tenho à minha volta uma equipa fabulosa que trabalha muito mais do que eu. Claro. Porque eu também estou sempre a fazer coisas, não é? Televisões, teatros, não sei o quê. Mas isso tem de facto a ver com as pessoas. E aí sim, acho que é um mérito saber escolher todas as pessoas que estão à volta, não é? Isto começou, a Casa do Artista começou, aliás, com uma conversa entre mim e a Natália Luísa. Uhum. Eu estava a fazer o Chicago no Trindade e fomos todos beber um copo ao Bairro Alto, fazia anos a Catarina Guerreiro, e nós os dois começamos a dizer, pá, a Casa do Artista, aquilo ninguém se fala daquilo, e aquilo está parado, está não sei o quê. E os dois decidimos perceber o que é que estava a passar, faltava um mês para eleições, e muito simplesmente fizemos logo uma lista para concorrer.
0: Uhum. Exato.
1: Por acaso, Dona Manuela Maria, porque eu tenho um grande respeito, que esteve ligada a todas as direções da Casa do Artista desde o início, sendo uma das fundadoras, estava com 86 anos e ela disse, olha, eu realmente está numa altura em que se pode passar aqui o legado, não é, da coisa, e assim foi, e nós concorremos como lista única e ainda lá estamos há 5 anos. Mas, olha, a Natália é uma entusiasta incrível e é um dos principais motores da casa. E depois também o Paulo Dias, que é gestor. Precisávamos, sim, obviamente, de um gestor. Paulo,
0: sim,
1: Dias,
0: da UAU. Sim, sim.
1: É, o Paulo é, meu Deus, um trabalhador incansável. Ele consegue todos os apoios e mais alguns pelos conhecimentos que tem, não só das empresas, etc., que trabalham com teatro. Porque a parte, temos lá um teatro, Armando Cortês, que é uma mais-valia.
0: Exato. E é um excelente teatro.
1: Um excelente teatro que teve obras, porque o Paulo Dias tratou de tudo isso. Uma requalificação incrível. O teatro é fantástico agora. Foi o ano passado, em 2 meses fizeram obras incríveis. E também Sofia Grilo, Helena Isabel, atrizes. Portanto, compomos aquela direção. E depois temos mais pessoas dos órgãos sociais, uhum, com quem trabalhamos, e voluntários.
0: Uhum. E tem um centro de documentação enorme, o Frederico Corrado.
1: O Frederico está à frente do centro de documentação. Temos também as salas da academia, onde se fazem workshops e aluga-se para ensaios, etc. E depois há o centro, residente, onde temos 75 residentes. Epá, é um barco que não é fácil de gerir, não é mesmo nada fácil.
0: Mas lá está, é um ato de generosidade, é tirar do teu tempo também para tratar dos outros, sobretudo dos mais velhos, que...
1: Sim.
0: Que lá está, acaba por ser um traço giro, a atenção aos mais miúdos e a atenção aos mais velhos. Neste caso particular, também é um paralelo um pouco com a tua mãe, se calhar, não? A senhora está com 91 anos, continua aí toda para as curvas.
1: Completamente, e super independente, e com as suas capacidades todas, físicas, cognitivas, etc. Está na sua casa, ali em Pontevel.
0: Uhum. Terra do teu pai.
1: Terra do meu pai, exatamente. E ela própria quer fazer a sua vidinha, que é sair de manhã, vai para o cafezinho, lê o correio da manhã, ela adora, depois come uma sopinha ou almoço, vai para casa, vê o programa da tarde, adormece um pouco e tem a sua vidinha controlada à sua maneira. Enquanto ela estiver assim e for feliz, é exatamente o que nós desejamos, né? Eu, o meu irmão e as pessoas próximas. Até que um dia, quando ela precisar de outro tipo de apoio, claro, lá estamos.
0: Claro, para ajudar. E sabe, vai contar contigo também.
1: Claro que sim.
0: Tu, pronto, é suavemente conhecida a história de que a tua mãe continua a carregar a mágoa de não ter sido bancário.
1: Isso continua.
0: Mas tu disseste para ser veterinário também, não foi?
1: Não, veterinário não. Eu o que queria quando era miúdo, gostava era dizer ou taxista ou camionista. Porque supostamente para mim eram os tipos que convivem com uma data de malta, não é?
0: Claro.
1: Os camionistas é porque passeavam muito, andavam aí pelo mundo.
0: Sim.
1: Os taxistas convivem com muita malta, não sei o quê. É claro, depois mais tarde percebi que não é fácil, essas vidas não são assim
2: tão... Claro. Mas conhece as melhores tascas, às vezes, os caministas.
1: É verdade.
2: Era por isso.
1: Ou, olha, na autoestrada, quando eu vejo muitos caminhões parados, olha, aqui é que é bom.
2: Aqui
1: é bom, de certeza.
2: Exatamente. De qualquer maneira, também há outros aspectos em que se nota um pouco a forma como tu te dás. Tu és padrinho de marchas populares já várias vezes, particularmente a da Voz do Operário, que é dos miúdos, não é?
1: Fui. A última vez foi recentemente da Voz do Operário. Ah, sim. E estavam os meus netos, por acaso, também lá. Os filhos do Ricardo,
2: sim,
1: que estão na Voz do Operário, na escola, que é uma escola fabulosa também. Fui mais vezes padrinho da Marcha da Penha de França.
2: Okay.
1: Eu, quando vim de Angola com 13 anos...
2: Moraste lá.
1: Morei lá.
2: Antes de ir para a Cruz de Pau.
1: Exatamente.
2: É? Na Margem Sul.
1: Porque os meus avós maternos viviam lá. E pronto, havia essa ligação. E eu e a Maria João, também fui com a Maria Ema, mas depois com a Maria João foi uma data de anos seguidos, fomos padrinhos da Marcha da Penha. Mas já fui de várias, fui dali do Alto Pina, fui de Campolide, desculpa, acho que não me estou a lembrar, mas já
2: sim,
1: fui pelo menos
2: quatro
1: ou cinco bairros.
2: Sim.
1: E sim, do bairro da Boa Vista.
2: Uhum.
1: E agora da Voz do Operário, é especial, não é? Porque os miúdos, aquilo não é para concorrer, entram antes de todas as outras marchas, e é maravilhoso, porque os miúdos ganham o espírito de bairro, bairrista de Lisboa.
2: Exatamente.
1: Sabes? E das nossas coisas, pá, que são tão pouco divulgadas e tão pouco, não há incentivo para que se conheça bem as raízes. Isso é a todos os níveis. Há bocado estavas a falar dos mais velhos. É impressionante, e eu, estando na casa do artista, vejo isso com muito mais assiduidade, mas que não são repescados para ajudar os mais novos, para ensinar, porque ali está toda a sapiência com aquela gente, não é?
2: Uhum.
1: As simples histórias que eles contam vêm carregadas de história, e ninguém aproveita isso, nem televisões, nem o Estado, nem coisa nenhuma. Era pegar naqueles senhores e pô-los a darem masterclasses da história do... Eu estou a falar concretamente do teatro, não é? Porque ali está muita gente ligada às artes cénicas, claro. Porque essas histórias vêm carregadas de datas, de nomes, de teatros, de atores, de acontecimentos, de tudo. Quando eles começam a contar as histórias, são coisas que não estão registadas, muitas delas.
2: Uhum.
1: E se pusessem estas pessoas a falar com os mais jovens, era maravilhoso, porque as pessoas ficam a saber de onde vêm. E isso é, para mim, é super importante.
2: E tu fizeste isso aqui num podcast da Antena 1 também, com a Noemi Gonçalves, que eram artistas da casa, estiveram muito a contar essas histórias também.
1: Sim.
2: Já há registro disso. É
1: um
2: programa que pode ser ouvido na RTP Play a qualquer momento.
1: Sim, é verdade.
2: Já é uma maneira de aceder a essas histórias.
1: É isso mesmo. Exatamente.
2: Eu não tenho muito mais tempo, e eu adorava ter mais tempo. mas talvez aqui uma última pergunta só, para terminar, porque eu sei que é muito importante para ti o Parque Meyer e tudo o que ele representa. E estávamos a falar de idosos e das memórias que eles guardam.
1: Sim.
2: O Parque Meyer já esteve fantástico, já esteve decrépito, e atualmente está a meio caminho entre as duas coisas, ou ainda vai estar mais fantástico? Como é que tu achas que ele está?
1: Epá, está a meio caminho, porque se restauraram teatros, e isso é de louvar. Mas, em relação ao espírito e à comunidade a que eu tive o prazer de pertencer ainda nos anos 80, está muito longe. Muito longe de acontecer.
2: Ou seja, faltam os tirinhos, faltam as barracas, falta a parte de feira popular à volta daquilo?
1: Sim, falta isso, e não só. Falta que aquilo deixe de ser um parque de estacionamento.
2: Ok.
1: Aquilo devia ser, não devia ser para carros, devia ser para pessoas. E porque é um espaço lúdico, e que tem também a cultura à mistura, portanto... Eu vivi ali momentos... Bem, o Parque Meyer era um programa, não é? Que estávamos aqui a falar. Eu quando cheguei lá, já me diziam assim... isto está decadente, isto não era assim. Quando estavam três teatros a funcionar, quando eu via aquilo cheio de gente, quando tinha restaurantes apinhados de gente, que as pessoas iam ali para ver os artistas ao vivo, para cumprimentar, para fazer um aceno, para... Não era só ir ver as peças. E depois tinham... três teatros à escolha, ou seja, quando iam ver um, ainda por cima, como era duas sessões, olha, vemos este e depois vemos a outra sessão já ali, e depois temos que vir cá outra vez para ver não sei o quê. Aquilo confluía para ali realmente a grande população, famílias, as famílias iam ao Parque Meyer. E é como tu dizes, era uma espécie de feira popular com os teatros, não é? Isto não existe, acho eu, no mundo inteiro assim, um pátio Aquilo é um pátio, Alfacinha. Exato. Um pátio com quatro teatros. As pessoas não pensam muito nisto. É um pátio com quatro teatros e não está devidamente divulgado ainda. E, porque só tem a Gina. A Gina, que é do meu tempo também.
2: Sim, está ali ainda a segurar a tocha.
1: Sim, ainda tem a Gina, que felizmente não aceitou nenhuma indemnização e ficou ali, ainda bem, está ali de pedra e calma. Mas faltam. Pronto, falta. Oh, meu Deus, falta tanta coisa. Isso tínhamos que estar aqui a falar.
2: Pronto, nós vamos ver o copo meio cheio. Esteve pior, está a melhorar.
1: Sim,
2: talvez
1: claro.
2: Chegue aí.
1: Pronto, tem
2: vamos
1: três
2: ver.
1: Teatros, não é mal. Já agora aproveito só para dizer: não deixem o Maria Vitória também ir abaixo, por amor de Deus. Façam depressa as obras para que continue a haver Maria Vitória e revista à portuguesa.
2: Exatamente. Ficamos com agora o Otis Redding, Dock of the Bay, uma das muitas canções de Otis Redding que o José Raposo gosta. É com ela que nos vamos despedir deste programa, que ficou curto para tanta conversa que nós queríamos ter. Mas, José, muito obrigado.
1: Obrigado.
2: Pelo teu talento, pela tua bondade, pela tua generosidade. Esses três atributos. Que foram os alicerces desta conversa.
1: Não, obrigado, tu é que foste um maravilhoso desenrolador de conversa.
2: Por amor de Deus, sem mon métier. Meu caro, muito obrigado.
1: Obrigado.
2: E cá voltarei brevemente com mais um amigo ou uma amiga.
1: Obrigado.

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1: Boa noite, são 9 horas no continente e na Madeira, 8 nos Açores.
2: A presidente do Tribunal de Contas ameaça não seguir as normas da reforma do governo que considera inconstitucionais. A entrevista à RTP Antena 1, Filipa Urbano Calvão insiste nas críticas às alterações que o Executivo pretende fazer no Tribunal. O foco é Noruega, diz Jorge Jesus, que se referiu hoje a Cristiano Ronaldo como símbolo de Portugal. Na

0: com o Governo. A entrevista ao programa Conversa Capital da Antena 1 e do Jornal de Negócios, que vai para o ar este domingo. Filipa Urbano Calvão diz que há fundamento para levar a reforma do Tribunal de Contas ao Tribunal Constitucional. Filipa Urbano Calvão vai esperar para ver se o Presidente da República tomará essa decisão. Se António José Seguro não o fizer, a responsável pelo Tribunal de Contas admite não aplicar as normas que considera inconstitucionais e recorrer ela ao Tribunal Constitucional.
1: O Tribunal entende que há normas que têm, que são inconstitucionais.
2: E assim,
1: portanto,
2: sendo?
1: Nessa perspectiva, o Tribunal não, enfim, diria que sim. Mas, volto a dizer, não é o Tribunal que anda a dizer ao Sr. Presidente da República se deve ou não enviar um diploma para
2: o Tribunal Constitucional. Ainda assim, se o Presidente da República não o fizer e o diploma for publicado, vocês podem ir junto das entidades responsáveis pedir uma fiscalização sucessiva. Estão disponíveis para fazer?
1: Eu não sei ainda, porque não conversámos sobre isso dentro do Tribunal e, portanto, eu não tomo esse tipo de decisões. Mas eu até recordo que o Tribunal de Contas tem poder para desaplicar normas que considerem inconstitucionais.
2: É verdade, a Constituição permite.
1: Portanto, no limite, se não houver quem pretenda, digamos assim, acompanhar o pensamento do Tribunal e levar eventualmente a questão ao Tribunal Constitucional, o próprio Tribunal pode fazer chegar essa questão ao Tribunal Constitucional, essa é de fiscalização concreta, ou seja, vai aplicando normas que entenda que sejam inconstitucionais e com devida fundamentação, e isso poderá acontecer.
0: Filipa Urbano Calvão afirma que não pretende sair de cena ao Tribunal de Contas e, se for necessário, vai bater à porta do Tribunal Constitucional para evitar a aplicação de alterações que ainda estão em discussão no Parlamento. A Presidente do Tribunal de Contas insiste nas críticas ao fim do visto prévio e considera que não faz sentido que uma parte dos dinheiros públicos não seja controlada por ninguém.
1: Não faz sentido, estamos a falar de dinheiros públicos, que haja uma parte dos dinheiros públicos que ninguém controla. E depois vamos dizer, mas vamos criar uma entidade agora especial para isso. Parem com isso. Parem de desmultiplicar, de criar entidades que fazem o trabalho, ou que pretendem fazer um trabalho que o Tribunal já faz. Não precisamos disso. Eu posso perceber que algum investimento seja especialmente acompanhado para, portanto, por exemplo, na defesa, e portanto não estou a pôr em causa essa opção legislativa. Cada vez que se quer fugir ao controle do Tribunal, criar-se uma entidade administrativa para fazer as funções que o Tribunal já faz, como muitas vezes acontece também noutros domínios, é uma estratégia política com alguma tradição entre nós, não é agora, com alguma tradição entre nós, mas que não é uma boa tradição porque não dá confiança aos cidadãos no seu Estado. O seu Estado não pode ter medo de ser controlado, de ser acompanhado. Porque isto é o Estado de Direito, isso é o princípio do Estado de Direito. E se o Estado tem medo da aplicação do princípio do Estado de Direito, então, de facto, enfim, temos um caso.
0: Sobre a Conta Geral do Estado, mais uma vez chumbada há dias pelo Tribunal de Contas, Filipa Urbano Calvão reconhece que nunca é agradável para um governo receber alertas, mas esse é o papel da instituição. E o Estado não está a dar um bom exemplo ao país ao não permitir que haja uma fotografia exata das contas.
1: Então, portanto, estamos a caminhar no bom sentido, para não criar aqui alarmes. Não conseguimos ter uma fotografia exata das contas do Estado neste momento, porque falta cumprir um conjunto de regras. Se me pergunta, o Estado está a dar um bom exemplo ao país, estando atrasado no cumprimento deste próprio objetivo que se autovinculou? Eu digo-lhe, não é um excelente exemplo. Em todo caso, está a ser feito esse progresso. O Tribunal não pode é deixar de o assinalar, e por isso é que dá um juízo de desconformidade para assinalar isso mesmo e para chamar a atenção que é preciso insistir nesse aperfeiçoamento deste instrumento que é a Conta Geral do Estado, para dar uma verdadeira ideia do Estado das Contas, porque é importante para todos os cidadãos conhecer o Estado das Contas, porque é o seu dinheiro.
2: Porque neste momento não temos, então.
1: Não é rigoroso, ou seja, falta há omissão de alguma informação, há informação incongruente e, portanto, temos algumas falhas de informação, de facto, na conta, que faz com que ela não tenha podido ser certificada.
0: As críticas da Presidente do Tribunal de Contas, as críticas e as explicações, a entrevista ao programa Conversa Capital, da RTP Antena 1 e do Jornal de Negócios, que vai para o ar este domingo. Jorge Jesus não passou ao lado da polémica na conferência de imprensa desta tarde no Estádio do Dragão. O foco é o jogo com a Noruega, afirmou o selecionador, mas perante a insistência dos jornalistas, falou de Cristiano Ronaldo.
3: Foco. Tem que ser a seleção, por tudo, a seleção, a Noruega, neste caso o jogo é com a Noruega, agora isso não deixa de que eu possa ignorar e vocês...

0: O Cristo é um símbolo da seleção portuguesa, é um símbolo de Portugal, isso fica bem claro.
1: Depois da conferência de imprensa, houve treino no relvado do Dragão. Descontraído, Ricardo Pinheiro.
2: Treino marcado, sobretudo pela boa disposição ao final desta tarde. Na antevisão ao encontro e em exclusivo aos microfones da RTP Antena 1 em pleno relvado, o selecionador nacional preferiu desvalorizar o assunto Ronaldo e focar-se no duelo com a Noruega, perante um estádio do Dragão lotado. JJ, ciente que há adeptos divididos após o abandono de CR7, pede aos portugueses que estejam com a seleção.
0: Não quer ser um fator de estabilização. Eu sou o treinador da seleção nacional do meu país, da minha bandeira, e portanto aquilo que eu mais quero, que era aquilo que eu fazia quando era adepto, é estar ligado à seleção, e independentemente de que está de mais de um ou de outro jogador. E é isso que eu gostava e que vai acontecer, não tenho dúvidas. O Porto é uma cidade especial e vai nos acarinhar todos da mesma maneira.
2: Mais de 40 mil vão estar nas bancadas. E para Bruno Fernandes, capitão das esquinas no último jogo, o primeiro sem Ronaldo, não importa quem vai assumir a braçadeira amanhã. Quem envergar vai estar à altura.
3: Independentemente de quem está em campo e de quem leva a braçadeira, todos temos que representar a seleção da mesma maneira. E obviamente na seleção foi praticamente sempre o Cristiano. Fazem com que tu estejas mais preparado para subir ao palco e estar ao nível que é exigido. Mas o nível que é exigido é sempre alto, independentemente de levar a braçadeira ou não, porque levo ao peito as esquinas de Portugal, que são bem mais importantes do que qualquer outra coisa.
2: Portugal-Noruega, amanhã domingo às 7h45 da noite, aqui na Rádio Pública, perante um estádio do Dragão, a rebentar pelas costuras.
1: Mas antes do jogo, fica o pedido também de Bruno Fernandes, mais união e menos divisão no país.
4: Eu acho que o mais importante agora é deixarmos de dividir as águas, porque aqui não existem divisões na seleção, a seleção é uma só e continuará sempre a ser uma só. Independentemente dos ruídos, barulhos que possam vir de fora, eu acho que todas as casas devem resolver os seus assuntos de porta fechada, e eu acho que é assim que a seleção tem que funcionar, eu acho que é assim que funcionará, e tenho a certeza que o mais importante é que tudo acabe de bem, tanto para um lado como para o outro. Mas o que eu peço mais uma vez é que o país não se divida, que não faça escolhas, que viva isto de um só, que respeite e aceite todos os lados, mas que ao mesmo tempo, como eu disse, o Cris será sempre o maior ícone da nossa seleção, do nosso futebol e também do futebol mundial, e merece o respeito de todos os portugueses, independentemente de quem goste mais e goste menos.
1: Bruno Fernandes na conferência de imprensa desta tarde de antevisão do jogo de amanhã frente à Noruega. A Ministra da Justiça afirma que está a analisar o caso Rui Pinto e promete para a próxima semana uma resposta aos pedidos para manter protegida a testemunha do Futebol Leaks. A Comissão de Programas Especiais de Segurança considerou que Rui Pinto já não corre risco de vida e por isso não deve continuar sob proteção das autoridades. A decisão tem efeitos no próximo sábado. A Ministra Rita Júdice, questionada pelos jornalistas, promete até lá uma resposta.
5: Recebi os vários pedidos, estão a chegar agora ao meu gabinete. Estamos a analisar com todo o cuidado se tiver havido alguma irregularidade ou se tiver havido algum procedimento que não tiver sido mais correto, naturalmente que será ponderado.
6: Correndo mesmo o risco de vida, segundo os advogados?
5: Vai ser analisado.
7: E quando é que poderá haver uma resposta? Assim?
5: Terá que ser uma resposta antes do dia 10, naturalmente. Obrigada.
1: Próximo sábado, garantia da Ministra da Justiça à margem do encerramento do Congresso dos Registros. Esta tarde em Aveiro, o hacker Rui Pinto anunciou ontem que terá de se esconder por tempo indeterminado, se deixar de ter o estatuto de testemunha protegida. Ele foi uma peça determinante na revelação do caso Futebol Leaks.
2: Edição de Susana Barros, simultâneo da RTP Antena 1 com a RTP Antena 1 Açores, Madeira, RTP África e também RTP Mundo. 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
17: 9:12, boa noite, bom serão de sábado e bom fim de semana.
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0: Além, a entrevista à RTP Antena 1, Filipa Urbano Calvão afirma que a instituição não pode sair de cena. Na véspera das eleições no Brasil, Lula da Silva e Flávio Bolsonaro medem forças nas ruas nas últimas horas de campanha.
1: Agora estão 24 graus em Lisboa, 22 em Coimbra e em Faro, 21 no Porto. Quanto às ilhas, 22 graus é a temperatura atual no Funchal, estão agora 21 em Ponta Delgada. As notícias, edição de Susana Barros.
0: A presidente do Tribunal de Contas mantém o braço de ferro com o governo e ameaça recorrer ao Constitucional se António José Seguro não o fizer. Em entrevista ao programa.

0: e diploma para
1: ainda assim.
0: Mas eu até recordo que o Tribunal de Contas tem poder para desaplicar normas que considerem inconstitucionais.
1: É verdade, a Constituição permite.
0: Portanto, no limite, se não houver quem pretenda, digamos assim, acompanhar o pensamento do Tribunal e levar eventualmente a questão ao Tribunal Constitucional, o próprio Tribunal pode fazer chegar essa questão ao Tribunal Constitucional em sede de fiscalização concreta, ou seja, vai desaplicando normas que entenda que sejam inconstitucionais e com a devida fundamentação, e isso poderá acontecer.
2: Filipa Urbano Calvão insiste nas críticas ao fim do visto prévio e afirma que o Tribunal não pode sair de cena.
0: Um bom controle interno não dispensa o controle externo independente. O controle externo independente tem que acompanhar o próprio controle interno que é feito. O Tribunal não pode sair de cena. Aquele mecanismo de acreditação dos sistemas de controle interno das entidades administrativas que dispensa a fiscalização prévia, o visto prévio, não pode deixar de ser acompanhado diretamente pelo próprio Tribunal.
2: Sobre a Conta Geral do Estado, chumbada há dias, mais uma vez, pelo Tribunal de Contas, Filipa Urbano Calvão reconhece que nunca é agradável para um governo receber alertas, mas esse é o papel da instituição.
0: Então, portanto, estamos a caminhar no bom sentido, para não criar aqui alarmes. Não temos, não conseguimos ter uma fotografia exata das contas do Estado neste momento, porque falta cumprir um conjunto de regras. Se me pergunta, o Estado está a dar um bom exemplo ao país, estando atrasado no cumprimento deste próprio objetivo que se autovinculou? Eu digo-lhe, não é um excelente exemplo.
2: O Estado não está a dar um bom exemplo ao país ao não permitir uma fotografia exata das suas contas. As críticas da Presidente do Tribunal de Contas em entrevista ao programa Conversa Capital, da RTP Antena 1 e do Jornal de Negócios, que vai para o ar este domingo. Na véspera das eleições no Brasil, Lula da Silva e Flávio Bolsonaro medem forças nas ruas. Hoje ainda é dia de campanha e arruadas. Os dois candidatos estiveram em São Paulo. O correspondente da RTP Antena Daniel Catalão acompanha as últimas horas de apelo ao voto.
3: Para fechar, houve demonstrações de força e no mesmo estado, São Paulo. Lula da Silva optou pela cidade e encheu a Avenida Paulista. As autoridades locais ainda tentaram proibir o evento, alegando problemas no trânsito, mas recuaram. Lula respondeu com críticas à direita e apelou à vitória na primeira volta.
4: A Paulista não é da direita, é do povo brasileiro. Portanto, amanhã nós vamos ganhar as eleições no primeiro turno e vamos ocupar Paulista.
3: Flávio Bolsonaro também fez campanha no estado de São Paulo, mas no interior, em Campinas. Participou num desfile motar, uma prática que já vinha do pai Jair Bolsonaro, que invocou para pedir o fim do atual governo.
5: O Bolsonaro e o Brasil estão muito orgulhosos de cada um de vocês que está fazendo parte desse movimento de resgate do Brasil.
3: Domingo, 158 milhões de eleitores podem votar para eleger o Presidente da República. Lula tenta um inédito quarto mandato, Flávio, o primeiro.
2: Eleições amanhã no Brasil. Hoje ainda houve campanha eleitoral. Lula da Silva e Flávio Bolsonaro tentam nas últimas horas uma vitória à primeira volta. Cristiano Ronaldo é um símbolo do país. Jorge Jesus não passou ao lado da polémica na conferência de imprensa de antevisão do jogo de amanhã. O foco é o encontro com a Noruega, afirmou o selecionador nacional, mas perante a insistência dos jornalistas, referiu-se a Cristiano Ronaldo assim.
6: Foco tem que ser a seleção, por tudo, a seleção, a Noruega, neste caso o jogo é com a Noruega, agora isso não deixa de que eu possa ignorar vocês, o Cris. O Cris é um símbolo da seleção portuguesa, é um símbolo de Portugal, isso fica bem claro.
2: Depois da conferência de imprensa, houve treino no Estádio do Dragão. Descontraído, Ricardo Pinheiro.
7: Treino marcado, sobretudo pela boa disposição ao final desta tarde. Na antevisão ao encontro e em exclusiva aos microfones da RTP Antena 1 em pleno relevado, o selecionador nacional preferiu desvalorizar o assunto Ronaldo e focar-se no duelo com a Noruega, perante um Estádio do Dragão lotado. JJ, ciente que há adeptos divididos após o abandono de CR7, pede aos portugueses que estejam com a seleção.
6: Não quer ser um fator de estabilização. Eu sou o treinador da seleção nacional do meu país, da minha bandeira, e portanto aquilo que eu mais quero, que era aquilo que eu fazia quando era adepto, é estar ligado à seleção, e independentemente de que está de mais de um ou de outro jogador. E é isso que eu gostava e que vai acontecer, não tenho dúvidas.

0: O Porto é uma cidade especial e vai nos acarinhar todos da mesma maneira.
1: Mais de 40 mil vão estar nas bancadas. 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
2: 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Fazem com que tu estejas mais preparado para subir ao palco e estar ao nível que é exigido. 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
1: Portugal-Noruega, amanhã domingo, às 7h45 da noite, aqui na Rádio Pública, perante um Estádio do Dragão, a rebentar pelas costuras.
3: Antes do jogo, fica o pedido também de Bruno Fernandes, mais união e menos divisão no país.
4: Eu acho que o mais importante agora é deixarmos de dividir as águas, porque aqui não existem divisões na seleção, a seleção é uma só e continuará sempre a ser uma só. Independentemente dos ruídos, barulhos que possam vir de fora, eu acho que todas as casas devem resolver os seus assuntos de porta fechada, e eu acho que é assim que a seleção tem que funcionar, eu acho que é assim que funcionará, e tenho a certeza que o mais importante é que tudo acabe de bem, tanto para um lado como para o outro. Mas o que eu peço mais uma vez é que o país não se divida, que não faça escolhas, que viva isto de um só, que respeite e aceite todos os lados, mas que ao mesmo tempo, como eu disse, o Cris será sempre o maior ícone da nossa seleção, do nosso futebol e também do futebol mundial, e merece o respeito de todos os portugueses, independentemente de quem goste mais e goste menos.
3: Bruno Fernandes na conferência de imprensa esta tarde, de antevisão do jogo de amanhã frente à Noruega. O PCP acusa o Partido Socialista de contribuir para a máscara do Chega. O secretário-geral comunista insistiu hoje nas críticas ao PS por ter anunciado a abstenção no próximo orçamento do Estado. Paulo Raimundo afirma que assim os socialistas libertaram o Chega de viabilizar a proposta do governo, permitindo que o partido de André Ventura mantenha a hipocrisia e a máscara em relação ao executivo.
5: Infelizmente não me surpreendeu, só confirmou aquilo que temos dito este tempo. Não liberta só o Chega de viabilizar, que é o que ia fazer. Liberta o Chega de viabilizar e de manter toda a demagogia, a hipocrisia, a mentira. O PS na prática está a contribuir para que a máscara se mantenha na cara do Chega, quando aquilo que era preciso é desmascarar o Chega.
3: As críticas de Paulo Raimundo ao PS, feitas à agência Lusa, depois do secretário-geral do PCP ter visitado a feira de outubro em Vila Franca de Xira.
6: Edição de Susana Barros, simultâneo da RTP Antena 1 com a RTP Antena 1 Açores, Madeira, RTP África e também RTP Mundo. 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São 10 minutos das 10. Boa noite, bom fim de semana.
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6: Iniciou de hora com Harry Styles, As It Was.

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0: viu Bolsonaro é mínima. Em Portugal há mais de 130 mil brasileiros prontos para escolher. No domingo, com Portugal e a Noruega em campo, o avião de Cristiano Ronaldo tem voo marcado para Riad. O Tribunal de Contas não pode sair de cena, diz a presidente Filipa Urbano Calvão, que admite recorrer ao Constitucional por considerar que há normas na reforma do Executivo contrárias à lei fundamental.
1: Agora estão 20 graus no Porto, 21 em Coimbra, 23 em Lisboa e também em Faro, nas Ilhas, 22 graus no Funchal, estão agora 21 em Ponta Delgada. As notícias, edição de Susana Barros.
0: O Brasil é empate técnico. As últimas sondagens dão Lula da Silva à frente na primeira volta das eleições, mas é mínima a diferença em relação a Flávio Bolsonaro. Lula 46%, Flávio 45%. São os valores avançados esta noite pela empresa Quest de Estudos de Opinião, que dá a vitória bolsonarista numa segunda volta apenas com 2 pontos de diferença, 44-42%. Para a eleição deste domingo, outra sondagem de Datafolha, divulgada há pouco, aponta para Lula em primeiro lugar, com 45% e 42% para Flávio Bolsonaro, apontando depois para uma vitória de Lula da Silva, mas apenas com 1 ponto de diferença em relação a Flávio. Eleições renhidas que levaram ainda nas últimas horas os candidatos para as ruas do estado de São Paulo. Daniel Catalão.
2: Para fechar, houve demonstrações de força e no mesmo

0: uma prática que já vinha do pai Jair Bolsonaro, que invocou para pedir o fim do atual governo.
1: O Bolsonaro e o Brasil estão muito orgulhosos de cada um de vocês que está fazendo parte desse movimento de resgate do Brasil.
0: Domingo, 158 milhões de eleitores podem votar para eleger o presidente da República. Lula tenta um inédito quarto mandato, Flávio, o primeiro.
2: Eleições este domingo no Brasil. Em Portugal, votam cerca de 135 mil brasileiros que vivem no nosso país. O jato privado de Cristiano Ronaldo tem voo marcado para este domingo, à hora de almoço, com destino a Riad. Informação conhecida depois da polémica com o jogador ter atravessado a conferência de imprensa de antevisão do encontro desta tarde com a Noruega. Jorge Jesus não passou ao lado e falou de Cristiano Ronaldo como um símbolo do país.
3: Foco tem que ser a seleção, por tudo. A seleção, a Noruega, neste caso o jogo é com a Noruega, agora isso não deixa de que eu possa ignorar vocês, o Cris. O Cris é um símbolo da seleção portuguesa, é um símbolo de Portugal, isso fica bem claro.
2: Jorge Jesus, na conferência de imprensa da tarde de sábado, antes do treino no relevado do Dragão, ao lado do Bruno Fernandes, nessa conferência de antevisão do jogo deste domingo, a pedir mais união e menos divisão no país.
4: Eu acho que o mais importante agora é deixarmos de dividir as águas, porque aqui não existem divisões na seleção, a seleção é uma só e continuará sempre a ser uma só, independentemente dos ruídos, barulhos que possam vir de fora. Eu acho que todas as casas devem resolver os seus assuntos de porta fechada, e eu acho que é assim que a seleção tem que funcionar, eu acho que é assim que funcionará, e tenho a certeza que o mais importante é que tudo acabe de bem, tanto para um lado como para o outro, mas o que eu peço mais uma vez é que o país não se divida, que não faça escolhas, que viva isto de um só, que respeite e aceite todos os lados, mas que ao mesmo tempo, como eu disse, o Cris será sempre o maior ícone da nossa seleção, do nosso futebol e também do futebol mundial, e merece o respeito de todos os portugueses, independentemente de quem goste mais e goste menos.
2: Bruno Fernandes, na conferência de imprensa de antevisão do jogo deste domingo, frente à Noruega, quando forem 19h45. A presidente do Tribunal de Contas mantém o braço de ferro com o governo e ameaça recorrer ao Constitucional se António José Seguro não o fizer. A entrevista ao programa Conversa Capital, da RTP Antena 1 e do Jornal de Negócios, Filipa Urbano Calvão afirma que há fundamento para levar a reforma do Tribunal de Contas ao Constitucional se Belém não pedir a fiscalização do diploma, que ainda está em discussão no Parlamento. A responsável pelo Tribunal de Contas admite não aplicar as normas que considera inconstitucionais e recorrer ela aos juízes do Palácio Raton.
5: Não é o Tribunal que anda a dizer ao Sr. Presidente da República se deve ou não enviar um diploma para
6: ainda assim.
5: Mas eu até recordo que o Tribunal de Contas tem poder para desaplicar normas que considera inconstitucionais.
6: É verdade, a Constituição permite.
5: Portanto, no limite, se não houver quem pretenda, digamos assim, acompanhar o pensamento do Tribunal e levar eventualmente a questão ao Tribunal Constitucional, o próprio Tribunal pode fazer chegar essa questão ao Tribunal Constitucional em sede de fiscalização concreta, ou seja, vai desaplicando normas que entenda que sejam inconstitucionais e com a devida fundamentação, e isso poderá acontecer.
2: Filipa Urbano Calvão insiste nas críticas ao fim do visto prévio e afirma que o Tribunal de Contas não pode sair de cena.
5: Um bom controle interno não dispensa o controle externo independente. O controle externo independente tem que acompanhar o próprio controle interno que é feito. O Tribunal não pode sair de cena. Aquele mecanismo de acreditação dos sistemas de controle interno das entidades administrativas que dispensa a fiscalização prévia, o visto prévio, não pode deixar de ser acompanhado diretamente pelo próprio Tribunal.
2: As críticas da Presidente do Tribunal de Contas em entrevista ao programa Conversa Capital, da RTP Antena 1 e do Jornal de Negócios, que vai para o ar este domingo. Uma concentração da extrema-direita em Madrid, junto aos protestos pelo direito à habitação, obrigaram esta noite à intervenção da polícia. Em Madrid, capital espanhola, de acordo com o El País, foram disparadas balas de borracha para afastar grupos neonazis que tentavam entrar nas Portas do Sol, onde estão acampados manifestantes de esquerda. 3 pessoas foram detidas depois de momentos de tensão. O PCP acusa

0: Ao Partido Socialista de contribuir para a máscara do Chega. O secretário-geral comunista insistiu hoje nas críticas ao PS por ter anunciado a abstenção no próximo Orçamento do Estado. Paulo Raimundo afirma que assim os socialistas libertaram o Chega de viabilizar a proposta do governo, permitindo que o partido de André Ventura mantenha a hipocrisia e a máscara em relação ao executivo.
1: Infelizmente não me surpreendeu, só confirmou aquilo que temos dito este tempo todo. Não liberta só o Chega de ter de viabilizar, que é o que ia fazer. Liberta o Chega de viabilizar e de manter toda a demagogia, a hipocrisia, a mentira. O PS na prática está a contribuir para que a máscara se mantenha na cara do Chega, quando aquilo que era preciso é desmascarar o Chega.
0: Declarações de Paulo Raimundo à agência Lusa, depois do secretário-geral do PCP ter visitado ontem à noite a Feira de Outubro em Vila Franca de Xira.
2: Edição de Susana Barros, simultâneo da RTP Antena 1 com a RTP Antena 1 Madeira, RTP África e também RTP Mundo. 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
2: Boa noite e bom fim de semana. Já a seguir começa mais uma viagem de costa a costa com Pedro Costa.
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0: Previsões para a presidência divulgadas na véspera indicam uma margem mínima entre Lula da Silva e Flávio Bolsonaro. O presidente lidera a corrida, mas tudo indica que terá de haver uma segunda volta. A empresa de estudos de opinião Quest dá 46% a Lula e 45% a Flávio. A Datafolha indica 45% dos votos a Lula e 42% a Flávio. Esta aponta ainda para a vitória de Lula da Silva numa segunda volta, apenas com um ponto de diferença em relação ao filho de Jair Bolsonaro. A Quest aponta o inverso, aponta para a vitória bolsonarista por uma vantagem de apenas 2 pontos. Com tudo em aberto, os candidatos mediram forças nas ruas este sábado. Daniel Catalão.
1: Para fechar, houve demonstrações de força e no mesmo estado, São Paulo. Lula da Silva optou pela cidade e encheu a Avenida Paulista. As autoridades locais ainda tentaram proibir o evento, alegando problemas no trânsito, mas recuaram. Lula respondeu com críticas à direita e apelou à vitória na primeira volta.
2: A Paulista não é da direita, é do povo brasileiro. Portanto, amanhã nós vamos ganhar as eleições no primeiro turno e vamos ocupar a Paulista.
1: Flávio Bolsonaro também fez campanha no estado de São Paulo, mas no interior, em Campinas. Participou num desfile motar, uma prática que já vinha do pai Jair Bolsonaro, que invocou para pedir o fim do atual governo.
3: O Bolsonaro e o Brasil estão muito orgulhosos de cada um de vocês que está fazendo parte desse movimento de resgate do Brasil.
1: Domingo, 158 milhões de eleitores podem votar para eleger o presidente da República. Lula tenta um inédito quarto mandato, Flávio, o primeiro.
0: Se nenhum dos candidatos tiver mais de 50% dos votos, há uma segunda volta no dia 25. Em Portugal, votam cerca de 130 mil brasileiros. As mesas de voto abrem às 8 da manhã, fecham às 5 da tarde. O jato privado de Cristiano Ronaldo tem voo marcado para este domingo, com destino a Riad. A partida de Madrid está marcada para a hora de almoço. A chegada prevista para a Arábia Saudita.